0: na cidade de Xai-Xai envolve outras camadas sociais interessadas na conjugação de esforços para a erradicação da corrupção no seio das instituições públicas e privadas. O evento insere-se nas comemorações do Dia Africano de Combate à Corrupção, que se assinala a 11 de julho corrente, cujas cerimônias centrais terão lugar na província de Gaza, de forma antecipada para sexta-feira. A informação foi prestada pelo diretor provincial do Gabinete de Combate à Corrupção em Gaza, Cristóvão Mondlane, o qual indicou que a juventude é chamada a pôr em marcha todos os mecanismos que visam eliminar as práticas corruptivas, uma mal que mina o desenvolvimento da província e do país. O primeiro secretário da Frelimo Inteta apela à participação ativa da população na segunda ronda das audições públicas do Diálogo Nacional Inclusivo, uma oportunidade histórica para consolidar a unidade nacional. O apelo foi lançado esta quarta-feira num comício realizado na localidade de Namingona, distrito de Angônia, ato que assinalou o início de uma visita de monitoria e assistência aos órgãos de base da Frelimo. Cláudio Roda referiu que a segunda fase dos encontros de auscultação pública representa um espaço privilegiado para que os moçambicanos apresentem as suas ideias, preocupações e propostas sobre matérias do país.
1: Os moçambicanos temos que estar em paz. Também temos provas que nenhum país pode desenvolver sem paz. Se a nossa agenda é desenvolvimento, significa imediatamente nós temos que ser pessoas que gostam de paz. Nenhum moçambicano deve ter ódio contra outro moçambicano. Nesta nossa província já está a acontecer esse diálogo nacional, onde os moçambicanos sentam, conversam para discutir a vida do seu país, mas sobretudo conservação da paz.
0: Em Angônia, Cláudio Roda irá manter encontros com os órgãos sociais da Frelimo, nomeadamente Organização da Juventude Moçambicana, Organização da Mulher Moçambicana e Associação dos Combatentes da Luta de Libertação Nacional. Na atualidade internacional, um avião de carga com 5 tripulantes a bordo está desaparecido desde a noite desta terça-feira no Paquistão. A aeronave desapareceu ao largo do porto paquistanês de Karachi. Segundo as autoridades, o aparelho começou a descer rapidamente e perdeu contacto com os controladores de tráfego aéreo durante um voo proveniente dos Emirados Árabes Unidos. A Associated Press noticia que o avião era um Boeing 737 operado pela K2 Airways. Fechamos com a previsão do tempo. A cidade de Tete poderá registrar hoje a temperatura máxima de 30 graus Celsius, seguida por Nampula, com 29 graus. As cidades da Beira, Climane e Pemba poderão atingir 28 graus, Maputo 27, Xai-Xai 26, Inhambane e Vilanculo 25, Chimoio 24 e Lixinga 23 graus Celsius. Apresentamos as notícias a esta hora, próximas às 3 horas.

0: problema que hoje nos reúne, construindo um plano estratégico inclusivo, transformador e relevante para o desenvolvimento sustentável de Moçambique, traduz a aspiração coletiva de dotar o nosso país de um instrumento estratégico capaz de orientar o ensino superior para os desafios do presente e as oportunidades do futuro. Mais do que elaborar um documento, somos chamados a construir uma visão partilhada sobre o papel que as instituições de ensino superior devem desempenhar na transformação económica, social e cultural de Moçambique. Este exercício implica ouvir diferentes perspectivas, valorizar a diversidade de experiências das nossas instituições, incorporar a visão do setor produtivo, da comunidade científica, dos estudantes e dos parceiros de desenvolvimento. O plano estratégico será tanto mais forte quanto maior for a capacidade de transformar diferentes perspectivas num verdadeiro pacto nacional, com o futuro do ensino superior e do conhecimento que queremos produzir, para orientar de uma forma efetiva e produtiva as nossas ações e a nossa existência como uma nação.
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0: Vamos olhar para as decisões do Conselho de Ministros. O Conselho de Ministros esteve reunido ontem na sua 19ª sessão ordinária, em que abordou vários aspectos de interesse sociopolítico e econômico do país e apreciou e aprovou vários instrumentos, a destacar o Plano Global de Recuperação Pós-Cheias 2026, Plano de Implementação das Leis de Revisão do Pacote de Descentralização e também a resolução que aprova o mecanismo de facilidade de pagamento aos credores no exterior através da Petromoc. Vamos começar por este Plano Global de Recuperação Pós-Cheias 2026. Vou começar por si, nesta segunda parte, Anísio Bonaíça. Acho que já teve contacto com este novo instrumento a partir das leituras depois desta sessão do Conselho de Ministros realizada ontem. É muita coisa que o Executivo deve fazer para colocar em marcha a economia em meio ao impacto de vários fenómenos no país. Estamos a falar de cheias, xenofobia, alta de preços dos combustíveis, que encarece então a vida dos moçambicanos. Temos a situação dos desempregos, que já abordávamos quando falávamos da xenofobia. Temos a questão do terrorismo e também a questão da recuperação da confiança de Moçambique diante dos credores internacionais. Como é que olha então a execução deste plano global de recuperação pós-cheias 2026 aqui no país, em meio a este quadro todo que acabamos de apresentar?
1: Bom, nós estamos numa situação de, como várias vezes chamamos, fazer omeletes sem ovos.
0: Se calhar para um áudio de enquadramento ou um extrato de enquadramento deste debate sobre este plano aqui.
2: O governo necessita de 102 mil milhões de meticais para as ações de recuperação do período pós-cheias. O dado consta do Plano Global de Recuperação e Reconstrução Pós-Cheias de 2026, aprovado pelo governo.
3: As estimativas indicam danos físicos de cerca de 69,5 mil milhões de meticais, perdas económicas de aproximadamente 41,37 mil milhões de meticais e necessidades de recuperação e reconstrução estimados em cerca de 102 mil milhões de meticais, aproximadamente 1,6 mil milhões de dólares.
2: As cheias do presente ano afetaram 724 mil pessoas nas províncias de Maputo, Gaza, Inhambane, Sofala, Manica e Zambézia. As enxurradas provocaram um impacto macroeconómico que ditou a revisão em baixa do crescimento do Produto Interno Bruto de 2026 de 2,8% para 0,59%.
0: Com estes dados então colocados pelo porta-voz, fica então completa a informação sobre o que se pretende com este plano global de recuperação pós-cheias. Estão aí também os custos, 1,6 mil milhões de dólares. Onde se encontra, onde que o governo vai encontrar este dinheiro? Esta é uma das questões que também devo olhar nesta sua apreciação, Anísio.
1: Bom, como eu dizia, o governo está numa situação de ter que fazer o metabismo e aí tem que produzir ou tem que fazer os omeletes sem ovos, neste caso. E onde é que nós buscamos recursos, talvez começando pelo fim da sua questão? A articulação governamental, em princípio, tem uma lógica própria para mobilização de recursos. Os recursos podem ser mobilizados na coleta interna, os recursos podem ser mobilizados em mecanismos extraordinários igualmente internos. Coleta interna é um mecanismo ordinário, pagamento de impostos e por aí. Mas existem mecanismos extraordinários, que é a utilização de recursos extraordinários ou ordinários também para poder cobrir uma situação de emergência, mas também o governo pode recorrer ao espaço internacional, por um lado a banca internacional ou por outro lado parcerias específicas para responder às diferentes abordagens que tem para lidar com esta situação específica. O Estado perdeu bastante. Esta cifra é muito alta, 102 mil milhões de meticais. É uma cifra muito alta que definitivamente não é possível fazer cobertura com as coletas internas, digo, em termos de impostos. Então, mecanismos extraordinários devem efetivamente ser acionados. Este mecanismo que eu me refiro, eu acho que o mais fácil seria as discussões bilaterais, particularmente em relação a estados e entidades amigas. Este é o primeiro passo. Há estados que, por um lado, têm sensibilidade sobre os danos que Moçambique sofreu, porque têm experiência, outros porque a sua maturidade em termos financeiros, económico-financeiros, também assim o determina. Mas, por outro lado, também há compromissos internacionais que Moçambique é parte no âmbito de multilateral. Compromissos nas Nações Unidas, compromissos a nível da União Africana, que determinam facilidades que o país pode ter por causa da sua exposição. Mais ainda, o país pode também recorrer a créditos de carbono, pode recorrer a outras plataformas que podem ajudar. Eu faço esse recurso a créditos de carbono de modo particular, porque Moçambique não polui, mas este problema, por exemplo, de Chés, é efetivamente resultado de um problema, de um dano específico ambiental. Então, há mecanismos internacionais que podem ser acionados, por um lado de modo amigável, por outro lado nas instituições multilaterais ou nas relações bilaterais, que podem dar algum alívio ao Estado moçambicano no tratamento destas questões, particularmente na aquisição de recursos para lidar com a situação. Porém, também é aqui necessário trazer a colação, as abordagens estatais devem ser todas elas de algum modo sustentáveis. Sustentáveis no sentido de devem ser garantidoras de resiliência. Se temos que fazer reconstrução de obras, para que amanhã não venhamos a ter uma situação de termos que discutir reconstrução pós-Chés, as obras devem ser efetivamente resilientes. Isto traz-nos um dilema muito sério em que, por um lado, você tem que resolver ou responder massivamente à carência das comunidades sobre vias por ali, e não há dinheiro. Às vezes dizemos que tem pouco dinheiro, então vamos fazer vias e não nos preocupamos com a resiliência das mesmas, porque se nos preocuparmos com a resiliência, elas tornam-se muito mais caras, as infraestruturas resilientes. Mas tem que haver uma decisão, muito provavelmente as infraestruturas resilientes tenham maior ou seja mais fácil prestar atenção às infraestruturas resilientes, dando robustez ao Estado para fazer face às alterações climáticas, que não foi um ano único, vamos continuar a ter, e essa previsibilidade em termos de políticas públicas devem ser atendidas sempre.
0: Egídio Vaz, na hierarquia das prioridades, como é que nós olhamos para este Plano Global de Recuperação pós-cheias 2026? Estivemos aqui a apresentar um quadro de desafios ou de ações que o governo tem que, portanto, atender ainda neste ano 2026, assim como nos próximos, mas o país está a ressentir-se da situação das cheias, da situação da xenofobia, a questão da alta dos preços dos combustíveis, que tem impacto, obviamente, na vida dos moçambicanos, e a situação dos desempregos e turismo, e também o país faz algum esforço para a recuperação da confiança diante dos credores internacionais.
4: Bom, para começar, é preciso dizer que esse valor que foi avançado corresponde mais ou menos a 19%, ou posso arredondar, 20% do orçamento de investimento para 2026, o que significa, isso mostra a magnitude dos estragos. Dois, temos também que nos recordar que já desde 2023 existem pontes que não foram ainda reabilitadas. Vou dar um exemplo muito concreto. A quando do ciclone Fred, 2023, a ponte no distrito de Lalawa, a ponte sobre o rio Lalawa, desabou. Eu estive lá no âmbito da como deputado, devia fazer uma fiscalização, não tem. Ontem eu vi na Rádio Moçambique, daqui, aliás, não ontem, mas também pelos jornais, há muitas obras, os concursos para obras de reabilitação de estradas que foram lançados. Ou seja, se o que o Anísio acaba de dizer for bem sucedido, estas obras são importantes. Ou seja, a projeção que eu queria dar, pronto, só do ponto de vista da infraestrutura, é que este país está com problemas de infraestruturas partidas por causa dos vários ciclones e intempéries que assolaram Moçambique, pelo menos desde 2023 a esta parte, e cuja reabilitação se mostra premente. Ponto 1. Ponto 2. Prioridade das prioridades é definitivamente as infraestruturas, porque o país está desconectado e sem as infraestruturas, principalmente as rodoviárias, dificilmente, por exemplo, podemos lidar com as questões de bolsas de fome, ou eventualmente dificilmente podemos lidar com a questão da comercialização agrícola, dificilmente podemos estabilizar a distribuição, digamos assim, da própria economia. Então, este é o, para mim, seria a prioridade das prioridades, porque, bom, os mortos já foram enterrados, já limpamos as lágrimas. Para além das infraestruturas rodoviárias, também temos que olhar para as infraestruturas produtivas. Reforçar, por exemplo, e como bem dizia Anísio, a resiliência das nossas infraestruturas. Existem muitas salas de aula partidas, muitos centros de saúde igualmente partidos. Mas também, pensando nisso, se formos bem sucedidos, pensarmos também na reposição de bens e serviços essenciais. Estou aqui a pensar nos medicamentos, a apetrechamento destas mesmas infraestruturas destruídas, incluindo centros de saúde, por exemplo, escolas, etc, etc, etc. Portanto, olha, em suma, este valor fica bem, é bom para efeitos de planificação, mas julgo eu que fará na mesma parte do processo de execução orçamental para 2026, se isso for bem sucedido, mas não tenho dúvidas de que parte deste ônus vai transitar para também 2027.
0: Então vai comprometer algumas ações previstas para o Plano Económico e Social.
4: A implementação do Plano Económico e Social para 2026 está largamente comprometido, justamente por causa das intempéries de 2000, aliás, da época chuvosa e ciclónica de 2026. Não tenha dúvidas disso. E, para reforçar o meu argumento, baseio-me, por exemplo, na possibilidade de um orçamento ratificativo que já foi aprovado em nível do Conselho de Ministros, apenas aguarda a convocação da Assembleia, da sessão extraordinária, para o efeito. Portanto, já estamos aqui a dar uma indicação de que podemos não, quer dizer, como governo, o governo pode não cumprir na íntegra as atividades planificadas para 2026, em parte por causa disto, e que deveremos, em próximo ano, começarmos de onde fomos amputados por causa das intempéries, para dar continuidade ao processo de reputação.
0: Só mesmo para recordar, antes de passar para si, Décio Alfazema, o Plano Global de Recuperação e Reconstrução pós-cheias 2026 visa promover uma recuperação resiliente, inclusiva e sustentável das áreas afetadas pelas cheias, assegurando a estabilização socioeconómica, a recuperação dos meios de subsistência e o reforço da capacidade de resposta a futuros desastres. Estrutura-se em 5 prioridades: assistência humanitária imediata, reposição de serviços essenciais, reconstrução de infraestruturas resilientes, recuperação económica, redução do risco de desastres. E os valores já são conhecidos. Há pouco o porta-voz anunciou, e como estava a dizer, o Egídio Vaz poderá comprometer então a execução do PESOI 2026. Por que se avança para esta prioridade, numa altura em que também já estamos a espreitar a outra época, ou estamos, daqui a pouco vamos então registrar a outra época chuvosa?
5: Não, olha, essa questão
0: se calhar devia só olhar para outras prioridades antes.
5: Essa questão dos efeitos de mudanças climáticas é um assunto muito sério. Né?
0: Certo.
5: Ela pode eternizar a pobreza, porque os efeitos em economias mais frágeis como a nossa são 10, 15, 20 vezes maiores do que nas economias mais poderosas, porque eles já têm os meios para compensação, para assistir as empresas, para recuperação. A mesma assistência, a demanda de assistência pela população não é tão forte a pressão em termos de assistência humanitária como é no nosso contexto, em que as pessoas perdem literalmente tudo e que não têm reservas, é o Estado que tem de cuidar delas por 1, 2, 3 meses. Nós vimos, aconteceu o mesmo em Portugal agora, e tudo já foi desmantelado e as pessoas estão já a seguir a sua vida, a reerguer as suas infraestruturas. O Estado tem uma intervenção muito mínima. Então, são realidades totalmente diferentes. Agora, o Buanaíssa fazia referência aqui a alguns protocolos internacionais que existem.
0: Janelas de financiamento.
5: Esses protocolos não são nenhum favor. Eles devem ser ativados e funcionar. O que acontece é que foram assinados, inclusivamente o Acordo de Paris em 2015, que parecia ser o mais claro nisso, e demonstrar uma maior sensibilidade no sentido de haver uma justa compensação para os países que menos poluem. Nós vimos o que aconteceu com o ciclone Idai. Até hoje ainda está em processo de reconstrução. Os dinheiros para essa assistência é dado como um favor. E nós, quer dizer, mesmo existindo esses protocolos, ir um reconhecimento internacional e global de que nós estamos numa situação de exposição e somos vítimas porque não somos os que mais poluem, mesmo assim os dinheiros são dados com um condicionalismo muito forte. Então, isto é importante que se discuta tanto internamente como também usar isso como uma prioridade para discutir na agenda global, porque isto depois tem outras implicações sociais. Nós ficamos num ciclo de pobreza aqui. Este valor de cerca de 102 mil milhões para este plano de reconstrução é equivalente ao déficit, é quase próximo ao déficit orçamental que nós temos para o orçamento do Estado. Ou seja, se já temos um orçamento do Estado que tem um déficit de cerca de 140 mil milhões de meticais, mais esta sobrecarga aqui, e depois temos que olhar também para todo um conjunto de infraestruturas de desenvolvimento que foram desfeitas. E para uma população que não compreende, num contexto democratizado, e as pessoas têm acesso à informação. As pessoas que têm fome têm que gritar, têm que clamar, têm que buscar soluções. Mas isto aqui tem estado a criar um duro golpe à nossa abordagem de desenvolvimento. As prioridades são sempre desviadas. Temos que sempre que reconstruir as mesmas estradas. As pessoas outras dizem, ah, não, é qualidade. Não é uma questão de qualidade, é a intensidade com que se verifica esses eventos climáticos. Põem por baixo qualquer resistência que possa criar. E depois, quando queremos avançar para essas infraestruturas resilientes, essas questões da qualidade, por causa das questões do procurement, quando sai no jornal, é para fazer uma infraestrutura e tal, coloca o preço. Depois é um debate nas redes sociais. E aí, pastor, um inflacionário, como é que pode? Como é que no país X faz-se por menos, etc, etc. Uma estrutura resiliente quase que duplica o orçamento. Então, onde é que vamos buscar esse dinheiro? Porque os que deveriam nos apoiar também ou vem, condiciona, ou não dá, ou não há clareza sobre como funcionam esses mecanismos. Então, isso não vai afetar, como disse o Egídio, só a questão do PESOI deste ano. É uma estratégia inteira de desenvolvimento que é afetada, porque estes eventos são cíclicos. E depois, quando nós viemos aqui para... Quando nós viemos aqui para analisar o país, a educação, a saúde, as prioridades, as ações do governo, ignoramos isto. Esquecemos que há pouco tempo, tudo o que foi... E depois de 50 anos não foi feito nada. Tudo o que foi feito, boa parte foi a destruição. A cidade de Xai-Xai ficou submersa. As linhas de desenvolvimento foram plenamente destruídas. Então, é o governo que também tem de comunicar isto, ter um plano de comunicação, que quando fala-se do plano do governo, da implementação, da visão do desenvolvimento do país, ter em conta essa dimensão que também tem que ser passada. A população tem que entender que somos todos vítimas destas coisas todas. E nós temos um plano também de reconstrução em Cabo Delgado. Temos um plano de reconstrução por causa desta questão das manifestações violentas que também tiveram níveis de destruição muito altos. Então, este é o Moçambique real. E quando nós vamos buscar dinheiro, diferentemente daquilo que andam aí uns políticos papagaios, ah, não, estamos sempre a pedir. Não temos, como é que vamos fazer? A população aqui está sem comida. Olha, isto aqui sabe o que é? Há de vir depois nas redes sociais, nos debates, os tais analistas. Ah, Moçambique, a população fazer drama, tem população não tem comida ali, a população não sei o que está a comer capim, está a comer não sei o que, aquilo ali. Como se fosse por conta de uma incapacidade governativa. Esquece isso, que a população tinha, estava a produzir, recebeu semente. Perdeu tudo por conta dessas situações. Então a nossa memória não pode ser tão seletiva. É por isso que eu às vezes me revolto. Então esse aqui é Moçambique real. Isto aqui, eu penso que mesmo ontem com o porta-voz do Conselho de Ministros tinha que dar intensidade e explicar o que é que isso significa no plano social, no plano econômico, na visão de dizer o que é que isso significa, porque temos todos os anos e não escolhemos, não somos nós que pedimos. Então ficamos neste ciclo, sempre a fazer as mesmas coisas. Ah, as crianças estudam no chão. Até hoje, na província de Sofala, na cidade da Beira, estamos a reconstruir escolas que foram destruídas pelo IDAI. Era para desconstruirmos outras escolas novas, retirar crianças do chão. Então viemos aqui de dramatizar. Como é que pode? As crianças, até hoje, todas no chão. O dinheiro que era para construir essas outras salas, estamos a reconstruir as salas que foram destruídas pela IDAI. Ali, em Sofala. Aqui, em Xai-Xai, vamos começar agora. Então, esse é um assunto preocupante. Pode ser uma causa de instabilidade social, pode ser uma causa de conflitos. Então temos que documentar, explicar bem a nossa sociedade aqui dentro e termos estes planos e sermos nós a pôr a boca no trombone e fazer uma advocacia global. Este assunto de mudanças climáticas tem que ser tratado com seriedade, com responsabilidade, e não é favor que estes que têm dinheiro fazem quando vêm aqui ajudarmos a prestar assistência comunitária, a ajudar a reconstrução e a construção de infraestruturas resilientes, a reposição de serviços, a redução de... Não devia ser dinheiro do orçamento de contribuição de moçambicanos isto. E até aquelas pessoas que perderam os seus bens pessoais, as suas próprias casas, deviam também ser financiadas. E onde é que vai-se buscar esse dinheiro?
0: Ok, vamos ouvir o Dr. Patrício também sobre este ponto.
6: Olha, eu só quero trazer dois elementos para esses efeitos de resiliência. Existe registro de mais de 100 anos sobre efeitos de que tipo de calamidades enfrentaram uma determinada zona. A dimensão. Temos lá o registro. Que é para que, no processo da infraestruturação, em função desta dinâmica das diferentes calamidades que aconteceram, você calcular o ponto médio, o mínimo para se fazer aqui tem que ser nesta situação. Não sei se nós estamos a fazer isso. Segundo, vamos pegar um simples exemplo. Tivemos a cheia de 2000. Aí onde era Maquinaga, havia muita população a ver ali. Afetada, foi transferida, sei lá qual. Foi lá onde se assistiu aqueles bairros lá do... Não sei se é... Depois de Vulano, para quem vai a Sense. Surgiram lá aqueles bairros. Mas 2, 3 anos depois, voltaram cidadãos a ver. Nos olhos de todos, incluindo de quem tirou aquela população dali para lhe salvar. 2, recorrentemente, no mesmo local, nós estamos a retirar pessoas. E os processos de municipalização estão lá. Então, parece que há quem tem negócio aqui de calamidade. 3, já começamos a ter aqui no país a situação de terremotos. Já tivemos. Eu não sei se no processo de infraestruturação alguém tem a cauta de, olha, sabe, esta zona, este conhecimento existe, tem que ser, tem a probabilidade deste terremoto, deste nível de natureza, que é para quando se calcularem a nível de constante das instalações ou das infraestruturas. A ver, não é verdade? Isso aqui. Há universidades neste mundo que têm uma cadeira chamada IQEC Engenharia. Quer dizer, a engenharia de terremoto, que eu sinto, olha, se aqui a probabilidade de terremoto é nesta sala quadra, como construir uma infraestrutura para uma resiliência, pelo menos até neste nível? Será que nós fazemos isso? Ou formamos os nossos quadros para lhes dar atenção sobre isso? Que eu procuro, o decisor político, antes de tomar a decisão, ouvir os técnicos sobre essa determinada área. Este é o desafio que nós todos temos. Na verdade, no princípio, o colega aqui do painel estava a dizer, quando falava daquela coisa de profissionais não certificados, sei lá quando, esse exemplo que deu lá do Cimbrão. Quer dizer, se você for em Amaná de encontrar uma situação de pedreiros que construíram casas de cidadãos, que mesmo com que tipo de ciclone aquelas casas de cidadãos não foram à universidade, aquelas casas de cidadãos estão lá intactas. Mas temos escolas, postos de saúde, construídos por uma empresa de engenharia, com arquitetos que desenharam, com engenheiros que implementaram, o primeiro vento, o primeiro ciclone, aquilo foi embora. Ora, será que vamos ter que ter aqueles pedreiros a dirigir os engenheiros? Não é? Se for a verificar na escola, quando se traça, não sei se, nas carreiras profissionais, não é? Em função do nível de qualificação, tem um determinado salário, tem um salário quanto. Mas justo em alto salário, for construir uma escola que com o primeiro ciclone foi embora, esse pedreiro, na verdade, foi construir casa de cidadão, com aquele ciclone, a casa está... Será que vamos mudar? O que significa? Espero, houve um debate aí sobre o ensino superior, sobre esses elementos de qualidade, que é para esses elementos começarem a entrar no nosso raciocínio para garantir a resiliência. O elemento de resiliência não é só um mero discurso, tem que entrar no processo de formação de quadros, no processo daqueles que tomam as decisões. Saber que tipo de informação eu preciso para tomar decisões, de que direção, para garantir o quê? Aquilo que é estratégico, será quando para nós povos. Incluindo essa questão dos cidadãos, que é para entrar também na educação do cidadão. Sabe, você só daqui por causa disso. Não é para você voltar aqui. Não é para você habitar aqui. É melhor você perder a machamba lá do que você perder a vida lá com a sua machamba. Tá claro. Mas são esses elementos que nos sistemas educacionais nós não estamos a trazer, na verdade. E recorrentemente, as mesmas pessoas passam vítimas das mesmas... Sabe? Há um gap aqui nas decisões políticas, que é preciso assegurar para que este elemento... Agora, o elemento do orçamento. Efetivamente, dizia aqui que eu fazer o matabicho com ovo, sei lá qual. Não estamos a regredir, porque não somos uma... Devíamos sair do conceito do matabicho para pequeno almoço. Se tem o matabicho, já estamos a regredir. Então, quando vamos chegar a pequeno almoço, doutor? Não é? Para garantir que, efetivamente, essa qualidade de vida. Há decisões que devem ser tomadas de uma forma integralmente estruturada e não centralmente motivadas.
1: Não, mas sobre isso, várias vezes discutimos a economia do setor público e o conhecimento que nós temos é que as deficiências decorrentes da fragilidade da nossa economia, a dita economia do setor público, têm vários motivos. E a estruturação desses motivos, a história recente do país, que é nova, a nossa nova República, 75, a Primeira República, neste caso,

0: problemas elementares de dita economia do setor público para que ela fosse robusta em termos de coleta, em termos de efetivação de planos de governação. Então, há muitos fatores que estão por detrás da fragilidade do Estado para poder responder a esse tipo de situações. Eu acho que podíamos pensar por ali sem nos colocarmos sempre na posição de vítimas. Há responsabilidades também governamentais que uma economia moderna deve obedecer. Por exemplo, os vícios das corrupções e companhias devem ser combatidos quando verificáveis, porque nós fizemos uma transição. Eu sempre tenho estado a dizer isso, que se você decidiu ser um Estado liberal, político e economicamente, não deve se comportar desta forma. E parte daquilo que é um vício sério de uma economia liberal é que, de facto, permaneçam questões de corrupção e outros vícios associados. Este é um ponto. Por outro lado, a nossa planificação em relação às diferentes calamidades, eu já vou chamar calamidades no geral, mas saio de um âmbito meramente de alterações climáticas. Esta questão dos terremotos ou outras manifestações calamitosas para os Estados levam Estados fracos sempre a terem uma abordagem extremamente deficitária ou problemática na sua planificação. Primeiro, como o nome diz, a calamidade não é esperado. Segundo, porque a resposta, em princípio, é extremamente desequilibrada com a capacidade do próprio Estado. Então, a solução podia ser: vamos nos capacitar em termos de educação, vamos nos capacitar para prevenção, tudo isso. Nós, em Moçambique, somos um dos países com respeito internacional sobre aviso prévio, por exemplo. Mas é simplesmente para alterações climáticas. Vamos lá falar deste problema do earthquake. Nós somos a continuidade final do Rift Valley. E o Rift Valley todo está exposto a essa grande possibilidade de tremores de terra. E tivemos em Maputo, cerca de 10, 15 anos, se não estou em erro, tivemos e sentimos na cidade de Maputo isso. Então, para dizer que de lá, de Vitória, tudo isto para cá, o Rift Valley está extremamente exposto. Como é que você, tendo problema hoje de dar alimentação todas as escolas para manter as raparigas na escola, de dar o subsídio de 500 meticais de todos os velhos, como é que você faz para garantir que não haja população na extensão toda do Rift Valley? Como é que você evacua Maputo em termos de habitantes para poder evitar com que um earthquake lhe crie problemas? Caracas agora teve stress de tremores que arrasou a cidade praticamente toda. Então, eu acho que há situações que nós podemos minimizar. Mas a nossa abordagem não pode, em algum momento, ser também de nós. Como é que eu haveria de chamar? Às vezes estamos-nos a comprometer nós mesmos. Eu acho, se formos a pensar que é tudo nossa responsabilidade plena, é tudo embaraço governamental ou dos indivíduos, mas ações conjugadas, os cidadãos, as instituições, todas elas jogando de forma coordenada, nós podemos chegar a meios termos que minimizem o impacto de alterações climáticas e de toda outra forma de manifestação de calamidade a nível global. Essa que era a minha colocação.
1: Está certo, vamos passar para outro conteúdo ou um outro instrumento então aprovado pelo Conselho de Ministros, a resolução que aprova o mecanismo de facilidade de pagamento aos credores no exterior através da empresa Petromoc. O documento aqui de síntese do Conselho de Ministros diz que o mecanismo fixa um montante de 50 milhões de dólares norte-americanos para garantir o fornecimento de combustíveis líquidos e assegurar a sua continuidade em todo o território nacional, bem como minimizar os impactos sobre os consumidores e a atividade econômica, recorrendo à conta bancária titulada pelo Ministério das Finanças, domiciliada no Banco de Moçambique, para o pagamento aos credores no exterior, que deve ser aprovisionada pela entidade solicitante. Mas também podemos compreender ainda melhor na pequena reportagem do nosso colega Gerson Jamis.
2: O Executivo assegurou a criação de condições para o regular fornecimento de combustíveis líquidos no país através da aprovação do mecanismo de facilidade de pagamento aos credores no exterior através da empresa Petromoc.

0: mecanismo fixa o montante de 50 milhões de dólares norte-americanos para garantir o fornecimento de combustíveis líquidos e assegurar a sua continuidade em todo o território nacional, bem como minimizar os impactos sobre os consumidores e a atividade económica, recorrendo à conta bancária titulada pelo Ministério das Finanças, domiciliada no Banco de Moçambique, para o pagamento aos credores, como fizemos referência no exterior, e que deve ser aprovisionada pela entidade solicitante.
1: Porta-voz do Conselho de Ministros, Inocêncio Impisa, no término da 19ª sessão do Executivo.
2: Ficamos com 14 minutos. Egídio Vaz, esta é uma das medidas, creio, né, para minimizar aquela situação que tivemos há pouco tempo da crise dos combustíveis no país. Como é que olha, então, para esta iniciativa, esta medida de governo?
3: Bom, é de louvar, porque agora está-se a falar palavras certas. Dólares, 50 milhões, portanto, há qualquer coisa. Já existe esse dólar e existe existem esses milhões, o que vai acalmar um pouco o nervosismo, mas também o mercado interno. Definitivamente, de que sem combustível estávamos a ver toda a vida de pernas para o ar, dada a centralidade dos combustíveis líquidos na economia e no custo de vida. Então, julgo eu que, à medida que esses 50 milhões de dólares vão minguando, à medida que eles vão sendo pagos, espero eu que também esses milhões ajudem a estabilizar a economia. Eu espero. Bom, queria fazer uma ponte.
2: Com esses 50 milhões de dólares, contorna-se a situação dos próximos agravamentos a curto prazo?
3: Não, o agravamento, não, isso não tem nada a ver com o agravamento. O agravamento vai ser contingente à oscilação do preço do combustível. Esta é uma provisão que é para assegurar o pagamento ao exterior aos que nos fornecem o combustível.
2: Certo.
3: Este é o ponto 1. O ponto 2 eu queria fazer, mas não sei se é oportuno e não, porque vamos discutir isso sobre o cenário fiscal de médio prazo que foi recentemente aprovado, 2027-2029, que é um instrumento de planificação macrofiscal muito importante, à medida que nós conseguimos avaliar o crescimento ou não, ou seja, a evolução dos níveis de inflação vis-à-vis a nossa capacidade de retenção ou captação da receita para financiar. Por outras palavras, o que eu estou a dizer é, enquanto à medida que vai-se usando esses 50 milhões de dólares, o cenário fiscal de médio prazo aprovado, que dá sinais positivos na capacidade do Estado poder arrecadar a receita, o que para mim, e Deus queira que assim seja, isto signifique já, agora, o princípio do fim da ameaça da escassez do combustível nesta República.
2: Vamos ouvir Dércio.
4: Não, penso que o governo está ciente da realidade dos desafios.
2: Está a fazer as leituras possíveis.
4: Dos desafios que as empresas, sim, exatamente, estão a enfrentar para poder honrar com os seus compromissos. E sendo o combustível o coração da nossa economia, então é preciso tomar as medidas. Foi tomado um conjunto de medidas numa primeira fase e agora estão-se a tomar outras que se mostram necessárias para agir preventivamente. Gradualmente vão se reduzindo estes problemas de abastecimento, particularmente quando olhamos para a cidade de Maputo, província de Maputo. Penso que aquela situação das enchentes está totalmente ultrapassada. Não sei o resto do país como é que está a situação, mas...
2: Até então não se reporta.
4: Até então não se reporta. E é preciso olhar para este fundo, cerca de 50 milhões de dólares, por quanto tempo pode responder a esta problemática, garantir que, de facto, consigamos ter os abastecimentos e os pagamentos acertados. E depois não pode-se isentar o governo de uma leitura mais profunda para ver esta questão nossa de liquidez, de capacidade de liquidez da moeda estrangeira, porque isto É preciso sim dinamizarmos a economia com esta resposta para o setor de combustível, mas precisamos também assegurar que os outros setores, importação de medicamentos, os comerciantes possam conseguir fazer os pagamentos. Então, é preciso também olharmos para...
2: Então, essa iniciativa devia ser ampliada?
4: Não, temos que resolver o problema, o que faz com que não estejamos nesta situação. Sim. Em relação à moeda estrangeira. Porque também não vamos gerir com medidas já do OK e sempre fazendo esses arranjos. Isto é uma situação pontual para um setor muito sensível, mas é preciso irmos ao fundo e resolvermos o problema definitivamente. Voltarmos à normalidade, como já estivemos num passado, em que esta questão de moeda estrangeira, esta questão de pagamentos possam fluir normalmente, até porque estamos focados com esta agenda que o presidente Chapo tem estado a defender e bem sobre a questão da independência económica. Então esta agenda não pode encontrar este tipo de barreiras, onde o país tenha alguma limitação sobre o pagamento com a moeda estrangeira.
2: Doutor Patrício?
5: Bom, eu não entendo muito de economia, mas eu penso que a decisão é tomada no sentido, primeiro, que um determinado período haver a previsibilidade da segurança de se ter o combustível razoavelmente ao nível das necessidades do país para a economia funcionar. Não é? Porque as últimas situações que nós tivemos prejudicaram a economia em algum momento. Verifica-se até num mundo simples, como era difícil ter combustível, as pessoas até nem estavam nos gabinetes a trabalhar.
2: Não foi quantificado o nível de prejuízo, mas...
5: Sim, mas acho que para uma decisão desta natureza, o Conselho de Ministros teve uma análise técnica da situação e fez uma previsão. Então, perante essa previsão, tomaram-se medidas, vamos lá, se não são de resolução, pelo menos de mitigação, não é? Para que a economia não fique tão ressentida a um nível até de colapsarmos. Então, acho que temos que respeitar essa perspectiva. Agora, vamos ver, né, como que este fenómeno vai acontecer. Por agora, parece que a Petromoca que vai gerir esse processo dos pagamentos, etc. Ou personalizar, não é? Diretamente em coordenação com o Ministério do Plano e Finanças. Também já nos transmite alguma ideia do modelo anterior, ou quando havia disponibilidade de moeda convertível, tanto das moedas convertíveis, e como é que os operadores usavam, não é? Para tomar essa de cautelamento e, eventualmente, de correção das modalidades do uso da moeda convertível pelos operadores na importação, desde naquela maneira, parece que cada um que importava, requisitava o dinheiro, pagava. Agora, quando centraliza, é um pouco mais de controle. E responde, eventualmente, a determinadas atitudes que foram detectadas pelo modelo anterior de importação
2: importação dispersa.
5: Importação dispersa, não é? Por ser feita a importação, mas como quem dirige os processos de pagamento verifica como é que é, sei lá qual. Então, esse é um controle que nos dá alguma ideia do que estava a acontecer. Uhum. O governo tem conhecimento, então vai fazer o seu melhor para ver o controle sobre essas matérias.
2: Anísio Bonais.
6: Bom, isso para mim é meio indicativo também de que há conhecimento sobre, permitam-me aqui algum termo da barraca, do dito nhonguismo, não é? Há problemas sérios e os nossos empresários nesta área, infelizmente, têm estado a discutir várias vezes que em algum momento têm um exercício reprovável. E quando o governo centraliza as aquisições de combustíveis, em algum momento houve uma guerra séria, estabilizou-se depois. Agora, no âmbito de fiabilidade a nível do sistema, porque as aquisições eram feitas por um organismo central, mas os compromissos eram pelas gasolineiras.
2: Cada uma individual.
6: Exatamente. Sim. Agora vamos lá reformular isso para ver se os problemas que são a alegação das gasolineiras são resolvidos. Então vamos fazer por via da Petromoc, que depois o negócio interno vai acontecer. Então, muito provavelmente, a dita disponibilização reduza. É um ensaio que o governo está a fazer. Eu espero que, de facto, funcione. Porque pelo, entre aspas, mau comportamento de algum setor dos nossos empresários, infelizmente era necessária uma medida relativamente enérgica.
7: do governo, vai ser toda ela acertada? Pode não ser, porque talvez até pode não estar a atingir necessariamente no problema que leva a estes disfuncionalismo na provisão dos combustíveis. Mas há uma coisa que eu queria chamar a atenção. Quando o governo tomou uma medida mais ou menos similar a esta de centralizar aquisições dos cereais, houve um debate amplo. Hoje todo mundo já parou. Vaticinava-se que o país teria rupturas no estoque de cereais para alimentar os moçambicanos. Não aconteceu até hoje e ninguém está a voltar para fazer uma discussão como fazíamos na época sobre a viabilidade, as possibilidades desta natureza. Então eu acho que esta é mais uma medida que o governo está a tomar. Vale a pena dar o seu tempo. Não é de todo garantida que vai resolver o problema, mas experimenta-se a medida e vamos todos torcer, porque o Estado é de todos nós. Uma medida acertada, só ganhamos como moçambicanos. Então, eu sempre dou o benefício da dúvida às instituições públicas nas medidas que tomam, até perceber que esta medida foi falha.
2: Egito, como é que olha para esta medida do ponto de vista de recessão dos outros que tinham outra forma de praticar a importação ou fazer uma importação de combustíveis? Como é que olha que posição acolher esta medida? Bom, fácil ou poderá ser difícil?
3: Eles vão acolher da forma como vão acolher, ou seja,
2: o Estado tomou
3: e aqui vai um alerta geral. A Petromoc é uma entidade de Estado.
2: Sim.
3: E aqui está também a noção, a materializar a noção da reserva estratégica, uma empresa estratégica como a Petromoc, que vai liderar todo esse processo. E esta medida foi precedida por uma outra, o Ministério que superintende a área de recursos naturais e minas, e na sua Direção Nacional de Petróleos, emitira meses atrás esta liberalização de que todas as gasolineiras estavam livres de ir buscar o combustível lá onde estivesse, independentemente de se seguir as regras. Porque aqui nós tínhamos uma empresa privada que era monopolista na importação de combustível, que chamava-se Vitol. Sucede que a Vitol tem suas empresas participadas também aqui, incluindo a Puma Energy. Ou seja, nos momentos mais críticos aqui nessa República de Moçambique, as únicas bombas que tinham combustível era a Puma, porque a Vitol, que é a importadora, tinha as suas empresas gasolineiras para lá. E a Petromoc andava a chuchar dedos. Neste caso concreto, quer-se priorizar uma empresa de Estado para poder importar e pagar combustível. Puma e os outros que quiserem também comprar combustível da Petromoc, a lei não impede, porque já existe uma provisão temporária que liberaliza o acesso. Portanto, aqui há um fim último a observar, que é garantir o acesso e a distribuição de combustível líquido a nível nacional
2: a todos.
3: E não a todos.
2: A todos.
3: E para que ninguém fique amarrado a estes contratos estanques. Portanto, julgo eu que é o meio caminho, perante uma escassez, de garantir o fim último, que é a estabilização da economia através do financiamento ou da provisão do combustível.
2: Tercio, não há de haver conflito no contexto dessa centralização do Estado em relação...
4: Essa é uma medida pontual para corrigir uma situação concreta que está a acontecer no mercado. Então, não é definitivo. Uhum. Não é assim o normal funcionamento da economia. Mas já havia uma necessidade de uma intervenção do governo, e o governo não pôde assistir e ver que está lá um problema e ficar de mãos cruzadas. Então, o normal será voltarmos à situação anterior em que nós tínhamos a disponibilidade de moeda estrangeira e poderíamos fazer as nossas transações normalmente. Mas há um desafio, há um dado, só para terminar mesmo. Eu estava a ver ontem, hoje, algumas matérias que davam indicações de que, de fim, faz referência a cerca de 805 milhões de dólares ou de euros que foram usados pelas agências de viagens dentro de um contexto de branqueamento de capitais. Nós agora temos estado a se reportar de forma recorrente de cidadãos moçambicanos que estão a ser repatriados para virem responder a esses processos de branqueamento de capitais. Ou seja, tínhamos disponibilidade de moedas estrangeiras lá fora, mas os nossos sistemas não eram suficientemente eficazes. Pode ser isso que tenha nos colocado na situação que nos encontramos. Então, resolvendo estes problemas e tendo a economia funcionar no seu normal, então estas medidas pontuais poderão ser desativadas para deixar a economia funcionar como deve ser.
2: Muito obrigado, Dr. Patrício José, Décio Alfazema, Egídio Vaz e Anísio Bonaíça, pelas contribuições feitas nesta edição do programa Debate Político. Este programa fica por aqui. Na moderação esteve Orlando Ngoveni e os cuidados técnicos foram de Hermínio Abel. Até uma próxima oportunidade.

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0: 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São 3 horas em Moçambique.
1: Boa noite. Bem-vindo às notícias apresentadas por Vítor Rufino. Governador de Inhambane adverte aos diretores dos serviços distritais de saúde, mulher e ação social para não fazerem desvio de aplicação dos fundos disponibilizados pela Agência Catalã de Cooperação para o Desenvolvimento destinadas às ações de combate às uniões prematuras. Francisco Pagula diz que os fundos de parceiros devem ser aplicados para os fins para os quais são alocados, de modo a conferir credibilidade. Pagula prometeu mão dura aos que violarem o cumprimento à risca desta orientação.
2: Se não acontecer, pode concorrer a uma má imagem do Conselho Executivo Provincial perante o nosso parceiro. Então, queremos aqui solicitar, estamos cientes de que há vezes que não tem combustível para levar doentes, estamos cientes de que há vezes que não há energia nas unidades sanitárias, mas queremos aqui apelar que usem este valor apenas para o objetivo com o qual foi alocado.
1: Governador da província de Inhambane, Francisco Pagola. O distrito de Xai-Xai, em Gaza, registrou uma redução de casos de doenças de origem hídrica no primeiro semestre deste ano, ao diagnosticar pouco mais de 600 doentes. Trata-se de pacientes diagnosticados com diarreias, sendo que o número representa uma redução em 41% quando comparado com o igual período do ano passado, em que se registrou mais de 1.000 casos. A responsável do Programa de Vigilância Epidemiológica no Serviço Distrital de Saúde, Mulher e Ação Social no Distrito de Xai-Xai, Maria da Glória, diz que esta redução é resultado das campanhas de sensibilização nas comunidades sobre a importância do cumprimento das medidas de higiene individual e coletiva. Maria da Glória destaca que as comunidades são aconselhadas para elevarem as ações de higiene ambiental, pessoal e alimentar como forma de prevenir várias doenças, principalmente as de origem hídrica. Ainda em Gaza, o Gabinete Provincial de Combate à Corrupção está a capacitar jovens empreendedores sobre a prevenção e combate à corrupção, ética e deontologia profissional. A capacitação que tem lugar na cidade de Xai-Xai envolve outras camadas sociais interessadas na conjugação de esforços para a erradicação da corrupção no seio das instituições públicas e privadas. O evento insere-se nas comemorações do Dia Africano de Combate à Corrupção, que se assinala a 11 de julho corrente, cujas cerimônias centrais terão lugar na província de Gaza, de forma antecipada para sexta-feira. A informação foi prestada pelo diretor provincial do Gabinete de Combate à Corrupção em Gaza, Cristóvão Mondlane, o qual indicou que a juventude é chamada a pôr em marcha todos os mecanismos que visam eliminar as práticas corruptivas, um mal que mina o desenvolvimento da província e do país. O primeiro secretário da Frelimo Inteta apela à participação ativa da população na segunda ronda das audições públicas do Diálogo Nacional Inclusivo, uma oportunidade histórica para consolidar a unidade nacional. O apelo foi lançado esta quarta-feira num comício realizado na localidade de Namingona, distrito de Angônia, ato que assinalou o início de uma visita de monitoria e assistência aos órgãos de base da Frelimo. Cláudio Roda referiu que a segunda fase dos encontros de auscultação pública representa um espaço privilegiado para que os moçambicanos apresentem as suas ideias, preocupações e propostas sobre matérias do país.
3: Os moçambicanos temos que estar em paz. Também temos provas que nenhum país pode desenvolver sem paz. Se a nossa agenda é desenvolvimento, significa imediatamente nós temos que ser pessoas que gostam de paz. Nenhum moçambicano deve ter ódio contra outro moçambicano. Nesta nossa província já está a acontecer esse diálogo nacional, onde os moçambicanos sentam, conversam para discutir a vida do seu país, mas sobretudo conservação da paz.
1: Em Angônia, Cláudio Roda irá manter encontros com os órgãos sociais da Frelimo, nomeadamente Organização da Juventude Moçambicana, Organização da Mulher Moçambicana e Associação dos Combatentes da Luta de Libertação Nacional. Na atualidade internacional, um avião de carga com 5 tripulantes a bordo está desaparecido desde a noite desta terça-feira no Paquistão. A aeronave desapareceu ao largo do porto paquistanês de Karachi. Segundo as autoridades, o aparelho começou a descer rapidamente e perdeu contacto com os controladores de tráfego aéreo durante um voo proveniente dos Emirados Árabes Unidos. A Associated Press noticia que o avião era um Boeing 737 operado pela K2 Airways. Fechamos com a previsão do tempo. A cidade de Tete poderá registrar hoje a temperatura máxima de 30 graus Celsius, seguida por Nampula com 29 graus. As cidades da Beira, Quelimane e Pemba poderão atingir 28 graus, Maputo 27, Xai-Xai 26, Inhambane e Vilanculo 25, Chimoio 24 e Lixinga 23 graus Celsius. Apresentamos as notícias a esta hora, as próximas às 4 horas.

0: Reunimos-nos aqui não apenas para discutir universidades, currículas ou políticas académicas, mas sim para refletir de forma profunda e responsável sobre o tipo de país que queremos construir e sobre o papel que o conhecimento deve desempenhar na transformação nacional do nosso país. Acreditamos que os países se transformam não apenas com infraestruturas físicas, mas, sobretudo, pela sua capacidade de formar inteligência, produzir conhecimento, gerar inovação e transformar recursos em prosperidade para o povo. É por isso que o ensino superior deve ser visto como uma das infraestruturas estratégicas de um Estado moderno. Esta conferência realiza-se num momento particularmente importante da nossa história coletiva como moçambicanos. Depois de celebrarmos 51 anos da independência nacional, Moçambique entra agora numa nova etapa da sua caminhada, a da consolidação da independência económica através da transformação estrutural da sua economia.
1: Presidente da República, Daniel Chapo.

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0: Depois de termos atualizado para si as notícias, vamos convidar Izzedine Fakirá, que nos traz o Easy Jazz.

Saudações, amigos. Easy Jazz entrando também para mais uma companhia e agora presente também em julho. Primeira edição do mês de julho, o meu mês, o mês da Rádio Cidade. Este mês em que a Rádio Cidade comemora mais um ano da sua criação, 33 anos de Rádio Cidade. E naturalmente vamos todos, através do Easy Jazz e de outros programas do canal, fazer referência a momentos grandes vividos ao longo destes 33 anos. No programa de hoje, referência especial para um novo disco do baterista moçambicano Frank Paco. Apresentou na passada sexta-feira e com a presença do Easy Jazz lá, o novo álbum, o terceiro álbum solo, Stockholm Sessions, que contribuiu também para olhar particularmente para a carreira longa e rica do grande baterista moçambicano. O nosso programa vai fazer referência a esta nova produção que teve sessões de estúdio, em particular em Estocolmo, na Suécia. O programa, neste nosso mês de julho, com os casacos tirados lá dos baús, porque o frio chegou, a temperatura é mais baixa e então é a ocasião para cantarmos também aquilo que sentimos, que os músicos fazem muitas vezes. No verão nós trazemos o summertime, esta época do ano. Vários músicos também que se referem ao frio, temperatura que muitas vezes cria também um estado de espírito frio para as pessoas. A Rabdam Zantaka, grande banda do amanhecer, um dia cantou: o frio chegou ao Chica de Tlacili.

Frisco, frio, sim senhora. Recordando esta belíssima composição que os Rabdab Zantaka trouxeram e que foi registado no Amanhecer da nossa música, aquele álbum Amanhecer, com os irmãos Cabasso, a grande voz do João Cabasso, o André Cabasso também, nas vozes, mas também a flauta, a guitarra do Cílio Paulino, a percussão também do André, guitarras também do Zé Job, guitarras do Humberto Malungo. Quinteto que marcou uma fase bonita da nossa música e que nos ajuda sempre a recordar essa fase do ano com o frio. Rabdab Zantaka, sim senhora, já agora que os tocamos, porque não ir buscar uma de mais uma daquelas belas composições que eles escreveram nessa época?

Damos antaca e os minutos iniciais desta nossa edição de hoje. A iniciarmos também com o frio e a recordarmos essa grande banda, uma referência para os grandes momentos do amanhecer da nossa música. Desse projeto, apenas na música, permanece o André Cabasso a viver agora em Portugal e a fazer algumas obras que vão sendo lançadas e chegam também em nossas mãos, como o seu projeto discográfico que tem como título Shindiro. E por causa do frio, olhamos também, particularmente para as nossas crianças em casa. As nossas em casa, sempre aquele cuidado de agasalhá-las como deve ser à noite, prepará-las muito bem para que se desloquem à escola devidamente agasalhadas, mas com aquele cuidado de que também, a partir de certa altura, aquece um bocadinho e tem que se libertar um bocado para que não fiquem transpirar com os casacos que levam. Mas, por falar em crianças, e essas crianças abandonadas, esses meninos de rua, esses meninos que não têm a mão de ninguém, como olhar para essas crianças e como criar condições para que elas também tenham um agasalho? André Cabasso traz do seu Fujaja, olhando para a criança e particularmente a educação das crianças abandonadas.

0: mulher.
1: O André Cabasso e a sua voz, o André Cabasso e a sua forma de estar na música e a sua relação com as crianças. As crianças e o frio, atenção. O frio, o vento que vem do mar, lá da Península Ibérica, onde se encontra o André, em Portugal e de Espanha, chega-nos o saxofonista e cantor António Lizana para nos interpretar este seu título, Vento de la Mar. E traz aqui o tema em dueto com a senhorita Lamarie de Chambau, para uma bonita composição. O António, para além de voz, como disse, faz um exercício com o seu saxofone. O piano é de Marcos Salsina. O trabalho de guitarra Flamengo, do senhor Adriano Lizano. Vento de mar. Esfria mais, não?

Aqui ficou o Sr. António Lizana e a sua voz, o seu saxofone e a Maria de Lambarro. Duas vozes espanholas, vamos continuar da Europa, vamos para a guitarra de um músico que até esteve recentemente entre nós e atuou numa das sessões do nosso Easy Jazz ao vivo. Voltaremos em breve, atenção, voltaremos em breve para mais sessões ao vivo, ligando os nossos músicos ao público. E este músico sueco, norueguês, esteve entre nós. Para já, vamos voltar ao seu convidado, ao Steiner, e a propósito do vento que vem do mar, de manhã, mesmo frio, mas ainda há quem prefira tomar um banho gelado, como o Steiner. Cold shower.

Friozinho com esse banho, depois você sai quente. É o banho quente trazido aqui pelo Steinar Nakvan, músico norueguês sueco, que contou aqui com a participação do seu amigo baterista moçambicano Diodato Sikir, que também colocou a sua voz, o trabalho de Jonathan Guzman ao piano e o baixo de Patrick Tornas. Da Europa, nesta altura está calor, falam-nos do frio, porque quando faz frio lá é mesmo frio de verdade. É na Europa, na América, para onde vamos agora para apreciar a senhorita Diane Rivers, que também se junta a nós, e esta diz literalmente frio, com acompanhamento entre vários músicos do grande George Duke, que já não está entre nós, mas foi um dos maiores nomes da música norte-americana, Diane Rivers e Colts.

Daniel Reeves e o seu Colder para esta altura do ano em que arrefece mais, não é verdade? O ar torna-se mais frio e por isso mesmo a Jeanette Lindrum traz-nos aqui o seu The Colder, The Air. As pessoas tornam-se também um pouco mais frias, não é verdade? Não saem de casa, preferem estar aconchegadas, as mantas. O comportamento, em alguns casos, também das pessoas se torna mais fechado. Jeanette Lindstrom e o seu quinteto.

Janet Lundstrom e o seu quinteto neste nosso encontro de hoje, olhando para o frio e a força do frio também nos nossos corpos, na nossa vida, na nossa forma de estar. É o tempo de frio que entra e a senhorita Norah Jones junta-se a nós também e traz-nos aqui o seu Wintertime para uma composição em que ela conta com os irmãos Tweedy no baixo e guitarra, o Jeff, e a bateria, o Spencer. Norah Jones, que canta muito bem e toca piano. Wintertime.

0: Agora, chegados, mais amor, mais carinho, mais proximidade, sim senhora, neste período de frio.
1: Para trás, a primeira hora do Easy Jazz com Izzedine Fakirá, que volta depois de atualizarmos para si uma vez mais o essencial da informação. São 4 horas.
2: Bom dia, bem-vindo às notícias apresentadas por Vítor Rufino. Governador de Inhambane adverte aos diretores dos Serviços Distritais de Saúde, Mulher e Ação Social para não fazerem desvio de aplicação dos fundos disponibilizados pela Agência Catalã de Cooperação para o Desenvolvimento destinadas às ações de combate às uniões prematuras. Francisco Pagula diz que os fundos de parceiros devem ser aplicados para os fins para os quais são alocados, de modo a conferir credibilidade. Pagula prometeu mão dura aos que violarem o cumprimento à risca desta orientação.
3: Se não acontecer, pode concorrer a uma má imagem do Conselho Executivo Provincial perante o nosso parceiro. Então, queremos aqui solicitar, estamos cientes de que há vezes que não tem combustível para levar doentes, estamos cientes de que há vezes que não há energia nas unidades sanitárias, mas queremos aqui apelar que usem este valor apenas para o objetivo o qual foi alocado.
2: Governador da província de Inhambane, Francisco Pagola. O distrito de Xai-Xai, em Gaza, registrou uma redução de casos de doenças de origem hídrica no primeiro semestre deste ano, ao diagnosticar pouco mais de 600 doentes. Trata-se de pacientes diagnosticados com diarreias, sendo que o número representa uma redução em 41% quando comparado com o igual período do ano passado, em que se registrou mais de 1000 casos. A responsável do Programa de Vigilância Epidemiológica no Serviço Distrital de Saúde, Mulher e Ação Social no Distrito de Xai-Xai, Maria da Glória, diz que esta redução é resultado das campanhas de sensibilização nas comunidades sobre a importância do cumprimento das medidas de higiene individual e coletiva. Maria da Glória destaca que as comunidades são aconselhadas para elevarem as ações de higiene ambiental, pessoal e alimentar como forma de prevenir várias doenças, principalmente as de origem hídrica. Ainda em Gaza, o Gabinete Provincial de Combate à Corrupção está a capacitar jovens empreendedores sobre a prevenção e combate à corrupção, ética e deontologia profissional. A capacitação, que tem lugar na cidade de Xai-Xai, envolve outras camadas sociais interessadas na conjugação de esforços para a erradicação da corrupção no seio das instituições públicas e privadas. O evento insere-se nas comemorações do Dia Africano de Combate à Corrupção, que se assinala a 11 de julho corrente, cujas cerimônias centrais terão lugar na província de Gaza, de forma antecipada para sexta-feira. A informação foi prestada pelo diretor provincial do Gabinete de Combate à Corrupção em Gaza, Cristóvão Mondlane, o qual indicou que a juventude é chamada a pôr em marcha todos os mecanismos que visam eliminar as práticas corruptivas, um mal que mina o desenvolvimento da província e do país. O primeiro secretário da Frelimo Inteta apela à participação ativa da população na segunda ronda das audições públicas do Diálogo Nacional Inclusivo, uma oportunidade histórica para consolidar a unidade nacional. O apelo foi lançado esta quarta-feira num comício realizado na localidade de Namingona, distrito de Angônia, ato que assinalou o início de uma visita de monitoria e assistência aos órgãos de base da Frelimo. Cláudio Roda referiu que a segunda fase dos encontros de auscultação pública representa um espaço privilegiado para que os moçambicanos apresentem as suas ideias, preocupações e propostas sobre matérias do país.
4: Os moçambicanos temos que estar em paz. Também temos provas que nenhum país pode desenvolver sem paz. Se a nossa agenda é desenvolvimento, significa imediatamente nós temos que ser pessoas que gostam de paz. Nenhum moçambicano deve ter ódio contra outro moçambicano. Nesta nossa província já está a acontecer esse diálogo nacional, onde os moçambicanos sentam, conversam para discutir a vida do seu país, mas sobretudo conservação da paz.
2: Em Angônia, Cláudio Roda irá manter encontros com os órgãos sociais da Frelimo, nomeadamente Organização da Juventude Moçambicana, Organização da Mulher Moçambicana e Associação dos Combatentes da Luta de Libertação Nacional. Na atualidade internacional, um avião de carga com 5 tripulantes a bordo está desaparecido desde a noite desta terça-feira no Paquistão. A aeronave desapareceu ao largo do porto paquistanês de Karachi. Segundo as autoridades, o aparelho começou a descer rapidamente e perdeu contacto com os controladores de tráfego aéreo durante um voo proveniente dos Emirados Árabes Unidos. A Associated Press noticia que o avião era um Boeing 737 operado pela K2 Airways. Fechamos com a previsão do tempo. A cidade de Tete poderá registrar hoje a temperatura máxima de 30 graus Celsius, seguida por Nampula, com 29 graus. As cidades da Beira, Quelimane e Pemba poderão atingir 28 graus, Maputo 27, Xai-Xai 26, Inhambane e Vilanculo 25, Chimoio 24 e Lixinga 23 graus Celsius. Apresentamos as notícias a esta hora, as próximas às 5 horas.

0: O lema que hoje nos reúne, construindo um plano estratégico inclusivo, transformador e relevante para o desenvolvimento sustentável de Moçambique, traduz a aspiração coletiva de dotar o nosso país de um instrumento estratégico capaz de orientar o ensino superior para os desafios do presente e as oportunidades do futuro. Mais do que elaborar um documento, somos chamados a construir uma visão partilhada sobre o papel que as instituições de ensino superior devem desempenhar na transformação económica, social e cultural de Moçambique. Este exercício implica ouvir diferentes perspectivas, valorizar a diversidade de experiências das nossas instituições, incorporar a visão do setor produtivo, da comunidade científica, dos estudantes e dos parceiros de desenvolvimento. O plano estratégico será tanto mais forte quanto maior for a capacidade de transformar diferentes perspectivas num verdadeiro pacto nacional, com o futuro do ensino superior e do conhecimento que queremos produzir, para orientar de uma forma efetiva e produtiva as nossas ações e a nossa existência como uma nação.
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2: Acordes de baixo de Gito Baloi, um dos músicos que fez o genérico do Easy Jazz na Rádio Cidade há 33 anos. Gito, que a cidade ouviu popularizar-se, mas que também o acompanhou na hora da partida. Êxitos de jazz passados na nossa rádio de 96 a 2011. Sipho Gumede, baixista sul-africano, ou o guitarrista alemão Michael Zugmaster. O jazz latino pelo brasileiro Arthur Maia. Do Maghreb, a presença do argelino Karim Ziad. E do muito do jazz norte-americano aqui passado, a referência obrigatória para a guitarra de George Benson. Uma influência para Jimmy Tlute.
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0: Depois de termos atualizado para si o essencial da informação, vamos à segunda e última parte do programa Easy Jazz.
1: Este é o Easy Jazz, a companhia de Isdin Fakirá e Musaji Galibo. Para o programa de hoje, como dissemos logo no início, Frank Paco é um músico de destaque. E Frank Paco porque deu-nos a oportunidade de apresentar, na passada sexta-feira, no Centro Cultural Franco Moçambicano, o seu novo disco, a sua terceira produção a solo, depois de uma carreira com muitas outras produções em que esteve presente como membro do grupo, do projeto, como produtor. Frank Paco, presente lá, esteve também o Easy Jazz, com todo o prazer, e por isso mesmo, juntos, vamos, amigos, apreciar as 6 faixas que corporizam este lançamento limitado, é uma produção ainda limitada, daquilo que ainda poderemos apreciar neste terceiro projeto do baterista Frank Paco. Belo Horizonte, o título do álbum, o título desta obra.

Belo Horizonte, o primeiro título, que abre também este Stockholm Sections, essas sessões feitas em Estocolmo, na Suécia, que são a base deste novo disco do nosso Frank Paco, o grande baterista moçambicano, o grande percussionista. Frank Paco, sim senhora, que nesta composição trouxe a participação especial da norueguesa Idgan Gilset, fazendo trompete, do Ruben Farias, brasileiro, fazendo o baixo, e o destaque para o trabalho do Steinar Nakvan, guitarrista sueco-norueguês, que é coprodutor desta obra mais recente do Frank. Outros nomes ao longo deste nosso encontro faremos referência, mas aqui já agora esse sonho meu, bem cantado, bem bonito, por Marina Verlionen, Júlia Carizon e Manelse Malemba. Frank Paco é o grande baterista que muito cedo começou a influência da música de grandes músicos aqui em Moçambique, mas o seu trabalho de bateria teve as influências naturalmente da música que se ouvia em casa, e depois ele passou a ser o líder também dos seus irmãos bateristas, ele mais velho, Frank, veio o Celso e o Tony. Aliás, o Celso também participa neste disco, os dois, o Celso e o Tony, nesta composição, até em destaque, a percussão foi feita pelo mais novo, pelo Tony Paco, irmãos da Lucrécia Paco. Este grande músico que começou muito cedo na África do Sul a trabalhar com grandes nomes, o Sakil, um dos grandes projetos sul-africanos, mas nomes como a grande Miriam Makeba, como Hugo Masekela, como Johnny Clegg, como Brenda Fassie, Bongile Kumalo, para citar alguns, foram os nomes com quem o Frank trabalhou durante vários anos e em vários projetos discográficos desses artistas ou em concertos. Ele que naturalmente com artistas moçambicanos teve também essa grande oportunidade de trabalhar com músicos como o seu compatriota na área rítmica Jonathan, com Jaco, com Jimmy Ludlo, com os saxofonistas Moreira Xunguissa, Ivan Mazuza, Orlando Vanhereca, com a Xixel Langa, João Cabral. Enfim, são vários os nomes com quem ele tem trabalhado ao longo destes anos todos da nossa música, e músicos que têm gravado não só na África do Sul, como cá dentro, o caso do Alpha Tulane. Vamos saboreando este Stockholm Sections, procurando agora trazer aqui as influências de ritmos moçambicanos com o Nganda Afro Heartbeat, onde o Celso Paco faz também a percussão, neste tema em que ele faz naturalmente a bateria, o Stena faz a guitarra, o Bjorn Arco, que participa em várias ocasiões nesta produção, faz o saxofone, trabalho de Matias Lindahl, o piano, também a participar como percussionista o Keba Jobete, e o trabalho do baixo do brasileiro Ruben Farias.

Nganda Afro Heartbeat, com um belo trabalho de bateria e percussão dos manos, contando aqui, como disse há bocado, com o seu mano na percussão, o Celso Paco, mas um destaque muito especial aqui para Matias Lindau, com o seu exercício de piano, muito jeito também percussivo. Ele que, a nível internacional, em termos de grandes colaborações, começou nos Virtual Jazz Reality, com grandes músicos sul-africanos, um projeto que incluía colegas e professores em Cape Town, e depois, a partir daí, a criação também dos Loading Zones, em que ele é um dos fundadores, ao lado do grande Jonathan, contando também com o Jaco e com o Jimmy DeLudlo, depois os grandes nomes da música sul-africana, Lucas Kumalo, que já trabalhava com ele no virtual também na criação dos Loading Zones, o grupo que depois também incluiu o saxofone do Moreira Xunguissa. Depois, em termos de grandes projetos, Shias All Stars, esse projeto da Shia Sound, essa editora da Galo, que incluía nomes como Paulo Hama, McCoy Murubata, Sipa Gumed, Harold Dyers, ou Louis Mujanga, fizeram dois discos em que o Frank participou, a referência ao trabalho com um trio interessante, e fazia um quarteto, a senhora Idgan, que há bocado fez trompete, norueguesa, contando também com outra nórdica, fazendo baixo, o pianista Camille Lombard, dois projetos interessantes do quarteto Wambo, em que ele participou. Depois, o grande Tucan Tucan, que foi uma produção sua, dois álbuns dos Tucan Tucan, com diversos músicos locais, músicos latinos também, mas também a participação de nomes cada terra. O seu irmão, Tony Paco, também apareceu com grande destaque nessa obra, mas uma referência especial ao Helder Gonzaga como baixista, ao Tachito Langa como percussionista, ou a Xixé Langa como cantora. E nessa altura, já com o Tucan Tucan, começou a colocar a sua voz nas composições, e tem estado a acontecer isto nos seus três álbuns a solo, nesta última produção, Graças a Deus. É a composição onde apreciamos o valor vocal do Frank Paco.

O jeito de pagar uma rebenta e dar o seu toque especial aqui nesta composição em que o Frank Paco contou com a segurança do baixo feita pelo Elder Gonzaga. É verdade, Elder Gonzaga no baixo neste Graças a Deus, que tem a voz do próprio Frank Paco. O Frank Paco, que também recentemente, e vivendo na Ilha Reunião, responsabilizou-se pela produção de dois grandes projetos que resultaram também em duas produções discográficas, uns tempos levado para uma outra forma de fazer música com outros músicos, com outra criatividade, levando-lhe inclusivamente a trabalhar em França na produção de algumas dessas obras. Este último, como disse, são sessões feitas na Suécia, em Estocolmo, muito em particular, que trazem composições lindas como To Nanau With Love, onde o Frank conta com o trabalho interessante de saxofone do compatriota Ivan Mazuz. Aqui o Ivan faz saxofone soprano e saxofone alto, e voltamos a ter aqui o trabalho de baixo do Ruben, trabalho de guitarra sempre nas várias composições do Steiner, a percussão nesta do Mano Celso, e ainda o trabalho de David Bach, que é um excelente pianista nórdico.

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2: Bom dia, bem-vindo às notícias apresentadas por Vítor Rufino. O Reino dos Países Baixos vai disponibilizar 12,5 milhões de euros, o equivalente a mais de 812 milhões de meticais, para financiar um programa integrado de desenvolvimento da cadeia de sementes agrícolas em Moçambique. O montante será disponibilizado à luz de um projeto denominado MBU, visando aumentar a disponibilidade de sementes, principalmente nos corredores da Beira e na Cala. O diretor-geral da agência do Zambeze, Celso Cunha, explicou que o projeto vai permitir que os produtores tenham maior acesso às sementes de qualidade adaptadas a diferentes condições agroecológicas do país.
3: Isto desencadeou-se a partir de uma missão feita por Sua Excelência o Ministro Roberto Nito Albino, Ministro da Agricultura, ao Reino dos Países Baixos.
2: O financiamento de 12,5 milhões de euros representa mais um passo no reforço da cooperação entre Moçambique e o Reino dos Países Baixos no setor agrícola, considerado estratégico para o crescimento económico. Ministra dos Negócios Estrangeiros e Cooperação, Maria Manuela Lucas, recebe esta quinta-feira o seu homólogo da Rússia, Sergei Lavrov. Um comunicado do Ministério dos Negócios Estrangeiros indica que os dois governantes vão abordar o aprofundamento e a dinamização das relações de amizade, solidariedade e cooperação, assim como a situação política, económica e social dos seus respectivos países. A visita de dois dias do ministro Lavrov a Moçambique é em resposta ao convite formulado pela ministra Maria Manuela Lucas na visita que efetuou à Federação da Rússia em julho do ano passado. O Serviço Nacional de Salvação Pública, SENSAP, em Sofala, desencoraja o uso de fogões a carvão e lenha em espaços fechados para o aquecimento. A instituição lembra que a inalação de monóxido de carbono pode causar morte, além do risco de incêndios nas residências. O porta-voz do SENSAP em Sofala, Fernando Farias, diz que é comum no inverno as pessoas fazerem fogueira no interior das habitações para se aquecerem, uma prática com consequências nefastas.
4: Nós temos deixado de ficar os apelos, toda a população em geral, no sentido de prevenir a asfixia, isto é, aconselhando a nossa população a não fazer o lume no interior da residência. Sobretudo, algumas pessoas acabam perdendo a vida porque acabam deixando o lume dentro da residência, estão a falar de lenha ou carvão, e acabam se esquecendo de apagar, vão dormir e depois trancam toda a janela e porta e acabam inalando o fumo sem se perceber e, por conta disso, acabam perdendo a vida.
2: O Serviço Nacional de Salvação Pública em Sofala desencoraja o uso de fogões a carvão e lenha em espaços fechados para o aquecimento. O Hospital Provincial de Inhambane denuncia a existência de médicos bolseiros que, depois da formação, recusam regressar ao país. A denúncia foi apresentada pela diretora daquela unidade sanitária ao chefe da bancada da Frelimo na Assembleia da República, Feliz Silvia, que está de visita a esta província. Feliz Silvia entende ser algo preocupante, cuja solução deve ser encontrada o mais breve possível.
5: Funcionários a nível da província que são atribuídos bolsas de estudo vão concluir os seus estudos noutros quadrantes do país, do mundo, e que depois não regressam à proveniência. Isto é extremamente preocupante. Temos que incentivar e estimular esses profissionais para que voltem a prestar serviços onde saíram, porque eles foram melhorar a sua formação para poder servir esta província.
2: Chefe da bancada parlamentar da Frelimo na Assembleia da República, Feliz Silvia. A secretária-geral da Organização da Mulher Moçambicana quer mais ações para continuar a combater o analfabetismo nas mulheres. Cidália Chauk manifestou posicionamento esta quarta-feira durante uma visita ao Círculo de Interesse da Organização no distrito de Xibabava, em Sofala. Na mesma ocasião, mostrou-se satisfeita com o nível de aprendizado das mulheres, reforçando o apelo para continuarem a estudar.
6: Quando está a fazer o seu negócio, faz o troco com muita flexibilidade, então já consegue progredir porque percebe qual é o seu lucro, começa a subir também no seu negócio, aquilo que vende já sabe se vale a pena comprar para vender, se vai ter lucro ou não. Então, muitos parabéns Vamos continuar a estudar. Português vamos aprender. Já estamos a perceber e até dizer algumas palavras. Então, até o final do ano já estaremos a falar.
2: Secretária-Geral da Organização da Mulher Moçambicana, Cidália Chauque. Na atualidade internacional, o presidente da Nigéria ordena uma investigação sobre a agência governamental falsa que quase burlou $944 mil ao Estado. Bola Tinubu dá 30 dias à Comissão Independente de Práticas Corruptas e outros crimes relacionados para apurar as denúncias de cartas de nomeação falsificadas e alegações de que a agência utilizou uma nomeação presidencial falsa para obter reconhecimento oficial, incluindo auxílio na obtenção de vistos. A agência, denominada Conselho Presidencial de Promoção da Intervenção Estrangeira, não existe, segundo a legislação nigeriana, e mesmo assim estava previsto que recebesse mais de $900 mil do orçamento do Estado. Fechamos com a previsão do tempo. A cidade de Tete poderá registrar esta quinta-feira 30 graus Celsius de temperatura máxima, seguida por Nampula com 29 graus. As cidades da Beira, Quelimane e Pemba poderão atingir 28 graus, Maputo 27, Xai-Xai 26, Inhambane e Vilanculo 25, Chimoio 24 e Lixinga 23 graus centígrados. Apresentamos as notícias das 5 às próximas, às 6 horas, inseridas no Jornal da Manhã.
0: Cinco horas, seis, sete minutos. 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
1: 5 horas 56 minutos já, Moçambique, o anão, recutanzela com o Vuxa, recuazo a tirame, o lumucaco, o curucurum, o voluene, o bedueno, e o curu lava, o passama cachipete, o azalo com o moçambicano, o 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Mas seja hora de Jornal da Manhã, lá é RM. Está aí, andando com o Jornal da Manhã. Calaceio, Aniano Tamele. África. Já morreu esse lugar com a colocação do Kuchichua, com a organização da Unidade Africana, com a União Africana. Já vê esse lugar 9 de julho. O Alembica 1900, o Alembica 2002. Em 1963, esse lugar 21 de maio, com a organização da Unidade Africana. Arranque logo falando a ele, Salassie, Kwame Nkrumah, né, Vanguane? Isso é 2002, o Titiu, a organização da Unidade Africana, com a União Africana, como é que ele vai Tabumbeke lá, arranque ele vai Matuka Kutsalangana Tabumbeke, arranque ele vai Tukuga Líbia, Muammar Gaddafi, né, Vanguane? 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

0: Muito bom dia Moçambique, bom dia caro ouvinte, bem-vindo ao Jornal da Manhã da Rádio Moçambique. Em destaque nesta manhã de quinta-feira, arranca em breve a reabilitação do troço 3 de fevereiro em Coloane, na Estrada Nacional número 1, no distrito da Manhissa, província de Maputo. Para o efeito, a ANE, a Administração Nacional de Estradas, estuda as melhores formas de intervenção para garantir a durabilidade mesmo em caso de inundações. Moçambique cai na produção de algodão caroço. Na presente safra, o país prevê comercializar apenas 10 mil toneladas. É o pior resultado conseguido nos últimos 30 anos no país na história desta cultura de rendimento. Em Gaza, serviços migratórios registram enchentes de cidadãos que procuram passaportes e outros documentos de viagem para o estrangeiro. E no estrangeiro, Estados Unidos da América retiram a Síria dos países que apoiam o terrorismo. Destaques do Jornal da Manhã desta quinta-feira, dia em que no Campeonato do Mundo em Futebol 2026 arrancam os quartos de final. Às 22 horas de Moçambique teremos o jogo França-Marrocos. Pelo país e região austral do continente estão posicionados vários profissionais e garantem este jornal. Em nome de todos estes profissionais, recebo os cumprimentos de Sidónio Pires, que está na sonorização. Vitor África nas notícias, eu sou Adéri Tulipang na edição e apresentação. Votos de ótima escuta. Como sempre, o jornal começa com a atualização da informação e notícias do país e do mundo. Para tal, está já posicionado o jornalista Vítor África. Vítor, bom dia.
1: Bom dia, Adéri Tulipang e caro ouvinte. O Reino dos Países Baixos vai disponibilizar mais de 812 milhões de meticais para financiar um programa integrado de desenvolvimento da cadeia de sementes agrícolas em Moçambique. O montante será disponibilizado à luz de um projeto denominado MBEU, visando aumentar a disponibilidade de sementes, principalmente nos corredores da Beira e na Cala, segundo o diretor-geral da agência do Zambezi, Celso Cunha.
2: Isto desencadeou-se a partir de uma missão feita por Sua Excelência o Ministro Roberto Mito Albino, Ministro da Agricultura, ao Reino dos Países Baixos.
1: O financiamento de 12,5 milhões de euros representa mais um passo no reforço da cooperação entre Moçambique e o Reino dos Países Baixos no setor agrícola. O ministro dos Negócios Estrangeiros da Rússia, Sergei Lavrov, inicia hoje uma visita de 2 dias a Moçambique, em resposta ao convite formulado pela ministra dos Negócios Estrangeiros e Cooperação, Maria Manuela Lucas. A ministra Maria Manuela Lucas vai receber hoje o seu homólogo da Rússia, Sergei Lavrov, de acordo com um comunicado do Ministério dos Negócios Estrangeiros. Os dois governantes vão abordar o aprofundamento e a dinamização das relações de amizade, solidariedade e cooperação, assim como a situação política, económica e social dos seus respectivos países. O Serviço Nacional de Salvação Pública, SENSAPA, em Sofala, desencoraja o uso de fogões a carvão e lenha em espaços fechados para o aquecimento. A instituição lembra que a inalação de monóxido de carbono pode causar morte, além do risco de incêndios nas residências. O porta-voz do SENSAPA em Sofala, Fernando Faria, diz que é comum no inverno as pessoas fazerem fogueira no interior das habitações para se aquecerem, uma prática com consequências nefastas.
3: Nós temos deixado de ficar os apelos, toda a população em geral, no sentido de prevenir a asfixia, isto é, aconselhando a nossa população a não fazer o lume no interior da residência. Sobretudo, algumas pessoas acabam perdendo a vida porque acabam deixando o lume dentro da residência, estão a falar de lenha ou carvão, e acabam se esquecendo de apagar, vão dormir e depois trancam toda a janela e porta e acabam inalando o fumo sem se perceber e, por conta disso, acabam perdendo a vida.
1: Serviço Nacional de Salvação Pública, SENSAPA, em Sofala, desencoraja o uso de fogões a carvão e lenha em espaços fechados para aquecimento. O Hospital Provincial de Inhambane denuncia a existência de médicos bolseiros que, depois da formação, recusam regressar ao país. A denúncia foi apresentada pela diretora da Unidade Sanitária, o chefe da bancada da Frelimo na Assembleia da República, Feliz Silvia, que está de visita à província. Feliz Silvia entende ser algo preocupante, cuja solução deve ser encontrada o mais breve possível.
4: Funcionários a nível da província que são atribuídos bolsas de estudo vão concluir os seus estudos noutros quadrantes do país, do mundo, e que depois não regressam à proveniência. Isto é extremamente preocupante. Temos que incentivar e estimular esses profissionais para que voltem a prestar serviços onde saíram, porque eles foram melhorar a sua formação para poder servir esta província.
1: Chefe da bancada da Frelimo na Assembleia da República, Feliz Silvia. E a secretária-geral da Organização da Mulher Moçambicana quer mais ações para continuar a combater o analfabetismo nas mulheres. Cidália Chauque manifestou posicionamento esta quarta-feira durante uma visita ao Círculo de Interesse da Organização no distrito de Chibabava, em Sofala. Na mesma ocasião, mostrou-se satisfeita com o nível de aprendizado das mulheres, reforçando o apelo para continuarem a estudar.
5: Quando está a fazer o seu negócio, faz o troco com muita flexibilidade, então já consegue progredir porque percebe qual é o seu lucro, começa a subir também no seu negócio, aquilo que vende já sabe se vale a pena comprar para vender, se vai ter lucro ou não. Então, muitos parabéns. Vamos continuar a estudar. Português vamos aprender. Já estamos a perceber e até dizer algumas palavras. Então, até o final do ano já estaremos a falar.
1: Secretária-Geral da Organização da Mulher Moçambicana, Cidália Chauque. E no plano internacional, o presidente dos Estados Unidos, Donald Trump, anunciou ontem que vai retirar a Síria da lista de países que apoiam o terrorismo no âmbito de um processo de normalização das relações com o novo governo sírio. Segundo o secretário de Estado norte-americano, Marco Rubio, citado pela Lusa, a administração norte-americana já notificou o Congresso sobre a vontade de revogar a medida. O levantamento das sanções à Síria vai desbloquear o comércio e investimentos internacionais, dar à Síria uma oportunidade de se reconstruir e abrir um novo capítulo para o novo sírio, para o povo sírio, assim que é, devastado por uma guerra civil de 2011 a 2024. E no desporto, as seleções de futebol da França e de Marrocos defrontam-se hoje às 22 horas de Moçambique na abertura dos quartos de final do Mundial da FIFA 2026. Achraf Hakimi, estrela dos Marrocos, e o trio de ataque Mbappé, Olise e Dembélé da França vão lutar por uma vaga nas meias-finais, em que o adversário vai sair do jogo Espanha-Bélgica, marcado para amanhã às 21 horas. No sábado jogam Noruega e Inglaterra, e no domingo vai ser a vez da Argentina e Suíça defrontarem-se para garantir o acesso às meias-finais do Mundial da FIFA 2026. Apresentamos as notícias no próximo bloco às 7 horas.

0: Quando são 6h08, vamos conhecer a previsão do tempo para esta quinta-feira. Hoje, António Massango, o meteorologista em serviço. António, bom dia.
1: Bom dia, estimados ouvintes da Rádio Moçambique. Previsão do estado do tempo para hoje, dia 9 de julho de 2026. O Instituto Nacional de Meteorologia prevê para a zona norte do país céu pouco nublado, localmente muito nublado na faixa costeira, onde se espera ocorrência de chuvas fracas locais, ocorrência de neblinas ou nevoeiros matinais, vento de sueste a nordeste fraco, podendo soprar corajadas ao longo da faixa costeira. Para a zona centro e sul do país, prevê-se céu geralmente pouco nublado a limpo, nevoeiro ou neblinas matinais locais, vento de noroeste a sudoeste, rodando para sueste no extremo sul, soprando com intensidade fraca, podendo ser moderado ao longo da faixa costeira. Temperaturas máximas previstas em graus Celsius indicam para Tete 30 graus, Nampula 29, Beira, Quelimane e Pemba 28, Maputo 27, Xai-Xai 26, Inhambane e Vilanculo 25, Chimoio 24 e finalmente a cidade mais fresca de Lixinga com 23 graus Celsius. É tudo quanto à previsão do estado do tempo para o dia de hoje. Bom dia, até a próxima.

0: No ar o Jornal da Manhã da Rádio Moçambique, vamos agora palmear o país e não só em informação. Mais de 63 mil habitantes do município de Marromeu, em Sofala, debatem-se com a falta de água potável. Os fontanários e furos existentes ainda estão aquém das necessidades da autarquia. Com efeito, a alternativa são os poços artesanais. Já lá vamos daqui a pouco. Para já, arrancam brevemente as obras de reabilitação do troço. 3 de fevereiro, em Coloane, na Estrada Nacional número 1, no distrito da Manhissa, província de Maputo, seriamente afetado pelas últimas chuvas. Por o efeito, a ANE, Administração Nacional de Estradas, estuda as melhores formas de intervenção para garantir a durabilidade, mesmo em caso de inundações. O detalhe por Stélio Manhissa.
1: A Administração Nacional de Estradas, na província de Maputo, ultima estudos do terreno no troço entre 3 de fevereiro e Coloane, ao longo da Estrada Nacional número 1, para a posterior definição do melhor modelo de intervenção naquele local. Trata-se de uma via destruída pelas cheias do início deste ano, que, segundo os gestores da ANE, vai beneficiar de obras de alargamento, elevação da cota e construção de estruturas de escoamento das águas em caso de enchentes. O delegado da Administração Nacional de Estradas em Maputo, Dade Novelo, que deu a informação, assegurou que tudo está sendo feito para que as obras arranquem com maior brevidade.
2: Estão sendo feitos ensaios geotécnicos e, com base nestes ensaios, vai-se definir aqueles que serão as melhores soluções para as intervenções pretendidas. É importante referir que, para além deste troço de 3 de fevereiro em Coloane, temos também o troço que parte da Missão Roca até o Zimbeto. Pretende-se, com estas intervenções, fazer, especificamente para 3 de fevereiro em Coloane, pretende-se fazer o alargamento da via, o alteamento da cota da estrada.
1: Novelo falou de outras 3 vias que ainda permanecem alagadas e intransitáveis na província de Maputo, facto que condiciona a sua intervenção.
2: Que é a estrada que sai de Salamanga em direção a Catuano, concretamente na Baixa de Madibula. Temos as estradas que partem da Maragra, a Calanga e Maragra, Machubo. Estas continuam intransitáveis devido ao alagamento na Baixa da Maragra. Nesta altura, usam-se vias alternativas para chegar a estes locais e esperamos que, assim que melhore a situação do alagamento, possamos fazer intervenções de garantia de transitabilidade nestas mesmas estradas.
1: Disse na ocasião que a ANE em Maputo está com déficit de mais de 1,5 milhões de meticais para reabilitar a estrada Chinavan-Magud, numa extensão de cerca de 25 quilômetros.
2: Este é um valor que ainda não existe, mas é um levantamento que foi feito, a estimativa foi feita e nós já submetemos a nível superior para consideração e estamos à espera que a qualquer momento possamos ter alguma orientação, porque de facto é grande preocupação do nosso lado o estado avançado de degradação desta via.
1: Delegado Provincial da Administração Nacional de Estradas em Maputo, Dade Novelo. 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Eu sou Stélio Manhissa, da cidade da Matola. Bom dia.
0: Muito bom dia. Arrancam em breve as obras de reabilitação do troço. 3 de fevereiro em Coloane, da Estrada Nacional número 1, no distrito da Manhissa, província de Maputo, seriamente afetado pelas últimas chuvas. Neste momento, a ANE está a estudar as melhores formas de intervenção para garantir a durabilidade, mesmo em caso de inundações. Enquanto isso, no Niassa, decorrem a bom ritmo as obras de asfaltagem do troço. Coamba, no Niassa, a Malema em Nampula, numa extensão de 35 quilômetros, tal como refere o jornalista Fernando Damas.
3: Até o momento, as obras foram executadas em 55%. Espera-se que até abril do próximo ano os trabalhos estejam concluídos. O delegado da Administração Nacional de Estradas do Niass, Clitson Makaza, disse que neste momento as atenções dos empreiteiros estão viradas para a construção de pontes e outras estruturas de drenagem, incluindo a compactação da faixa de rodagem em solo-cimento. O responsável acrescentou que, a avaliar pelo nível de execução das obras, o empreendimento deverá ser entregue à população dentro dos 24 meses projetados.
4: Este projeto é uma realidade. No terreno encontra-se o empreiteiro, vê-se máquinas a roncar. Como estava a dizer, estão quase que concluídas as todas as estruturas de drenagem. Temos previstas para a província de Niassa 2 estruturas hidráulicas, ou seja, pontes de 40 metros, e que já começaram as suas escavações, trabalhos de fundações. E todos os outros, as estruturas menores, que são aquedutos, pontões, estão todos concluídos. E vai-se começar o processo de construção da base e subbase. E ainda este ano vamos fazer a conclusão da asfaltagem da estrada entre Malema e Coamba.
3: Para a execução das obras, o Governo Central mobilizou financiamento do Banco Africano de Desenvolvimento que desembolsou mais de 1.767 milhões de meticais. Com a asfaltagem deste troço, fica concluído o projeto de revestimento em asfalto da Estrada Nacional número 13, ligando Niassa a Nampula. Muniwila, Nrue Nabahimakoti, Ashinamane, Novaka, Orira, Ohintoa, Mahukwano. Fernando Damas, em Lixinga.
0: Presidente da Associação Comercial e Industrial da Zambésia apela ao governo a reabilitar o Instituto Industrial e Comercial 1º de Maio de Quelimane, tal como refere Ernesta Missage. Ernesta, bom dia.
5: Bom dia. Inúcio Ismail falava esta quarta-feira em Quelimane, à margem da cerimónia de graduação do IFIPELAC. A infraestrutura do Instituto Industrial e Comercial 1º de Maio de Quelimane está degradada, carecendo de reabilitação.
6: Eu fico muito constrangido quando vou às formações, porque nós estamos preocupados em formar licenciados, mestrados, estamos a abrir mais universidades. Neste momento o que o país precisa são escolas técnicas, politécnicas, ensino técnico, formação de curta duração. Isso aqui é a prioridade e nós temos que virar para isso. E essa escola, nas condições que se encontram, é lamentável. Não se compreende como é que essa escola, que sofreu com o ciclone que todos nós conhecemos, permanece nesse estado. E nós precisamos da escola que esteja em condições para que nos possa formar técnicos e que elas possam servir aquilo que é a nossa sociedade. Por essa razão, nós apelamos ao Governo para que num curto espaço de tempo possa reabilitar aquela escola e possa potenciar com apetrechos. É necessário que tenham equipamento, é necessário que tenham ferramentas, para que as pessoas não saiam só com teoria. Os alunos têm de saber fazer.
5: Por seu turno, o ministro da Juventude e Desportos, Kaifadini Manasse, esclareceu que o Governo vai reabilitar.
7: O que temos a dizer é que, como governo, vamos continuar a trabalhar para que a industrial volte ao seu estágio normal, porque a aposta desta governação é termos as instituições de formação técnico-profissional a merecerem cada vez mais atenção. É verdade que é um desafio, grande desafio que temos, estamos a olhar a industrial como está, a dificuldade e o desafio que o Sr. Núcio trouxe aqui é mesmo o governo está atento e estamos a trabalhar para encontrar soluções.
5: Kaifadini Manasse, ministro da Juventude e Desportos. Indoeni Wanane, Wila, Moçambique, Atukue. A partir de Quelimane, Ernesta Missage.
0: Dissemos na abertura deste jornal que mais de 63 mil habitantes do município de Marromeu, em Sofala, debatem-se com a falta de água potável. Os fontanários e furos existentes ainda estão aquém das necessidades da autarquia. Na sequência, Jorge John, a alternativa são os poços artesanais.
8: Em alguns bairros, os moradores chegam a percorrer 5 km para encontrar uma fonte de abastecimento de água. O consumo de água imprópria é apontado como uma das causas do surto de cólera que afeta sistematicamente a vila autárquica. O vereador de Construção, Urbanização e Assuntos Ambientais no Conselho Municipal de Marromeu, Fernando Sineta, admite que as 6 fontes de abastecimento disponíveis são poucas e acrescenta que estão em curso esforços para a reparação de alguns fontanários avariados. Além disso, segundo o responsável, a edilidade tem plano de construir brevemente 2 furos de água.
9: Construir um furo é uma atividade que nós temos tido. O município de Marromeu é um município de vila, visto que muita população vive nas zonas circunvizinhas. Os bairros são um bocadinho distantes da zona consolidada. É por isso que nós, em termos daquilo que é o levantamento, a percentagem maior é a população que tira água em mini-sistemas que nós instalamos nos bairros. Geralmente, se falamos de furos do tipo bombas de Afrodev, ela fornece pelo menos 300 famílias. Agora, esses mini-sistemas são sistemas que estão instalados no bairro, onde cada mini-sistema tem aí por cerca de 4 fontenários para cima de água.
8: Vereador de Construção, Urbanização e Assuntos Ambientais no Conselho Municipal de Marromeu, Fernando Sineta, e a falta de água potável. Entender indingira é o tambaruco. Werani Tonsene de Padanemanja, Tuera Tikuzi Zikuyatu. Jorge Johnny, na Beira.
0: Mais de 63 mil habitantes do município de Marromeu, em Sofala, debatem-se com a falta de água potável. Os fontanários e furos existentes ainda estão aquém das necessidades da autarquia. Neste momento, a alternativa são os poços artesanais. No distrito de Manica, província do mesmo nome, acabam de ser criadas 4 cooperativas cuja missão é sensibilizar as comunidades para o combate à poluição dos rios por conta da mineração artesanal. Vitor Ambirai.
10: Segundo o porta-voz do Conselho dos Serviços de Representação do Estado em Manica, Agostinho Robert, a medida visa reduzir o nível da turbidez das águas dos rios daquele distrito. Agostinho Robert explicou que alguns membros das cooperativas são líderes comunitários locais que garantem a observância das regras de proteção do ambiente durante a extração mineira. Robert disse que a mineração artesanal continua a ser uma atividade que garante a sobrevivência de muitos jovens daquele distrito, por isso se pretende que a prática não cria problemas ambientais, daí a necessidade do envolvimento das autoridades locais.
11: Envolver com a liderança local, possam aceitar esta proposta e juntos nós como governo trabalharmos com ele em prol da melhoria das condições ambientais no que diz respeito à turbidez das águas.
10: Agostinho Robert referiu que neste momento decorrem conversações com as comunidades e os empresários locais para a alocação de áreas destinadas aos garimpeiros artesanais.
11: Estamos a dizer, naquele local onde eles estão a explorar, eles querem que a empresa desanexe para eles desenvolverem as suas atividades, porque afinal de contas eles sobrevivem disso. E o resto do espaço, o proprietário possa usar devidamente. Estamos a falar de uma área de cerca de 10 mil hectares.
10: Porta-voz do Conselho dos Serviços de Representação do Estado de Manica, Agostinho Robert, e a criação de cooperativas de combate à poluição da água dos rios devido à prática da mineração artesanal no distrito de Manica. Nos próximos dias serão criadas mais 3 cooperativas em comunidades onde ainda não existem, por forma a garantir a fiscalização da mineração artesanal. 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
0: São 6 horas e 22 minutos. Gestores do setor de educação reúnem-se esta manhã na Vila da Macinga, em Inhambane, para debater a melhoria da qualidade de ensino. É o que refere a nossa colega Isaura António. Isaura, bom dia.
12: Muito bom dia. O encontro a ser orientado pelo governador de Inhambane, Francisco Pagula, surge num momento de preocupação nacional. Dados referentes de um relatório de avaliação revelam que, em cada 100 alunos do ensino básico, apenas 7 possuem competências básicas de leitura, escrita e cálculo matemático elementar. Diante desta realidade, o objetivo do encontro é delinear estratégias eficazes para garantir que as competências fundamentais sejam consolidadas logo nas classes iniciais. Além de métodos pedagógicos, o encontro coloca em cima da mesa o combate ao absentismo escolar, apontado como um dos principais fatores que compromete o desempenho pedagógico dos alunos. O porta-voz da Direção Provincial de Educação de Inhambane, Domingos Chibinte, assegura que do encontro de Macinga sairão propostas concretas conducentes à melhoria da qualidade do ensino na província.
13: Mas tudo isto vai surtir efeito se todos nós estivermos engajados na melhoria da qualidade de ensino. Também iremos juntos refletir sobre que desafios significativos podemos assegurar para todos os alunos que possam adquirir competências fundamentais previstas para o ensino primário. Ou seja, iremos garantir que as nossas crianças todas façam o ensino primário com as competências de leitura, escrita e cálculo devidamente elaborados. Saídos da capacitação provincial, cada distrito terá a responsabilidade de fazer a réplica ao nível de todos os distritos.
12: Porta-voz da Direção Provincial de Educação de Inhambane, Domingos Chibinte, e a realização nesta manhã no distrito de Macinga do encontro de capacitação e busca de mecanismos para a melhoria da qualidade de ensino. Bamakwero Ankeleko Tivikela Kamabadri, Rikulandisa Minongamete Amituria Taudahu, da cidade de Inhambane, Isaura António. Bom dia.
0: Muito bom dia. Saímos agora para uma breve pausa para observar os nossos compromissos comerciais.

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Quando são 6 horas e 30 minutos, recordamos as notas em destaque nesta manhã de quinta-feira. Arranca em breve a reabilitação do troço 3 de fevereiro em Coloane, na Estrada Nacional número 1, no distrito da Manhissa, província de Maputo. Para o efeito, a ANE, a Administração Nacional de Estradas, estuda as melhores formas de intervenção para garantir a durabilidade, mesmo em caso de inundações. Moçambique cai na produção do algodão caroço. Na presente safra, o país prevê comercializar apenas 10 mil toneladas. É o pior resultado conseguido nos últimos 30 anos no país na história desta cultura de rendimento. Em Gaza, serviços migratórios registram enchentes de cidadãos que procuram passaportes e outros documentos de viagem. No estrangeiro, Estados Unidos da América retiram a Síria dos países que apoiam o terrorismo.

0: António Massango, meteorologista hoje em serviço, regressa uma vez mais para atualizar a previsão do tempo para esta quinta-feira. Uma vez mais, bom dia.
1: Bom dia, estimados ouvintes da Rádio Moçambique. Previsão do estado do tempo para hoje, dia 9 de julho de 2026. O Instituto Nacional de Meteorologia prevê para a zona norte do país céu pouco nublado, localmente muito nublado na faixa costeira, onde se espera ocorrência de chuvas fracas locais, ocorrência de neblinas ou nevoeiros matinais, vento de sueste a nordeste fraco, podendo soprar corajadas ao longo da faixa costeira. Para a zona centro e sul do país, prevê-se céu geralmente pouco nublado a limpo, nevoeiro ou neblinas matinais locais, vento de noroeste a sudoeste, rodando para sueste no extremo sul, soprando com intensidade fraca, podendo ser moderado ao longo da faixa costeira. Temperaturas máximas previstas em graus Celsius indicam para Tete 30 graus, Nampula 29, Beira, Quelimane e Pemba 28, Maputo 27, Xai-Xai 26, Inhambane e Vilanculo 25, Chimoio 24 e finalmente a cidade mais fresca de Lixinga com 23 graus Celsius.
0: Hoje, no café da manhã, ou seja, quando forem 7 horas e 30 minutos, vamos refletir em torno dos resultados da Conferência Internacional sobre o Desenvolvimento Inclusivo e Sustentável de Moçambique. O evento teve lugar esta quarta-feira em Maputo. A nossa convidada hoje é a Diretora Nacional de Promoção do Desenvolvimento Integrado no Ministério da Planificação e Desenvolvimento, Diodete Chachuayu. O ouvinte, como sempre, está também convidado a participar através de mensagens que podem ser partilhadas nas páginas do Facebook, Jornal da Manhã, RM e Rádio Moçambique. São 6 horas e 33 minutos. O regresso à nossa ronda pelas capitais provinciais. A província de Tete prepara-se para acolher a 12ª edição da Gala Nacional do Prémio Jovem Criativo. Jornalista Egídio Pascoal, bom dia.
2: Bom dia. Trata-se de um concurso que visa reconhecer, homenagear e distinguir jovens dos 15 aos 35 anos de idade que se destacam pelo seu contributo no desenvolvimento da sua comunidade, nas áreas de empreendedorismo, inovação tecnológica e da criação artística. Neste momento, decorre até o fim deste mês o processo de submissão de candidaturas para as fases distrital e provincial do prémio. Eliseu Bacia, chefe do Departamento da Juventude e Emprego, no Serviço Provincial de Justiça e Trabalho de Tete, manifesta-se satisfeito com o nível de adesão dos jovens ao concurso. Bacia fala do impacto que o Prémio Jovem Criativo trouxe aos distritos desde que foi instituído.
3: No ano 2024 tivemos um jovem que ganhou e fomos na comunidade, notamos que melhorou a sua vida. Temos um jovem também nas edições passadas no distrito de Magwe, o posto administrativo de Mucumbura. Aquele jovem tem uma mini loja, e depois como lá há problema de conta de banco, criou ATMs, ele faz o processo de levantamento, transação com a nossa moeda nacional, mas também ele mesmo tem uma padaria lá na comunidade. Então, esses são impactos positivos. Temos um jovem do distrito de Angola no ano 2021, tem uma reprografia de relevo lá no distrito da Angônia. Então, e aquela reprografia ajuda os estudantes, para além também as instituições locais que fazem o processo de impressão, assim como agora já saiu da copiadora ou reprografia, agora já está na serigrafia, já produz material para distribuição de camisetas e tudo mais. Então, são essas evoluções que nós notamos que o prêmio jovem vale a pena, e vale a pena os jovens concorrerem.
2: A Gala Provincial do Prémio Jovem Criativo em Tete vai contar com a participação de jovens oriundos de todos os distritos para apurar os que vão representar a província na fase nacional. A Bali, Cólera Imbapa, Teuizani Malanguizo e Azaumoio, Egídio Pascoal, cidade de Tete.
0: Dissemos nos destaques que a Direção Provincial da Migração em Gaza registra nos últimos dias enchentes de cidadãos que procuram serviços de emissão de passaportes e outros documentos de viagem para o estrangeiro. Vamos compreender esta tendência por intermédio de Mário Martins, a partir da cidade de Xechai. Mário, bom dia.
4: Bom dia, Lipang. Bom dia, ouvinte. O aumento da procura dos serviços de emissão de passaportes em Gaza é propiciado pelo regresso massivo de moçambicanos da África do Sul, que fogem dos atos xenófobos protagonizados por alguns cidadãos daquele país. Segundo o porta-voz da migração em Gaza, por dia registra-se atualmente perto de 500 pedidos de passaportes contra 200 que registavam-se há 2 semanas. Abel Tunyanombe explica que, apesar deste aumento, os serviços de imigração estão a responder à demanda, porquanto, depois das cheias, foram desafiados por um movimento similar.
5: Nós queremos elogiar a população porque, após esta situação na África do Sul, eles optam em regularizar a sua situação de documentos migratórios. Daí que verifica-se nos balcões de atendimento da migração, ao nível da sede e também das delegações distritais, o fluxo de pessoas que procuram, tanto regularizar a sua situação de documentos migratórios. Isso é positivo à medida em que poderão garantir viagens seguras, mas nisso nós fazemos palestras de sensibilização e educativas com vista a consciencializar as pessoas a respeitarem as normas migratórias dos países de destino, tendo em conta tanto aquilo que são as políticas de cada país ou de cada região. Se o cidadão entrou com isenção de visto, tem que observar o tempo previsto de permanência com vista a garantir que sua viagem corra da melhor maneira. Mas também aconselhamos que os cidadãos solicitem vistos conforme os seus objetivos na África do Sul. Eles podem dirigir-se à Embaixada Sul-Africana para solicitar visto de permanência por um período superior a 30 dias.
4: Porta-voz da Direção Provincial de Imigração em Gaza, Abel Tunyanombe, e o movimento desusado de cidadãos que procuram documentos de viagem, situação motivada pelo regresso massivo de moçambicanos que fogem de atos de xenofobia na vizinha África do Sul. Vakweru, aí a Makulene, Vamakweru, Vauiakan, Kwankwanana, Tiko Iraena, Vutome e Dwenguero. Mário Martins, em Xechai, bom dia.
0: Muito bom dia do Sul. Seguimos agora ao Norte, concretamente a Pemba, em Cabo Delgado, onde nos chega a indicação de que Moçambique prevê comercializar na presente campanha 10 mil toneladas de algodão caroço. Esta cifra, Carmona Luiz, representa a pior produção na história desta cultura de rendimento no país nos últimos 30 anos. Carmona, bom dia.
6: Viva Ader Tulipang, é verdade. Ao revelar o fato, em Pemba, o diretor de produção no grupo João Ferreira dos Santos, empresa fomentadora e interveniente na cadeia de valor do algodão, apontou a queda acentuada do preço no mercado internacional como estando na origem desta situação. Segundo Ivans Bombiski, a redução considerável do número de produtores e as mudanças climáticas que se registram nos últimos anos são fatores que também concorrem para a baixa produção do chamado ouro branco.
7: Nesta campanha que estamos a iniciar a comercialização neste momento, estão previstas 10 mil toneladas de algodão caroço, que é um sinal de alerta face ao cenário visto. Ou seja, Moçambique, em 2011, produziu cerca de 185 mil toneladas de algodão caroço e este é o pior cenário em 30 anos de produção de algodão em Moçambique. Claro, não é só eventualmente pelo fecho das outras empresas, em relação à competição com outras culturas, as mudanças climáticas com certeza que têm afetado a produção de algodão em Moçambique. Então, eventualmente, por causa da base do mercado internacional, houve uma redução de 27% do preço do algodão na campanha 24-25, baixando de 30 a 22 meticais por quilograma. Isto, além da redução do número de empresas a operar em Moçambique, eventualmente causou uma queda de até 40%.

0: toda a cadeia de valor. Na nossa visão, não é rejeitar a exportação a granel, mas alimentar primeiro a indústria nacional, depois eventualmente sair do país, o que sejam os excedentes.
1: O Grupo João Ferreira dos Santos é uma empresa do ramo agrícola e que opera nas províncias de Cabo Delgado, Nampula, Niassa e Sofala. Muhiliale Ongora Rotopela, Okatuori Riola, Oruha Hamasi, Otepa e Pumu. É tudo por hora. Carmona Luiz em Pemba, muito bom dia. Adeus.
2: Muito bom dia. Para fecharmos a nossa ronda, continuamos na zona norte do país, concretamente em Nampula, para voltarmos a falar do setor de estradas. A ANE, a Administração Nacional de Estradas, tem disponível cerca de 480 milhões de meticais para a manutenção de rotina das estradas revestidas e não revestidas. São estradas destruídas pelas últimas intempéries na província. Calixto Pedro.
3: O valor alocado à ANE Nampula vai servir também para responder a situações pontuais de emergência nos próximos tempos. O delegado da ANE Nampula, Orestes Zazela, informou que a região debate-se com problemas sérios de intransitabilidade das estradas e o trabalho a seguir será de intervenções visando devolver a circulação de pessoas e bens, sobretudo o escoamento de produtos nesta época de comercialização. Orestes Zazela diz que quer maior cumprimento das missões a serem adjudicadas aos empreiteiros no processo de reposição das vias de acesso na província.
4: Estamos a trabalhar junto aos nossos empreiteiros locais. Se os empreiteiros não derem cobro aquilo que vai ser a performance das nossas atividades, vamos fazer aquilo que são os nossos comunicados segundo o nosso procedimento, cumprindo aquilo que é o regulamento de contratação de empreitada. E aquele que não estiver a dar cobro com as instruções, teremos mesmo de fazer a rescisão dos contratos, porque o que nós queremos é atividades dentro da nossa província e atividades são desenvolvidas no terreno. Tivemos também encontro com os empreiteiros das estradas terraplenadas, em que parte dos contratos terminam agora em agosto e os outros vão até dezembro, e também a ideia é mesmo isso, de melhorarmos a transitabilidade. Vimos que parte dos nossos troços há muito tempo que não entra uma maquinaria para poder resolver atividades.
3: Orestes Zazela, delegado da Administração Nacional de Estrada ANE Nampula, alertando os empreiteiros selecionados para manutenção de estradas na província, maior celeridade para devolver a transitabilidade nas estradas e pontes destruídas pelas últimas intempéries. Bom dia, Calixto Pedro, Nampula.
2: Muito bom dia. São 6 horas e 43 minutos no café da manhã, portanto, quando forem 7 horas e 30 minutos, vamos refletir hoje em torno dos resultados da Conferência Internacional sobre o Desenvolvimento Inclusivo e Sustentável de Moçambique. O evento teve lugar esta quarta-feira em Maputo. Para tal, a nossa convidada hoje é a Diretora Nacional de Promoção do Desenvolvimento Integrado no Ministério da Planificação e Desenvolvimento, Diodete Chuachoio. Como sempre, o ouvinte é também convidado a participar através de mensagens. Podem ser partilhadas nas nossas páginas do Facebook, estão disponíveis a página Jornal da Manhã RM e também a página Rádio Moçambique. Por agora, saímos para mais uma breve pausa para nossos compromissos comerciais.

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0: Está já aberta a página das notícias sobre o desporto aqui no Jornal da Manhã. Hoje em destaque, jogos da Taça de Moçambique em futebol a marcar a atualidade desportiva nacional. Num dia em que também arrancam os quartos de final do Mundial de Futebol das Américas, com a partida entre a França e Marrocos, a única seleção africana ainda em competição. Hoje o desportivo é trazido por Natércia Tomás. Natércia, bom dia.
1: Olá, muito bom dia e começamos com a Taça de Moçambique. O treinador do Ferroviário de Nampula, Nassir Armando, antevê uma eliminatória difícil depois de amanhã em Nacala, frente ao desportivo local. Nassir fala de respeito ao adversário e por isso vai entrar para o jogo com muita cautela.
2: Bom, penso que a nossa preparação sempre foi de muito cuidado e de respeito a todos os adversários. Tivemos na beira, assim, em 6 pontos conseguimos 4, mas não é motivo de dormirmos à sombra da bananeira, pensar que estamos bons e estamos melhor. Ainda temos muitas lacunas, notou-se também nestes dois jogos que ainda há trabalho pela frente por fazer. O jogo da taça não é fácil, são daqueles jogos que surpreendem. Já tivemos um jogo amigável com o Desportivo de Nacala, acabamos empatando aqui em casa. A priori já diz que não vai ser um adversário fácil, porque vai jogar no seu meio e no meio dos seus adeptos. Vai ser um jogo muito difícil. Nós, na verdade, naqueles que são os nossos objetivos, é também procurar passar essa eliminatória e procurar ganhar o jogo.
3: Nassir Armando avançou ainda que, na véspera deste embate, o ambiente da equipa está fortalecido para lidar com a pressão da Maiaia.
2: Bom, nós nunca tivemos um mau ambiente, mesmo sabendo que não trilhamos em bons caminhos na altura, quando iniciamos mal o campeonato. Nós chegamos a ter mau ambiente, e sempre ficamos apreensivos também, porque era casa e em casa não podemos perder pontos. Mas conseguimos levantar a cabeça e trabalhamos os erros que cometemos e melhorar realmente aquilo que não era mal, que é para conseguirmos termos uma classificação aceitável.
1: Ferroviário de Nampula está na máxima força para o jogo do próximo sábado em Nacala, frente ao Desportivo, válido para a fase regional norte da Taça de Moçambique. Do lado do Desportivo de Nacala, o treinador Zélio reconhece valor e qualidade ao Ferroviário de Nampula, mas promete nunca virar a cara à luta.
4: Sabemos que vamos encontrar uma grande equipe que está na segunda, está na primeira liga, mas nesse preciso momento o Desportivo de Nacala está a fazer a sua preparação com entusiasmo de poder enfrentar uma das melhores equipes da Taça de Nampula, que é o Ferroviário, apesar que vem de uma moral, já ganhou jogos da Primeira Liga e psicologicamente estão bem preparados. Mas nós, como desportivo, apesar de estar na Segunda Liga, também estamos bem classificados e estamos a nos organizar para podermos receber com todo o respeito que temos com o Ferroviário, mas de igual para igual.
5: A equipa neste momento está na máxima força ou tem jogadores lesionados?
4: Nesse preciso momento ainda temos alguns reforços, né? Nessa transferência, recebemos alguns jogadores, alguns reforços nossos, seja esse no meio campo, intermediário, no setor defensivo, temos também alguns avançados, mas em termos de lesões é um e outro, mas isso também não faz a diferença e estamos sempre a nos preparar para conseguirmos enfrentar este jogo.
5: E quais são os pontos que acha que pode explorar do Ferroviário de Nampula?
4: Adonante, considerando que o Ferroviário de Nampula é uma outra equipe, está na primeira liga, né? E daquilo que já assisti pela primeira vez em alguns jogos, visto que nós estamos em Nacala, eles estão em Nampula, dificilmente nós assistimos jogos dele como treinador. Mas essa aqui, teremos que nos preparar em termos de ataque rápido. Adonante, considerando aquela que é a mobilidade da equipe de fora de Nampula, e nós como desportivo, adonante, considerando que tem uma equipe jovem, miúdos, que ainda corre e promessa, apesar de falta de algumas experiências, mas estamos a tratar no sentido de fazermos sempre um jogo de ataque rápido.
1: Zélio, treinador do Desportivo de Nacala, e o lançamento do jogo do próximo sábado diante do Ferroviário de Nampula, válido para a fase regional norte da Taça de Moçambique. Ainda na região norte, jogam no sábado Ferroviário de Pemba, Ferroviário de Lixinga, no Estádio Municipal de Pemba. Domingo, Ferroviário de Nacala terá pela frente as Águias Especiais de Lixinga, no campo dos Locomotivas da Maiaia, e Baía de Pemba recebe o Sporting de Nampula no Estádio Municipal de Pemba. No centro do país, no sábado, a União Desportiva de Songo recebe o Mutupes de Gurué no campo da HCB, a Academia de Chimoio joga diante do Ferroviário da Beira no campo da Sualpe e as Águias Especiais de Sofala defrontam o Xingala de Teto no campo municipal da Beira. No domingo, o Teste África de Chimoio bate-se com o Planície de Padué no campo da Sualpe. Já na Zona Sul, Ferroviário de Maputo defronta no sábado a Liga Desportiva de Maputo em partida da fase regional também sul da Taça de Moçambique. O jogo está agendado para as 14 horas no campo do Afrin, na zona industrial da Machava. Ainda no sábado, o Costa do Sol joga diante do Estrela Vermelha de Maputo no campo dos Candarinhos e o Ferroviário de Maputo mete forças com o Incomate de Chinavane no campo municipal de Xaxai. No domingo, o Vulcano Futebol Clube recebe a Associação Desportiva de Vilanculo no campo do Costa do Sol. Viagem para a província de Teton, onde a Associação Provincial do Futebol acaba de tomar uma decisão em defesa da verdade desportiva. Jornalista Manuel Cardoso.
6: A Associação Provincial de Futebol em Teton apela aos dirigentes das equipas que militam na divisão de honra e futebol para que nesta segunda volta da prova, e caso seja possível, filmem os jogos considerados como polêmicos, afirmando que os árbitros desonestos terão a sua punição. Este é o aviso à navegação do presidente que vela pelo futebol Entet, que quer uma prova isenta de erros e com árbitros à altura da prova que foi retomada no último fim de semana. Ferdinando Abrantes entende que esta pode ser uma das medidas que pode trazer à tona a verdade esportiva para que ninguém saia prejudicado. Ainda sem o VAR, Abrantes apela aos dirigentes das equipas participantes da prova que, caso seja possível, filmem os jogos considerados polêmicos para serem analisados.
7: Nós estamos a trabalhar afincadamente para podermos resolver o grande problema que é a arbitragem. Como vocês sabem, tivemos aqui 3 ou 4 árbitros com processos disciplinares que estamos aqui ainda a resolvê-los. Mas isso já demonstra a nossa intenção de repor a verdade desportiva. Felizmente, nós temos hoje a tecnologia que nos ajuda a isso. Nós temos várias plataformas que podem os clubes contratarem pessoas para poderem fazer as filmagens, porque é nessas filmagens que nós podemos ter argumentos para podermos aplicar as sanções, para podermos aplicar a punição aos árbitros.
6: Com alguma base?
7: Com alguma base palpável. Vamos ter coisas palpáveis que é para não dar tiros às escuras.
6: Apresentação Provincial de Futebol em TED, Fernando Abrantes, a apelar para uma arbitragem isenta e imparcial nesta segunda volta da prova. Uma segunda volta em que os dirigentes das equipas participantes são apelados a filmar jogos considerados polêmicos para salvaguardar a verdade desportiva. Rodada que foi a jornada 12, primeira da segunda volta, o paralista de Padua não larga o topo da tabela classificativa, agora com 31 pontos. Os mesmos da Cidade África de Marara, e a UTSB, com 6 pontos, é a última classificada da prova. RM Desporto, Cidal Titet, Manuel Cardoso.
1: E agora os preparativos para os Jogos Escolares e Jogos da AUSC 2026. Ministro da Juventude e Desportos diz que o governo continua a desdobrar-se em busca de fundos para garantir a realização dos 2 eventos programados para agosto próximo em Inhambane e dos Jogos da AUSC na capital do país projetados para dezembro.
8: Caifadine Manasse falava à margem da cerimônia de graduação de jovens de vários cursos técnicos profissionais em Climane, no Instituto de Formação Técnico Profissional Alberto Cassimo. Sem avançar com detalhes, o ministro da Juventude e Desporto, Caifadine Manasse, os recursos a serem mobilizados pelo governo e parceiros vão permitir a reabilitação de algumas infraestruturas desportivas e de alojamento.
9: Bom, estamos a preparar. Vamos ter jogos da AUSC, vamos ao Mundial dos Mambinhas. Vamos ao Mundial também da modalidade do voleibol. Nós estamos num bom caminho, a preparação está a correr. O que temos que esperar é continuarmos serenos, mas vão acontecer os jogos com normalidade e com a festa que Moçambique nos caracteriza.
8: Caifadine Manasse, ministro da Juventude e Desporto. Abner Tchernenko, Climane.
1: Na atualidade desportiva internacional, arrancam esta quinta-feira os quartos de final do Mundial de Futebol das Américas, com a partida entre França e Marrocos, a única seleção africana ainda em competição. Jornalista Belisário Macamo.
10: O jogo tem início marcado para as 22 horas no Gillette Stadium, em Boston. O comentador Manuel Moreira diz que os franceses estão avisados da qualidade da seleção marroquina.
11: Não penso que os franceses estão aí a pensar que, olha, são favas contadas, já estamos nas meias finais, nada disso, nada disso. Sabem muito bem que tem pela frente Marrocos. E veja, a França, com esta equipa, com estes avançados demolidores nos preparativos, né, para este Mundial, perdeu, por exemplo, com o Senegal.
10: Para o comentador Alexandre Zandamelo, Marrocos é hoje uma seleção que as outras tentam evitar ao máximo cruzar o caminho.
12: Se calhar até algumas seleções da Europa quiseram evitar a Marrocos e não puderam evitar, e a verdade é que Marrocos saiu a vencer.
10: Para sexta-feira está marcado Espanha-Bélgica às 22, no sábado Noruega-Inglaterra às 23 e Argentina-Suíça na madrugada de domingo às 3.
1: Fechamos o desportivo com a nota das exéquias de Rui Tadeu, antigo dirigente do Clube de Esportes da Costa do Sol, que perdeu a vida no último domingo vítima de doença. O velório está programado para as 9 horas na Capela Mártires do Uganda, ao que se seguirá ao sepultamento no cemitério de Ilhanguena. Bom dia.
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0: São 7 horas em toda a República de Moçambique.

0: Nesta segunda hora, regressa o jornalista Vitor África para atualizar as notícias.
1: Moçambique prevê comercializar na presente campanha 10 mil toneladas de algodão caroço. Esta cifra representa a pior produção na história desta cultura de rendimento no país nos últimos 30 anos, segundo o diretor de produção do grupo João Ferreira dos Santos, empresa fomentadora e interveniente na cadeia de valor do algodão, Ivanes Bamboski.
2: Este é o pior cenário em 30 anos de produção de algodão em Moçambique. Claro, não é só eventualmente pelo fecho das outras empresas, em relação à competição com outras culturas, as mudanças climáticas com certeza que têm afetado a produção de algodão em Moçambique.
3: Então, eventualmente, por causa da base do mercado internacional, houve uma redução de 27% do preço do algodão na campanha 24-25, baixando de 30 a 22 meticais por quilograma. Isto, além da redução do número de empresas a operar em Moçambique, eventualmente causou uma queda de até 40% dos agricultores que estavam envolvidos dentro da cadeia do valor do algodão.
1: O país registra a queda na produção de algodão caroço. Mais de 63 mil habitantes do município de Marromeu, em Sofala, debatem-se com a falta de água potável. Os fontenários e furos existentes ainda estão aquém do necessário para a autarquia. E a alternativa tem sido poços artesanais. Jornalista Jorge Johnny.
4: Em alguns bairros, os moradores chegam a percorrer 5 quilômetros para encontrar uma fonte de abastecimento de água. O consumo de água imprópria é apontado como uma das causas do surto de cólera que afeta sistematicamente a vila autárquica. O vereador de Construção, Urbanização e Assuntos Ambientais no Conselho Municipal de Marromeu, Fernando Sineta, admite que as 6 fontes de abastecimento disponíveis são poucas e acrescenta que estão em curso esforços para a reparação de alguns fontanários avariados. Além disso, segundo o responsável, a edilidade tem plano de construir brevemente 2 furos de água. Jorge Johnny, na Beira.
1: 3 vias de acesso continuam intransitáveis na província de Maputo devido ao alagamento destas causado pelas cheias e inundações registradas nos princípios deste ano. O delegado da Administração Nacional de Estradas em Maputo, Dadi Novelo, disse à Rádio Moçambique que a instituição aguarda pela melhoria da situação de alagamento para as intervenções necessárias.
5: Que é a estrada que sai de Salamanga em direção a Catuano, concretamente na Baixa de Madibula. Temos as estradas parte da Maragra, a Calanga e Maragra Machubo, estas continuam intransitáveis devido ao alagamento na Baixa da Maragra. Nesta altura, usam-se vias alternativas para chegar a estes locais e esperamos que, assim que melhore a situação do alagamento, possamos fazer intervenções de garantia de transitabilidade nestas mesmas estradas.
1: Tadi Novelo disse ainda que neste momento decorrem estudos no troço 3 de fevereiro em Coluane, ao longo da Estrada Nacional número 1, também afetada pelas cheias e inundações, para a posterior definição do melhor modelo de intervenção. O Ministério Público vai emitir em breve o seu parecer sobre os impactos da mineração na província de Manica, constatados durante uma visita efetuada esta quarta-feira pelo Procurador-Geral da República, Américo Letella, a uma empresa mineira do distrito de Manica. O Procurador-Geral Adjunto Ângelo Matussi disse que, com base nas constatações, poderão ser tomadas medidas de mitigação dos impactos da mineração. O ministro dos Negócios Estrangeiros da Rússia, Sergei Lavrov, iniciou hoje uma visita de 2 dias a Moçambique em resposta ao convite formulado pela homóloga Maria Manuela Lucas. Maria Manuela Lucas e Sergei Lavrov deverão manter hoje um encontro, de acordo com um comunicado do Ministério dos Negócios Estrangeiros e Cooperação. Os dois governantes vão abordar o aprofundamento e a dinamização das relações de amizade, solidariedade e cooperação, assim como a situação política, económica e social dos seus países. E no plano internacional, o presidente dos Estados Unidos, Donald Trump, anunciou ontem que vai retirar a Síria da lista de países que apoiam o terrorismo no âmbito de um processo de normalização das relações com o novo governo sírio. Segundo o secretário de Estado norte-americano, Mark Rubio, citado pela Lusa, a administração norte-americana já notificou o Congresso sobre a vontade de revogar a medida. O levantamento das sanções à Síria vai desbloquear o comércio e investimento internacionais, dar à Síria uma oportunidade de se reconstruir e abrir um novo capítulo para o povo sírio devastado por uma guerra civil de 2011 a 2024. Fechamos com o desporto. As seleções de futebol da França e de Marrocos defrontam-se hoje às 22 horas de Moçambique, na abertura dos quartos de final do Mundial da FIFA 2026. A estrela marroquina Achraf Hakimi e o trio de ataque Mbappé, Olise e Dembélé vão lutar por uma vaga nas meias-finais, em que o adversário vai sair do jogo Espanha-Bélgica, marcado para amanhã às 21 horas. No sábado jogam Noruega-Inglaterra e no domingo vai ser a vez da Argentina e Suíça defrontarem-se para garantir o acesso às meias-finais do Mundial da FIFA 2026. Apresentamos as notícias no próximo bloco às 8 horas.
0: Mais uma ligação com o INAM, para desta vez o meteorologista António Massango fazer o resumo das temperaturas máximas previstas para hoje nas principais cidades.
6: Tete, 30 graus. Nampula, 29. Beira, Quelimane e Pemba, 28. Maputo, 27. Xai-Xai, 26. Inhambane e Vilanculo, 25. Chimoio, 24. E finalmente a cidade mais fresca de Lixinga, com 23 graus Celsius.

0: Daqui a pouco, ou seja, no Café da Manhã, vamos hoje refletir em torno dos resultados da Conferência Internacional sobre o Desenvolvimento Inclusivo e Sustentável de Moçambique, um evento que teve lugar esta quarta-feira em Maputo. A nossa convidada hoje é a Diretora Nacional de Promoção do Desenvolvimento Integrado no Ministério da Planificação e Desenvolvimento, Diodete Chachuayo. O ouvinte, como sempre, está convidado a participar através de mensagens nas habituais páginas do Facebook, Jornal da Manhã, RM e Rádio Moçambique. Pelas cidades, um novo modelo de táxi ganhou notoriedade nos últimos tempos. É o táxi por motorizadas ou simplesmente mototáxi. O desenvolvimento desta atividade coloca um sério desafio, sobretudo no que toca à segurança. Por isso mesmo, demanda ações para o combate a acidentes envolvendo operadores de mototáxi. Nesta manhã de quinta-feira, seguimos para a cidade da Matola, província de Maputo, a partir de onde se abre a janela do repórter para percebermos os desafios e o que está a ser feito para colmatar a sinistralidade. Stélio Manhissa, de regresso à antena. Uma vez mais, bom dia, Stélio.
1: Pois, bom dia, Adérito Lipang, ouvintes da Rádio Moçambique. O serviço de táxi moto na cidade da Matola não é, portanto, novidade. Tem vindo a estender-se por vários pontos da província de Maputo e, eventualmente, um pouco pelo país também. Aliás, nós nos encontramos aqui na cidade da Matola, numa paragem famosa de Maçantuene. É o entrocamento dos carros que vão à zona de Molotane. Adérito e ouvinte, é que há instantes acabamos de testemunhar um acidente envolvendo um motorista de carro e de mototáxi. É um fenómeno que ocorre com alguma frequência, segundo relatam os motoristas de táxi, que relatam igualmente que eles não têm sido sempre os vilões da história. É que, segundo a polícia da Polícia Municipal, igualmente testemunham e afirmam que os mototáxis às vezes têm sido vítimas de uma má condução dos automobilistas de carros, de viaturas. Estamos com Basílio Francisco, um mototáxi de 60 anos de idade. A julgar pela idade, vemos um pouco de responsabilidade. Senhor Basílio, bom dia. Estamos a falar para a Rádio Moçambique. Eventualmente haverão desafios para o vosso dia a dia. Quais são os principais desafios e inquietações do vosso trabalho?
2: Bom dia, aqui fala o Sr. Basílio Francisco Bacião, de 60 anos de idade. De facto, nós temos tido um embaraço porque enfrentamos dificuldades no nosso trabalho, porque os carros tentam, pela negligência, não considerar os mototaxistas, considerando que somos mal preparados, mas nós pedimos a ajuda do nosso governo se pode tentar averiguar a nossa situação e deixar os mototaxistas trabalhar como deve ser, criando condições de como deve preparar em condições da condução.
1: Falando em condução, acabamos de ver um acidente de viação aqui. O que é que poderá estar a falhar? Há muitos acidentes envolvendo os mototaxis. E vocês, o que é que fazem para prevenir esses acidentes? Bom dia, o seu nome.
3: O meu nome chama-se Wafex Abdulerik. Na verdade, o que tem acontecido relativamente, nem são todos os mototaxistas que perdem o controle de não conseguirem controlar a estrada. A maior das vezes são os condutores de carro e eu tenho a dizer, a única coisa é, também tem entrado muitas pessoas recentemente que ainda não tiveram aquela formação que nós tivemos lá na Matola. Então, nós gostaríamos que o Estado fizesse o mesmo para poder dar também a captação, não é, da formação dos mototaxistas que estão a entrar na estrada agora, que ainda não tiveram aquela formação. Isso seria uma ajuda grande. E também nós queremos pedir ao nosso vereador da Matola para poder nos ajudar. E do mesmo jeito que está a ser feito lá na cidade de Maputo, o município de Maputo, ele consegue preparar os seus homens dando a carta de mototaxista. Então, isso seria muito bom. É isso que nós queríamos e gostaríamos que seja assim.
1: Muito obrigado, ficou essencial. E temos já imediatamente aqui rapidamente o porta-voz da Polícia Municipal, Sérgio Bavo. Sabemos que a atividade de mototáxi não é permitida na postura municipal, mas já aqui parece, Sérgio Bavo, uma compreensão das autoridades. Bom dia.
4: Bom dia, sim. Realmente é uma atividade que está a acontecer um pouco por toda a parte no município da Matola e respeita-se esse grupo de jovens trabalhadores que vão ganhando o seu dia a dia transportando as pessoas de um ponto para o outro.
1: Pavo, que medidas estão sendo tomadas pela polícia para prevenir acidentes envolvendo mototáxis?
4: Bom, o Conselho Municipal tem programas de capacitação para os mototaxistas, por forma a conhecer as mais elementares regras de trânsito para que evite-se acidentes. Mas também a Polícia Municipal tem estado a fazer sensibilização aos mototaxistas para observar aquilo que são normas para o exercício desta atividade. Queremos aqui apelar aos mototaxistas para que, no mínimo, usem capacete de proteção, evitem superlotação na moto, porque a motorizada vai o condutor e mais um transportado atrás, mas temos verificado alguns mototaxistas que, para além do mototaxista, também leva mais dois, às vezes leva uma senhora com o seu bebê e mais alguém, então são três, quatro pessoas na moto, e isso provoca desequilíbrio e muitas das vezes tem se verificado acidentes. Nisto também há que chamar a atenção a todos aqueles que são utentes da via pública. Falamos de camionistas, de motoristas de tantas outras viaturas, para que tenham respeito com todos os utentes da via pública, desde o peão, o ciclista, até o mototaxista.
1: Muito obrigado, ficou essencial. São as palavras do porta-voz da Polícia Municipal, Sérgio Bavo, e os apelos para que continue a se observar medidas de prevenção de acidentes de viação. Aqui, tal como dissemos, acabamos de testemunhar mais um acidente e os mototáxis relatam mais um que ocorreu a noite de ontem aqui em Massantueno. Portanto, são fenómenos que ocorrem com frequência. Há apelos para que se previnam continuamente acidentes de viação envolvendo mototáxis e outros automobilistas na província de Maputo. Adérito e ouvinte, fico por aqui. É o Sostélio Manhissa, da cidade da Matola, uma cidade que continua a movimentar-se e a vida corre. Bom dia.
0: Muito bom dia, Sostélio Manhissa. Por agora, olhamos para a atualidade regional. A organização não-governamental internacional Community Unifiers realizou esta quarta-feira uma marcha para exigir a devolução urgente de 7 mil documentos de identidade de cidadãos estrangeiros. Trata-se de documentos retidos pelas autoridades há mais de 20 anos. Correspondente Eduardo Figurão, em Joanesburgo.
5: O protesto ocorre num momento de forte tensão, marcado por exigências de grupos radicais sul-africanos para a saída de todos os estrangeiros indocumentados do país. Liderada pelo moçambicano Denis Mpangana Matusi, a organização acredita que a pressão pública vai obrigar o governo a devolver os documentos retidos. Matusi sublinha que a devolução resulta de uma decisão judicial.
6: Na nossa expectativa, estamos a ver que há de haver sucessos, porque não é após de 20 anos onde que eles vão bloquear os documentos que foram feitos e têm tudo os fingerprints, corresponde com o ID number da pessoa, eles fizeram isso aí. Agora, o tribunal já tinha dito de que tinham que desbloquear esses documentos. Agora, temos a máxima certeza de que não estamos a seguir as decisões do tribunal que tiveram nos anos passados. Agora, temos certeza de que isso vai acontecer.
5: Por outro lado, o governo sul-africano justifica o bloqueio dos documentos como uma medida necessária para proteger os serviços de registro contra fraudes. O Ministério do Interior tem em curso uma campanha para auxiliar os cidadãos afetados antes de novembro de 2022. Contudo, Denis Mpangana Matusi denuncia que esta iniciativa governamental esconde um objetivo não publicitado.
6: Essa campanha é falsa porque o impresso que eles preenchem no Home Affairs é para self-deportation. A pessoa, ele próprio, aceitar que eu estou pronto, dê-me 14 dias para me preparar a fim de sair do país. Então, a pessoa é que cancela, é que jura cancelar o documento ele próprio. Agora, não são explicados, só dizem de que aquilo é para abrir os documentos, mas não é para isso. Eu cheguei a explicar a todos que estavam presentes hoje, não podem ir no departamento preencher esse tipo de impresso, porque é que ele jura, aceita ele próprio para sair do país.
5: O caderno de reivindicações da International Community Unifiers já foi entregue a um enviado do ministro do interior sul-africano, aguardando-se uma reação oficial nos próximos dias. A organização é amplamente reconhecida pelo apoio jurídico e social a estrangeiros, recorrendo frequentemente aos tribunais para travar deportações e abusos de autoridade. Rádio Moçambique, Eduardo Figurão, Joanesburgo.
0: Com a atualidade política, seguimos agora para a Tanzânia. O partido Chama Pinduzi no poder e o principal partido da oposição em Zanzibar, o ACT Wazalendo, assinam hoje um acordo de reconciliação em toda a Tanzânia insular. O objetivo deste acordo, com o correspondente Monteiro Bonifácio em Dar es Salaam.
7: O acordo a ser assinado pelo vice-presidente do Chama Pinduzi em Zanzibar, Hussein Mwinyi, e o presidente nacional do partido ACT Wazalendo, Othman Masoud, visa fortalecer a unidade, a tolerância política e a paz duradoura em Zanzibar. A ser assinado numa cerimônia pública, o acordo é descrito como um marco nos esforços de reconciliação entre partidos políticos em Zanzibar. Um comunicado divulgado pelo Gabinete de Comunicação da Presidência de Zanzibar refere que o acordo reflete um compromisso compartilhado entre o partido no poder, o Chama Pinduzi, e o ACT Wazalendo, de fortalecer o diálogo político e promover um ambiente político estável e inclusivo. Após a assinatura do acordo, será apresentado o roteiro da implementação, contendo as principais resoluções acordadas por ambas partes, para orientar a execução do acordo. O governo afirma que a iniciativa busca consolidar a reconciliação, fortalecer a coesão social, promover o respeito mútuo e consideração e salvaguardar a paz e a estabilidade em Zanzibar. Espera-se que a assinatura do acordo seja testemunhada por líderes do governo revolucionário de Zanzibar, representantes da República Unida da Tanzânia, partidos políticos, instituições de defesa e segurança, líderes religiosos, entre outros. Zanzibar tem um governo semi-autônomo e de unidade nacional, no qual o segundo vice-presidente e alguns ministros são de um partido da oposição e conta com a Casa de Representantes para legislar sobre questões internas. De Dar es Salaam para a Rádio Moçambique, Monteiro Bonifácio.
0: E esta é uma questão social. A Organização de Luta contra Drogas no Malawi apela para a realização de campanhas de sensibilização pública mais intensas e urgentes face à morte de 42 pessoas nos últimos 6 meses deste ano por consumo de estimulantes sexuais. Correspondente Sérgio Sixpence em Blantyre.
8: A agremiação afirma que o aumento do uso de comprimidos para melhorar o desempenho sexual, energéticos e outros estimulantes entre os homens está a tornar-se uma preocupação de saúde pública que exige uma atenção urgente por parte das comunidades, das autoridades de saúde e dos organismos reguladores. O diretor executivo da Drug Fight Malawi, Nelson Zaqueu, disse ser preocupante que 42 homens tenham sido encontrados mortos em locais de hospedagem após consumirem tais substâncias, fato que deve servir de alerta para os perigos de utilizar estes produtos sem a devida orientação médica. Zaqueu observou que muitas pessoas são influenciadas pela desinformação, pressão dos seus pares e expectativas irreais em relação ao desempenho sexual, o que as leva a consumir substâncias cujo conteúdo e segurança não compreendem totalmente. O nosso interlocutor enfatizou que a saúde e o bem-estar nunca devem ser sacrificados em prol de uma melhoria temporária do desempenho. Alertou ainda que os estimulantes e as substâncias para melhorar o desempenho podem ter consequências graves quando utilizados indevidamente, principalmente por indivíduos com problemas de saúde pré-existentes. De um modo geral, o aumento de consumidores destas drogas está a crescer diariamente. Estamos profundamente preocupados com os relatos de vidas perdidas devido ao uso indevido de produtos para melhorar o desempenho sexual. Estes incidentes demonstram a necessidade de uma maior consciencialização sobre os riscos associados às drogas e aos estimulantes não regulamentados. Isto nos preocupa muito, sobretudo para os jovens, pois o seu futuro fica comprometido. O médico Lawrence Massa explicou que alguns estimulantes podem sobrecarregar o coração e os vasos sanguíneos, especialmente em indivíduos com condições não diagnosticadas, como hipertensão, diabetes ou doenças cardiovasculares. Massi também incentivou os homens que enfrentam problemas de saúde sexual a submeterem-se a uma avaliação médica adequada, referindo que estas preocupações podem, por vezes, ser sintomas de problemas de saúde subjacentes que requerem tratamento em vez de soluções temporárias para melhorar o desempenho. Sérgio Sixpence, em Blantyre.
0: São 7h22 minutos. Vamos às notas sobre economia e negócios no noticiário econômico, hoje trazido pela jornalista Érica Mungwambe.

Saudações, ouvinte. Moçambique pretende iniciar uma nova etapa na planificação estratégica baseada numa visão comum para o desenvolvimento do país até 2050. O ministro da Planificação e Desenvolvimento afirma que esta visão deverá orientar as decisões estratégicas e acelerar o desenvolvimento sustentável, visando a consolidação da independência econômica. Salim Vallah falava esta quarta-feira na Conferência Internacional sobre Desenvolvimento Inclusivo e Sustentável de Moçambique. E o presidente da República, Daniel Chapo, reconheceu na abertura do evento que a abundância de recursos naturais não garante por si só o crescimento econômico do país, por isso o governo continua a implementar reformas de desenvolvimento. Moçambique e o Reino dos Países Baixos assinam hoje em Maputo um acordo de financiamento no âmbito do Programa de Parceria para o Desenvolvimento do Setor de Sementes em Moçambique. Orçado em 12 milhões e 500 mil euros, o equivalente a mais de 900 milhões de meticais, o programa visa fortalecer o Sistema Nacional de Sementes e ampliar o acesso dos produtores a sementes de elevada qualidade e resilientes às mudanças climáticas. Um comunicado do Ministério da Planificação e Desenvolvimento refere que o projeto será implementado entre 2026 e 2031, abrangendo todo o território nacional, com destaque para os corredores de desenvolvimento da Beira e de Nacala. E fechamos habitualmente com a atualização das taxas de referência cambial, que indicam que hoje o rand custa 3 meticais e 60 centavos à compra e 3 meticais e 67 centavos à venda. O dólar pode ser adquirido a 63 meticais e 27 centavos e vendido a 64 meticais e 55 centavos. Por fim, 74 meticais e 35 centavos é o valor da compra do euro e 75 meticais e 85 centavos é o valor da venda. E assim fechamos a presente edição do Noticiário Econômico.

0: Nas notas sobre as artes e cultura, hoje é destaque. Na província de Gaza, a ausência de bibliotecas distritais está a contribuir para a fraca literacia na província. O Cultural hoje é trazido por Alfredo Muyang. Alfredo, bom dia.
1: Muito bom dia. A preocupação foi manifestada pelo diretor da Biblioteca Pública Provincial de Gaza, o qual informou que a falta de bibliotecas distritais está a influenciar negativamente nos alunos, o aprofundamento do vocabulário, pesquisas diversas e construção do pensamento crítico científico. Abel Sebastião diz que na província de Gaza, apenas 3 dos 14 distritos têm instalados as bibliotecas locais. Sebastião salienta que a ausência de bibliotecas distritais, sobretudo na zona norte da província, obriga aos leitores, professores e investigadores a percorrerem mais de 500 quilômetros para encontrar uma biblioteca mais próxima.
2: Para ser bem franco, só tem bibliotecas distritais em 3 distritos, que é Bilene, Massingiri, Mapai. Preocupa, porque em algum momento temos até que ter público leitor que sai da zona norte para cá. Agora, se tem bibliotecas lá, vamos reduzir esse êxodo dos público leitor que vem à biblioteca provincial. Já terá lá, mas cá poderá vir apenas confrontar ou investigar mais nesse aspecto.
1: Diretor da Biblioteca Pública Provincial de Gaza, Abel Sebastião, e os constrangimentos causados aos leitores de vários distritos da província por conta da falta de bibliotecas distritais. E a Biblioteca Pública Provincial de Inhambane conta desde esta segunda-feira com mais obras doadas por uma instituição bancária, Venâncio Macamo.
3: Um representante da instituição bancária, Samuel Mungani, diz que a iniciativa está inserida na responsabilidade social da instituição e no reforço da capacidade da Biblioteca Provincial de responder à procura de livros, sejam literários ou científicos.
4: Estamos a falar de obras de referência diversificada, tais como livros de direito, de linguística, ciências públicas, administração e gestão, desporto, ficção, ensaio, poesia, jornalismo, história, finanças, ciências de educação, sociologia, arte, contabilidade, banca e finanças, infante e juvenil, entre outros. Acreditamos que investir na memória, na educação e na cultura é semear para colhermos no futuro.
3: O diretor provincial da Cultura e Turismo de Inhambane, Samuel Júnior, agradeceu a iniciativa da instituição bancária, assumindo que os livros recebidos irão contribuir na formação do homem de amanhã.
1: Fecho cultural com a indicação de que as cheias registradas em janeiro e março deste ano comprometeram significativamente as atividades da Casa Provincial da Cultura de Gaza, agendadas para este semestre. O diretor da Casa Provincial da Cultura de Gaza, Jorge Mabunda, diz que devido às enxurradas, as atividades foram cumpridas em quase 40% do planificado.
5: Não temos um balanço muito assim, digamos, satisfatório. Nós só conseguimos retomar as atividades praticamente em abril. Conseguimos fazer gravação no distrito de Manjacaze, gravamos a música tradicional Ngalanga em Xanwani, 5 temas, e depois passamos para a vila de Manjacaze, conseguimos junto com o Departamento de Patrimônio Cultural da Direção Provincial gravar o historial do Centro do Poder de Manjacaze. Passamos para Xalala, fomos gravar a história do Kulela, passamos para Nwadjano, fomos gravar 2 números de Xingomano. Se não fosse cheia, a gente já estaria acima de 50% do planificado.
1: Diretor da Casa Provincial da Cultura de Gaza, Jorge Mabunda, e o impacto provocado pelas cheias registradas em janeiro e março deste ano no cumprimento do plano de atividade do setor no fecho do cultural aqui no Jornal da Manhã. Bom dia.

0: Continuamos em Gaza, desta feita com a crónica hoje da autoria de António Tembe.
1: Kerdelec, o novo ator para a socialização dos vizinhos. Quem teve sua infância na zona suburbana sabe muito bem que lá a vida não se deixa levar por algema alguma. Ela corre o seu rumo como um rio percorre naturalmente o seu leito. Mesmo com o advento da modernidade, há algumas peculiaridades suburbanas que só fazem sentido para quem nasce, vive e mergulha nestas águas, tornando-se um peixe no seu habitat. Não é por acaso que até hoje há gente que mesmo vendo em zonas propensas a sérias inundações, muitas vezes por causa do elevado nível freático, não aceita abandonar esses locais por nada deste mundo, porque tem lá enraizada toda uma história de vida que só a tumba poderá arrancar. Até há bem pouco tempo, o que caracterizava esta zona habitacional era a cumplicidade da vizinhança, circunscrita em várias ações, cuja compreensão só cabe na mente de quem lá vive. Era normal encontrar alguém a pedir licença de porta em porta para conseguir um pouco de carvão em brasa com a finalidade de alimentar o seu fogão e garantir assim a confeição de alimentos. Mas o que mais marcava a vida de quase todos era o sal. Sal da casa do vizinho era visto como uma outra forma de socialização, porque mesmo as famílias consideradas estáveis entravam nessa empreitada como forma de afastar o mau olhar, acusados de serem abastados no meio da pobreza. Toda ou quase toda a gente pedia sal em casa do vizinho e isso não causava nenhuma estranheza, porque era o pão nosso de cada dia. Pedir sal para uma boa refeição era algo que não precisava de nenhuma outra permissão que não fosse mesmo pedir o próprio sal. Com o atual modernismo, esperava-se que o hábito de pedir sal também fosse com o tempo e realmente parece estar a obedecer a esse comando natural, porém, em seu lugar, surge um outro ator, já na modernidade, que ganha espaço no processo de socialização. É o contador Kerdelec. Sucede que este aparelho deve estar ligado a uma fonte de energia elétrica para desempenhar a sua função e quando, por algum infortúnio, a casa fica sem energia, principalmente quando nos esquecemos de recarregar e porque não temos o hábito de colocar pilhas no contadorzinho, não sobra mais nada que ir bater à porta do vizinho para conectar este contador na tomada do vizinho e assim poder recarregá-la. Assim, o Kerdelec está aos poucos a substituir o sal que toda a gente ia pedir em casa do vizinho num outro processo de aproximação, porque mesmo quando, devido à sua modernidade, os vizinhos não conhecem as forças um do outro, cedem ao convite desta socialização. Enfim, mudam os tempos e mudam os hábitos. E enquanto fazemos vênia ao Kerdelec como novo ator na socialização dos vizinhos, um forte abraço, António Tembe.

0: Estamos já no espaço Café da Manhã, o espaço de entrevista aqui no Jornal da Manhã, num dia em que nos propomos a refletir em torno dos resultados da Conferência Internacional sobre o Desenvolvimento Inclusivo e Sustentável de Moçambique, um evento que teve lugar esta quarta-feira em Maputo. O evento foi, cuja abertura foi orientada pelo Presidente da República, Daniel Chapo. A nossa convidada hoje é a Diretora Nacional de Promoção do Desenvolvimento Integrado no Ministério da Planificação e Desenvolvimento, de Odete Chachuaio, que aguardamos a qualquer momento que se faça aqui aos nossos estúdios. Mas antes lembramos que na abertura, portanto, desta Conferência Internacional sobre o Desenvolvimento Inclusivo e Sustentável de Moçambique, o Presidente da República disse que os moçambicanos devem consolidar os consensos para garantir o desenvolvimento do país, isto nos próximos 25 anos. Daniel Chapo, portanto, falava esta quarta-feira em Maputo na cerimónia de abertura daquela que foi a primeira Conferência Internacional sobre o Desenvolvimento Inclusivo e Sustentável de Moçambique, marcando o fim, portanto, da Agenda 2025 e início da Agenda 2050. O chefe do Estado disse que a diversificação da economia deve ser o caminho para o alcance da independência econômica no país. O chefe do Estado reconheceu, entretanto, que vários desafios ainda persistem no país, com destaque para o combate à pobreza, de referir que é um evento que contou também com a participação de vários intervenientes. É disso exemplo o embaixador da União Europeia em Moçambique, Antonino Maggiore, que participou no encontro. No seu discurso, salientou que o futuro dos moçambicanos depende exclusivamente, portanto, de si, e a Conferência Internacional sobre o Desenvolvimento Inclusivo e Sustentável de Moçambique decorreu sob o lema do balanço à ação rumo ao desenvolvimento integrado do país. Recordamos que esta conferência contou com a participação, para além do chefe do Estado, o embaixador da União Europeia, que fizemos referência, mas também o diretor do Banco Mundial e entidades governamentais do país. Tivemos também intervenções como a do antigo presidente do BAD, e houve vários painéis que traçaram a perspectiva e o posicionamento estratégico de Moçambique no período 2025 e também para o período 2050. Foi feito, portanto, também o diagnóstico estratégico, portanto, do país, quer nos últimos 25 anos, assim como a perspectiva para os próximos 25 anos. Conforme dizíamos, já aguardamos que a qualquer momento, portanto, a nossa convidada, que é a Diretora Nacional de Promoção do Desenvolvimento Integrado no Ministério da Planificação e Desenvolvimento, de Odete Chachuaio, se faça aqui aos nossos estúdios para a esta entrevista, num dia em que propomos a refletir em torno dos resultados da Conferência Internacional sobre o Desenvolvimento Inclusivo e Sustentável de Moçambique. Este evento, recordamos que teve lugar esta quarta-feira na cidade de Maputo. Por ora, vamos abrindo linhas para a interação com os nossos ouvintes, por forma que vão colocando questões. Certamente que a nossa convidada estará nos acompanhando de onde estiver. Para já abrimos o 21 31 77 77 Este é um dos números através do qual o ouvinte pode participar para deixar questões, enquanto a nossa convidada possivelmente se dirige aqui aos nossos estúdios para este café da manhã, num dia em que poderemos discutir, portanto, em torno dos resultados da Conferência Internacional sobre o Desenvolvimento Inclusivo e Sustentável de Moçambique. Portanto, contamos que a qualquer momento a nossa convidada se faça aqui aos nossos estúdios. A nossa convidada hoje é a Diretora Nacional de Promoção do Desenvolvimento, neste momento, junto à antena, o jornalista Vitor África, para começarmos a passar algumas questões dos nossos ouvintes. Vitor África, uma vez.
1: Bom dia. Bom dia, Adérito Lipang. As nossas linhas, a partir deste momento, já estão abertas. Temos o 21-31-77-77 e também 82-34-77. O estimado ouvinte pode também participar através da nossa página do nosso Facebook, Jornal da Manhã, RM. Neste momento temos o ouvinte Felô Kumayo. Bom dia, caro ouvinte, está a participar no Café da Manhã. Sim, sim, caro ouvinte, já está a participar no Café da Manhã.
2: Sim, sim. Bom dia, professor de saúde.
1: Perdemos este contacto com o ouvinte Felô Kumayo, que liga-nos para participar no espaço Café da Manhã, enquanto aguardamos pela chegada da nossa convidada. Na nossa página do Facebook já temos algumas mensagens dos estimados ouvintes que acompanham o nosso programa Café da Manhã. As nossas linhas já estão abertas, 21-31-77-77 e também 82-34-77. O estimado ouvinte já pode, a partir deste momento, ligar e participar no espaço Café da Manhã. A nossa página do Facebook também já está disponível. O ouvinte pode escrever-nos a página Jornal da Manhã RM. Neste momento temos o ouvinte Félix Parruqui a partir de Xaixé. Caro ouvinte, bom dia, já está a participar.
3: Sim, bom dia, Vitor África. Bom dia, Crimido Lipang. E bom dia, auditório da Rádio Moçambique. Antes de lamentar o fato da nossa convidada ainda não ter feito

0: máximo? O que vai trazer de novo, digamos assim? Porque digo isto porque várias vezes nós temos estado a acompanhar várias conferências, várias reuniões, discursos e encontros que falam sempre de desenvolvimento sustentável e há orientações, há recomendações que têm sido deixadas nessas conferências, porém não temos estado, digamos assim, a ver, se calhar, de forma clara e in loco os resultados dessas conferências. Então, a convidada gostaria de perceber de si em que vai consistir exatamente esse movimento sustentável, inclusive, que ontem aconteceu aí em Maputo. Um abraço, Félix Parruque, e Xaxai, as mais grandes do povo.
1: Muito obrigado, ouvinte Félix Parruque. Estamos no espaço Café da Manhã. Hoje invertemos a ordem. Estamos a começar com a participação dos nossos estimados ouvintes. Na nossa página do Facebook já temos algumas mensagens. Começamos com a do ouvinte Lencastre Ipacua, que escreve saudações aos profissionais da Rádio Moçambique. Gostaria de colocar uma questão à convidada. Parece que já temos de novo ouvinte Feloco Maio. Caro ouvinte, bom dia.
2: Sou muito bom dia. Aqui fala Cadu Mouraira. Cadu Mouraira de Congolote. Bem, em primeiro lugar, elogiar a realização dessa conferência. Eu penso que é muito fundamental refletirmos em torno do desenvolvimento sustentável. Temos recursos naturais a ser explorados. Eu preciso efetivamente refletir sobre de que forma efetivamente esses recursos ajuda no processo de desenvolvimento e se é sustentável o processo todo. E, então, eu penso que é fundamental. Agora, o que tem acontecido aqui, eu penso que tem que se potenciar mais o mecanismo de implementação de tudo que tem discutido nesses fóruns, porque há muita pressão sobre o bem-estar do povo moçambicano, sobre o desenvolvimento do país. As pessoas têm aquela narrativa segundo a qual estamos há 50 anos, esquecem que nesses 50 anos aconteceu muita coisa aqui no meio, então se incute essa narrativa, as pessoas têm essa análise simplista. Então, é preciso efetivamente acelerar o desenvolvimento para que possamos garantir a felicidade. Então, é isso que eu tenho a dizer, não tenho entrevista, mas é isso que eu tenho a dizer sobre essas conferências que aconteceram. Vai demorar para Maputo, Matola, aliás, bairro de Congolupe. Um abraço.
1: Muito obrigado, ouvinte Cadu Moreira, pela participação no espaço Café da Manhã. Hoje invertemos a ordem, estamos a começar com a participação dos ouvintes, enquanto aguardamos a chegada da nossa convidada. Hoje em debate temos a reflexão em torno dos resultados da Conferência Internacional sobre Desenvolvimento Inclusivo e Sustentável de Moçambique. A qualquer momento a nossa convidada pode chegar e também poder responder às questões aqui que estão a ser colocadas pelos nossos ouvintes. Neste momento temos o ouvinte Lázaro Mazuzzi. Caro ouvinte, bom dia, já está a participar no Café da Manhã.
3: Bom dia, Vitor. Bom dia, painel. Ainda que não tenhamos a nossa convidada, eu queria perceber da nossa convidada, quando se fala de um desenvolvimento inclusivo, temos um exemplo concreto, o propalado aqui na zona de Goizane, isso lá para Zimland, fala-se de existência de alguns recursos relacionados com áreas pesadas e algum petróleo, mas que nunca foi explorado. E também estamos a ver como é que se pode falar de um desenvolvimento inclusivo onde mesmo onde há recursos, a via de acesso ainda é um calcanhar de Aquiles. Temos problemas enormes que as assimetrias entre aquilo que é a aquisição dos recursos e a acessibilidade ao escoamento ainda são enormes. Isso é relacionado com as próprias vias. Então, quando é que poderíamos falar de um desenvolvimento inclusivo enquanto há essa exclusão de termos que ter uma via de acesso que permite com que haja viabilidade no escoamento dos mesmos. E também saber como é que temos um desenvolvimento inclusivo quando há problemas também do hospital, assim como de alguma unidade hospitalar nesse sítio onde tem esse recurso. Então, queria perceber da nossa comunidade o que é que significa esse desenvolvimento inclusivo. Muito obrigado, Monique.
1: Muito obrigado, ouvinte Lázaro Mazuzzi. Agora vamos até Zambésia. Ouvinte Lahmani, bom dia. Perdemos este contacto com o ouvinte Lahmani. Vamos já espreitar a nossa página do Facebook. O ouvinte Lencastre Pacua escreve saudações aos profissionais da Rádio Moçambique e aos estimados ouvintes. Gostaria de colocar uma questão ao convidado. Olhando para o crescimento das pequenas

0: empresas ligadas à agricultura nas zonas rurais, que mecanismos existem para garantir o seu acesso ao financiamento e à assistência técnica, de modo a promover a sua sustentabilidade e contribuir para o desenvolvimento econômico local. Questiona o ouvinte Lencastre Pacua, na cidade de Maputo. Temos também a mensagem do ouvinte Ruben Jaime, que escreve: Bom dia, café da manhã. Qual o plano para que este desenvolvimento possa abranger aquela população que vive com base na agricultura feita com enxada de cabo curto, nas zonas recônditas e com deficiência dos meios de acesso? Escreve o ouvinte Ruben Jaime, a partir da vila da Massinga, em Inhambane. Estamos no espaço de interação com os ouvintes no Café da Manhã. Hoje estamos em abordagem, reflexão em torno dos resultados da Conferência Internacional sobre Desenvolvimento Inclusivo e Sustentável, 21-31-77-77, ou então 82-34-77, são os nossos números já disponíveis para a interação com os ouvintes. Neste momento temos o ouvinte Amirano Cardoso, a partir da Zambésia. Caro ouvinte, bom dia. Sim, caro ouvinte, já está a participar no Café da Manhã.
1: Sim, eu também gostaria um pouco de comentar, conforme o antecedente que ligou, um pouco não se pode considerar desenvolvimento inclusivo enquanto, na verdade, temos algumas zonas de grande produção, mas aquelas zonas também têm falta de meios de acesso, por exemplo, à estrada. Então, aquela população que está lá mesmo durante os 50 anos, enquanto não tem estrada, se calhar um pouco estariam a discordar desta afirmação de que estamos a um desenvolvimento inclusivo. Que nos últimos 50 anos, apesar de Moçambique ser vasto, elas nunca viram nenhuma ponte. Então, o governo sempre deve ainda progredir mais para que cubra toda a nação. Muito bom dia. De Alto Molouco, Almirante Cardoso.
0: Muito obrigado, caro ouvinte, que liga-nos a partir de Alto Moloko, na Zambésia. Na nossa página do Facebook temos mais mensagens. O ouvinte Rosário Ntepa escreve: Bom dia, os profissionais da Rádio Moçambique e fazedores do programa Café da Manhã. Saudações são extensivas aos ouvintes assíduos deste canal radiofónico. Gostaria de saber, junto da nossa convidada, quais são os resultados esperados desta conferência para os moçambicanos e como serão sentidos nas zonas rurais. Temos também o ouvinte António Mucali, que escreve: Saudações, Café da Manhã e a convidada. Será que há condições económicas para a materialização deste plano de desenvolvimento no país? Nelson Vasco, caro ouvinte, está a participar no Café da Manhã. Bom dia.
2: Bom dia, Vipa África. Bom dia a todos, o pessoal da Rádio Moçambique. O Nelson Vasco, a questão que ele coloca é difícil nas províncias que têm mais produção para levar para cá em capital. O transporte é muito elevado. Então, temos muita coisa nas províncias. Por exemplo, temos em Niassa, com muita produção de amendoim, feijão, Nampula, Xibanica. Tem muita produção, Beira, Quilimane, tem muita produção de arroz, mas estamos a sofrer problemas diferentes. Eu gostaria de haver esse diálogo. O que está acontecendo? Muito obrigado, Nelson Vasco, Barcelona, Iquina, e com certeza vai que está sempre no Café da Manhã. Obrigado.
0: Muito obrigado, ouvinte Nelson Vasco. A nossa participação, as nossas participações ainda estão disponíveis aqui na página do Facebook. Ouvinte Pascoal Coamba escreve: Saudações, gostaria de saber da convidada que setores da economia foram identificados como prioritários para promover um crescimento inclusivo e sustentável. E coloca também uma outra questão: de que forma os jovens e as mulheres poderão beneficiar-se das iniciativas de investimentos já anunciados. Ouvinte Bacar na Colenga escreve: Bom dia, café da manhã. Gostaria de saber da nossa convidada até que ponto esta conferência olhou a questão do desflorestamento no país e que implica a sustentabilidade para o desenvolvimento do país a longo prazo. Temos também o ouvinte Amadi Jaquissone, escreve: Bom dia, RM, ligado da Zambésia, no distrito de Namarroi. Muito obrigado, ouvinte Amadi, pela audiência. Vamos atender agora o ouvinte Domingos Neves, de Chimoio. Caro ouvinte, bom dia.
3: Viva, meu caro, o Vitor África, muito bom dia também efusivamente cumprimentar ao nosso vasto auditório, a Rádio Pública, a rádio que liga e projeta Moçambique. Infelizmente, a nossa convidada não está presente. Bom, e primeiro eu quero saudar a iniciativa da efetivação, da realização deste evento, porque de facto permite definir mecanismos, definir ferramentas e diretrizes para o desenvolvimento do nosso país. Mas também é importante aqui elencar que não há desenvolvimento, não há progresso de uma nação, de um país, sem vias de acesso. Gostaria aqui de sublinhar ao que os colegas aqui muito bem disseram. Sabendo também que o governo deste país está preocupado para ver o país a progredir. E a nossa planificadora aí no, ainda não está presente. Como planificadora do Ministério da Planificação, eu gostava de saber dela, para termos um país desenvolvido, dependemos de quem? Dependemos de nós moçambicanos ou dependemos da intervenção externa? E a questão que gostava que ela pudesse comentar. E mais não disse, Domingos Neves, da região planáutica, dos icónicos montes, Pingas, Manimano, Vumba e Cabeça de Velho. Aquele abraço, África. Bom dia.
0: Muito obrigado, caro ouvinte. Estamos no espaço Café da Manhã. Lamentavelmente ainda não temos a nossa convidada aqui nos estúdios centrais da Rádio Moçambique, mas as nossas linhas continuam abertas para que o estimado ouvinte possa ligar e também deixar a sua contribuição em torno deste tema, que é reflexão em torno dos resultados da Conferência Internacional sobre o Desenvolvimento Inclusivo e Sustentável, uma conferência cuja abertura teve lugar na capital do país ontem e foi presidida pelo chefe de Estado. As nossas mensagens do Facebook, e também temos o ouvinte Joshua Foguete, que escreve: bom dia, Rádio Moçambique e os profissionais do Café da Manhã. Saudar o convidado. Gostaria de saber da convidada em torno dos resultados da Conferência Internacional sobre o Desenvolvimento Inclusivo e Sustentável. Quais serão as áreas prioritárias e qual a avaliação que faz sobre a Conferência Internacional sobre o Desenvolvimento Inclusivo? Vamos até Derry, na Zambésia. Ouvinte Dixon Gulamanda Kubula. Bom dia.
4: Muito bom dia, o nosso jornalista. Bom dia à nossa convidada que ainda não chegou. Café da Manhã é um programa muito importante. A partir de Rovuma ao Maputo, nós ficamos atentos para escutarmos Café da Manhã. No caso a nossa convidada chegar, a próxima vez, ele deve chegar muito cedo. Estou a pedir compreensão dela, se ela está a me ouvir. Obrigado, Dixon Gulamanda Kubula, DR, província da Zambésia.
0: Muito obrigado, ouvinte Dixon Gulamanda Kubula, que ligou-nos já a partir de Derra, deixar aqui a sua participação no espaço Café da Manhã, hoje em discussão, reflexão em torno dos resultados da Conferência Internacional sobre o Desenvolvimento Inclusivo e Sustentável de Moçambique. Esperávamos aqui que já estivesse em estúdio já a Diretora Nacional de Promoção de Desenvolvimento Integrado no Ministério do Planeamento e Desenvolvimento. Infelizmente ainda não está cá nos nossos estúdios e as nossas linhas continuam abertas. O estimado ouvinte pode ligar e participar, deixar a sua contribuição em torno do tema em abordagem. Temos o ouvinte Joaquim a partir de Namitila, em Nampula. Caro ouvinte, bom dia, está a participar no Café da Manhã.
5: Bom dia, Rádio Moçambique. Bom dia, população que ouve a Rádio Moçambique. Eu mesmo queria, sem roubar muito espaço, levar as palavras do ouvinte de Dere em relação à nossa convidada. Estávamos muito expectantes em ouvir A Agenda 2025 terminou ainda ontem. Estamos agora a abrir uma nova fase. Mas com esta situação da ausência da convidada, fica difícil. Então, das próximas vezes, os convidados devem tomar nota de que este programa é a nível nacional. A população está muito, muito expectante em ouvir as pessoas que estão a fazer o desenvolvimento desse país, mas quando pautam por uma ausência não justificada, é difícil. Muito obrigado. Bom dia, Rádio Moçambique. Até a próxima.
0: Muito obrigado, caro ouvinte, e queremos aqui dizer que as inquietações, as participações dos nossos convidados foram devidamente registadas e em momento oportuno poderão aqui ser esclarecidas por um convidado. Adherto Lipang, vamos fechar assim esta interação com os nossos ouvintes em torno do nosso tema em abordagem hoje no Café da Manhã, que é a reflexão em torno dos resultados da Conferência Internacional sobre o Desenvolvimento Inclusivo e Sustentável de Moçambique.
6: Muito obrigado, Vitor África. Nada mais nos resta senão lamentarmos a ausência da nossa convidada para este Café da Manhã, num dia em que pretendíamos debater sobre os resultados da Conferência Internacional sobre o Desenvolvimento Inclusivo e Sustentável de Moçambique, um evento que teve lugar esta quarta-feira em Maputo, cuja abertura foi orientada pelo chefe do Estado e também participou deste evento. A nossa convidada hoje deve ter sido a diretora nacional, ou melhor, era a diretora nacional de promoção do desenvolvimento integrado no Ministério da Planificação e Desenvolvimento, de Odete Chachuai, que entretanto não se fez aos nossos estúdios para esta entrevista, e de referir que o debate sobre este tema foi mesmo proposto pelo próprio Ministério da Planificação e Desenvolvimento e que pediu espaço, portanto, para vir discutir sobre esta matéria, e infelizmente a pessoa indicada para participar deste Café da Manhã, que é a Diretora Nacional de Promoção e Desenvolvimento Integrado, Odete Chachuai, não se fez aos nossos estúdios. Várias eram também as nossas questões aqui pretendíamos compreender o contexto, portanto, da realização desta, que foi uma grande conferência, e se os objetivos terão sido alcançados. Podia, portanto, ter partilhado aqui neste espaço o barómetro, e também queríamos perceber melhor as discussões feitas, portanto, nesta conferência, e olhando para os períodos 2000-2025 e também as perspectivas para o período 2025-2050. Portanto, por aqui termina este espaço, num dia em que esperávamos discutir sobre o desenvolvimento inclusivo e sustentável de Moçambique, muito a propósito da conferência realizada esta quarta-feira em Maputo. E por aqui termina este espaço.
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6: São 8 horas em toda a República de Moçambique.

0: É o terceiro e último bloco de notícias deste jornal. Vitor África, uma vez mais, atualiza as notícias.
1: Moçambique prevê comercializar na presente campanha 10 mil toneladas de algodão caroço. Esta cifra representa a pior produção na história desta cultura de rendimento no país nos últimos 30 anos, segundo o diretor de produção do grupo João Ferreira dos Santos, empresa fomentadora e interveniente na cadeia de valor do algodão, Ivans Bombisque.
2: Este é o pior cenário em 30 anos de produção de algodão em Moçambique. Claro, não é só eventualmente pelo fecho das outras empresas, em relação à competição com outras culturas, às mudanças climáticas, com certeza que têm afetado a produção de algodão em Moçambique.
3: Então, eventualmente, por causa da base do mercado internacional, houve uma redução de 27% do preço do algodão na campanha 24-25, baixando de 30 a 22 meticais por quilograma. Isto, além da redução do número de empresas a operar em Moçambique, eventualmente causou uma queda de até 40% dos agricultores que estavam envolvidos dentro da cadeia do valor do algodão.
1: O país registra queda na produção de algodão caroço. Mais de 63 mil habitantes do município de Marromeu, em Sofala, debatem-se com a falta de água potável. Os fontanários e furos existentes ainda estão aquém do necessário para a autarquia e a alternativa são poços artesanais. Jornalista Jorge Johnny.
4: Em alguns bairros, os moradores chegam a percorrer 5 quilômetros para encontrar uma fonte de abastecimento de água. O consumo de água imprópria é apontado como uma das causas do surto de cólera que afeta sistematicamente a vila autárquica. O vereador de Construção, Urbanização e Assuntos Ambientais no Conselho Municipal de Marromeu, Fernando Sineta, admite que as 6 fontes de abastecimento disponíveis são poucas e acrescenta que estão em curso esforços para a reparação de alguns fontanários avariados. Além disso, segundo o responsável, a entidade tem plano de construir brevemente 2 furos de água. Jorge Johnny, na Beira.
1: 3 vias de acesso continuam intransitáveis na província de Maputo devido ao alagamento destas, causado pelas cheias e inundações registradas nos princípios deste ano. O delegado da Administração Nacional de Estradas em Maputo, Dadi Novelo, disse à Rádio Moçambique que a instituição aguarda pela melhoria da situação de alagamento para as intervenções necessárias.
5: Que é a estrada que sai de Salamanga em direção a Catuano, concretamente na Baixa de Madibula. Temos as estradas parte da Maragra, a Calanga e Maragra Machubo, estas continuam intransitáveis devido ao alagamento na Baixa da Maragra. Nesta altura, usam-se vias alternativas para chegar a estes locais e esperamos que, assim que melhore a situação do alagamento, possamos fazer intervenções de garantia de transitabilidade nestas mesmas estradas.
1: Dadi Novelo disse ainda que neste momento decorrem estudos no troço 3 de fevereiro em Coluani, ao longo da Estrada Nacional número 1, também afetada pelas cheias e inundações, para a posterior definição do melhor modelo de intervenção. O Ministério Público vai emitir em breve o seu parecer sobre os impactos da mineração na província de Manica, constatados durante uma visita efetuada esta quarta-feira pelo Procurador-Geral da República, Américo Letella, a uma empresa mineira do distrito de Manica. O Procurador-Geral Adjunto, Ângelo Matussi, disse que, com base nas constatações, poderão ser tomadas medidas de mitigação dos impactos da mineração.
5: Que é a estrada que sai de Salamanga em direção a Catuano.
6: Queríamos clarificar alguns aspectos relacionados com o badalado problema dos impactos da mineração na província de Manica, em particular aqui no distrito de Manica. O digníssimo Procurador-Geral da República e a sua equipa passaram a conhecer. Uma coisa era ouvir dizer, outra coisa é ter conhecido. Mas, e se for necessário, embarcarmos nas necessárias medidas de mitigação da poluição?
1: O Ministério Público vai emitir em breve o seu parecer sobre os impactos da mineração na província de Manica. O ministro dos Negócios Estrangeiros da Rússia, Sergei Lavrov, iniciou hoje uma visita de 2 dias a Moçambique em resposta ao convite formulado pela homóloga Maria Manuela Lucas. Maria Manuela Lucas e Sergei Lavrov deverão manter um encontro hoje, de acordo com um comunicado do Ministério dos Negócios Estrangeiros e Cooperação. Os dois governantes vão abordar o aprofundamento e a dinamização das relações de amizade, solidariedade e cooperação, assim como a situação política, económica e social dos seus respectivos países. Fechamos com o desporto. As seleções de futebol da França e de Marrocos defrontam-se hoje às 22 horas de Moçambique na abertura dos quartos de final do Mundial da FIFA 2026. A estrela marroquina Achraf Hakimi e o trio de ataque Mbappé, Ulisse e Dembélé da França vão lutar por uma vaga nas meias finais, em que o adversário vai sair do jogo Espanha-Bélgica, marcado para amanhã às 21 horas. No sábado jogam Noruega-Inglaterra e no domingo vai ser a vez da Argentina e Suíça defrontarem-se para garantir o acesso às meias finais Mundial da FIFA 2026. Apresentamos as notícias. Próximo bloco às 9.

0: Estamos já na reta final desta quarta e penúltima edição da semana do Jornal da Manhã, mas antes do fecho, vamos recordar as notas que estiveram hoje em destaque. Dissemos que arranca em breve a reabilitação do troço 3 de fevereiro em Colônia, na Estrada Nacional número 1, no distrito da Manhissa, província de Maputo. Por efeito, a ANE, a Administração Nacional de Estradas, estuda as melhores formas de intervenção para garantir a durabilidade, mesmo em caso de inundações. Moçambique cai na produção do algodão caroço. Na presente safra, o país prevê comercializar apenas 10 mil toneladas. É o pior resultado conseguido nos últimos 30 anos no país na história desta cultura de rendimento. Em Gaza, serviços migratórios registram enchentes de cidadãos que procuram passaportes e outros documentos de viagem. No estrangeiro, Estados Unidos da América retiram a Síria dos países que apoiam o terrorismo. Hoje, no Café da Manhã, queríamos ter refletido em torno dos resultados da Conferência Internacional sobre o Desenvolvimento Inclusivo e Sustentável de Moçambique, um evento que teve lugar esta quarta-feira em Maputo. A nossa convidada era a Diretora Nacional de Promoção de Desenvolvimento Integrado no Ministério da Planificação e Desenvolvimento, de Odete Chachoai, que, entretanto, não se fez presente aos nossos estúdios, mesmo depois da solicitação e confirmação de tomar parte deste café, mas infelizmente registamos esta ausência. Estimado ouvinte, gratos pelo calor da sua audiência, são agradecimentos de uma vasta equipa de profissionais que, do Rovuma ao Maputo e do Zumba ao Índico e pela região austral de África, tornou possível esta edição do Jornal da Manhã. Em nome desta equipa, despedem-se Sidónio Pires, que esteve na sonorização, Vitor África nas notícias. Eu sou Adérito Lipang e assino a edição e a apresentação. Bom dia, muito obrigado pela companhia e até uma próxima oportunidade.
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2: Oito horas 38 minutos já, Moçambique. 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

0: Garitiba, Moçambique, Nanadze, 9 horas.
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2: Albertina Zandamela e ouvinte, muito bom dia. Moçambique e o Reino dos Países Baixos assinam hoje em Maputo um acordo de financiamento no âmbito do Programa de Parceria para o Desenvolvimento do Setor de Sementes no país. Orçado em 12 milhões e 500 mil euros, o equivalente a mais de 900 milhões de meticais, o programa visa fortalecer o Sistema Nacional de Sementes e ampliar o acesso a sementes de qualidade e resilientes às mudanças climáticas. Um comunicado do Ministério da Planificação e Desenvolvimento refere que o projeto será implementado entre 2026 e 2030. Em todo o território nacional, com destaque para os corredores de desenvolvimento da Beira e de Nacala. O acordo de financiamento será assinado pelo diretor-geral da agência do Vale do Zambeze, Celso Cunha, e o chefe da cooperação da Embaixada dos Países Baixos em Moçambique, Witsi Sitsama. 6 comunidades do distrito de Chibuta, em Gaza, vão beneficiar de energia elétrica da rede nacional até finais deste ano. Jornalista Rustino Botella.
3: Trata-se de uma ação que vai beneficiar mais de 1000 famílias das comunidades de Mwavakeni, Mbanganyani, Muchuketi, Mudada A, Mudada C e Koshombani. O diretor do Serviço Distrital do Planeamento e Infraestrutura, Jean Chibut, que deu a conhecer a informação, disse que a eletrificação destas comunidades está inserida no Programa Governamental Pro Energia, levado a cabo pela EDM. Manuel Tivan fez saber ainda que, além da inspeção da corrente elétrica nestas comunidades, será feita uma intervenção que visa melhorar a qualidade da energia elétrica na aldeia Eduardo Mondlane, em Malisi. De Xaxai, Rustino Botella.
2: As obras de asfaltagem de troço Coamba Malema nas províncias do Niassa e Nampula decorrem a bom ritmo, numa extensão de 35 quilômetros. Até o momento, as obras foram executadas em 55% e espera-se que os trabalhos estejam concluídos até abril do próximo ano. É uma garantia dada pelo delegado da Administração Nacional de Estradas em Niassa, Clidson Macasa.
4: Este projeto é uma realidade. No terreno encontra-se o empreiteiro, vê-se máquinas a roncar. Como estava a dizer, estão quase que concluídas as todas as estruturas de drenagem. Temos previstas para a província de Niassa 2 estruturas hidráulicas, ou seja, pontes de 40 metros, e que já começaram as suas escavações, trabalhos de fundações. E todas as outras estruturas menores, que são aquedutos, pontões, estão todas concluídos. E vai-se começar o processo de construção da base e subbase. E ainda este ano vamos fazer a conclusão da asfaltagem da estrada entre Malema-Coamba.
2: Para a execução das obras, o Governo Central mobilizou o financiamento do Banco Africano de Desenvolvimento, que desembolsou mais de 1.700 milhões de meticais. O ministro dos Negócios Estrangeiros da Rússia, Sergei Lavrov, inicia hoje uma visita de 2 dias a Moçambique, em resposta ao convite formulado pela homóloga Maria Manuela Lucas. Um comunicado do Ministério dos Negócios Estrangeiros e Cooperação refere que Maria Manuela Lucas e Sergei Lavrov deverão manter um encontro esta quinta-feira. Os dois governantes vão abordar o aprofundamento e a dinamização das relações de amizade, solidariedade e cooperação, assim como a situação política, económica e social dos respectivos países. O presidente da Assembleia Provincial de Tete inicia hoje uma visita de 2 dias ao distrito de Cauarabassa no quadro da fiscalização do desempenho do Executivo. Onésio Jô.
5: Adelino Mafunga vai inteirar-se da implementação do Plano Económico e Social e manter encontros com os membros do governo distrital, líderes comunitários e de confissões religiosas e agentes económicos e membros do Conselho Consultivo Distrital. Consta ainda da agenda do presidente da Assembleia Provincial de Tete, visita aos empreendimentos económicos e sociais na vila de Chitima, destacando-se o projeto Transformar, financiado pela Hidroelétrica de Cauarabassa. Da cidade de Tete, Onésio Jô.
2: No estrangeiro, as Nações Unidas alertam que os governos precisam acelerar o investimento coletivo para garantir o cumprimento das metas até 2030. A ONU estima que 1 em cada 10 pessoas vive em pobreza extrema, que a insegurança alimentar afeta mais de 2 mil milhões de pessoas e que a mortalidade materna mantém-se quase 3 vezes acima da meta global. Dos 139 indicadores dos Objetivos de Desenvolvimento Sustentável, 36% registram progressos moderados, 49% avançam lentamente e 15% 15% regrediram para níveis inferiores aos de 2015. As conclusões constam do relatório de progressos dos ODS 2026, que descreve os objetivos como um plano comum para a paz, reconhecendo, ao mesmo tempo, os desafios políticos e financeiros associados à sua implementação. Fechamos com o tempo. Hoje a cidade Tete poderá registrar 30 graus centígrados de temperatura máxima. Segue-se Nampula com 29 graus. Beira, Climane e Pemba 28, Maputo 27. Xai-Xai 26, Inhambane e Vilanculo 25. Chimoio 24 e, por último, Lixinga deverá chegar esta quinta-feira aos 23 graus centígrados de temperatura máxima. Próximas notícias pontualmente às 10 horas.

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2: 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Então é obrigatório primeiro a preservar a avonha preservar em primeira instância. É por isso nem que veda. Não é assim para veda participativa. Algo envolveria a comunidade. Mas não vamos sugerir o Irã se irá com de veda locais. Com sugestão, já. E não é exemplo, Tigone Momo está a acontecer a nível da província, que era em Vilanculo, em Açoro. 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

0: 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Muito bom dia, Albertina Zandamela, amigo ouvinte. Moçambique registra aumento da procura de documento de viagem para mineiros e trabalhadores sazonais na sequência do processo de regularização do imposto pelos ataques xenófobos na África do Sul. O documento vulgarmente conhecido como Passaporte Castanho tem sido solicitado mais por cidadãos que foram repatriados devido à violência contra estrangeiros naquele país. Face a esta situação, o chefe da Repartição de Relações Públicas na Direção Provincial de Imigração na cidade de Maputo, Felizardo Jamaca, esclarece que o documento serve exclusivamente para cidadãos moçambicanos que exerçam legalmente atividade nas minas ou nas explorações agrícolas e farmas do território sul-africano.
1: Face a essa realidade, torna-se necessário esclarecer a opinião pública para prevenir a desinformação e informações incorretas sobre os critérios para a emissão deste documento. O documento de viagem para mineiros e trabalhadores sazonais não é um passaporte de emissão geral, nem pode ser solicitado por qualquer cidadão comum. Trata-se de um documento especial emitido exclusivamente para cidadãos moçambicanos que exerçam legalmente a atividade nas minas ou nas explorações agrícolas, farmas, da República da África do Sul, visando facilitar a circulação entre os dois países e a permanência naquele país.
0: Felizardo Jamaca falava hoje em conferência de imprensa sobre a procura por documentos de viagem para mineiros e trabalhadores sazonais na sequência do processo de regularização imposto pelos ataques xenófobos na África do Sul. O setor da saúde na província do Niassa registou no primeiro semestre deste ano enormes prejuízos devido ao roubo de fármacos e outros produtos do Sistema Nacional de Saúde. 4 casos de roubo de medicamentos foram registados nas unidades sanitárias de Nomba, Mitava, Matama e Xiulungo, no Niassa. Os dados foram prestados ontem na cidade de Lixinga pelo diretor dos Serviços Distritais de Saúde, Mulher e Ação Social de Lixinga, Marcos Vaginvela.
2: São medicamentos de alta rotação. Aqui me refiro de amoxicilina, omeprazol, quartem, paracetamol, lanfericol e entre outros medicamentos. Até agora, com exceção do caso de Matama, uma colega da farmácia foi interpelada com o seu diretor.
0: Marcos Vaginvela falava num encontro de reflexão e reforço das medidas de segurança contra o roubo de medicamentos do Sistema Nacional de Saúde. As obras de asfaltagem no troço Quamba-Malema, nas províncias do Niassa e Nampula, decorrem a bom ritmo, numa extensão de 35 km. Até o momento, as obras foram executadas em 55% e espera-se que os trabalhos estejam concluídos até abril do próximo ano. É uma garantia dada pelo delegado da Administração Nacional de Estradas em Niassa, Clidson Macaza.
3: Este projeto é uma realidade, no terreno encontra-se o empreiteiro, vê-se máquinas a roncar, como estava a dizer, estão quase que concluídas todas as estruturas de drenagem. Temos previstas para a província de Niassa 2 estruturas hidráulicas, ou seja, pontes de 40 metros, e que já começaram as suas escavações, trabalhos de fundações, e todas as outras estruturas menores, que são aquedutos, pontões, estão todas concluídos, e vai-se começar o processo de construção da base e subbase. E ainda este ano vamos fazer a conclusão da asfaltagem da estrada entre Malema-Quamba.
0: Para a execução das obras, o Governo Central mobilizou financiamento do Banco Africano de Desenvolvimento, que desembolsou mais de 1.700 milhões de meticais. O Gabinete da Mulher Parlamentar avalia em Manica o nível de implementação das leis de proteção às mulheres, crianças e adolescentes. Domingos Cadeado.
4: A representante do Gabinete da Mulher Parlamentar, Marta Zalimba, explicou que a missão tem como objetivo identificar os desafios na aplicação das leis de proteção social e avaliar a eficácia das medidas implementadas pelas autoridades locais. A missão visa igualmente avaliar as medidas adotadas para prevenção, denúncia e responsabilização dos casos de uniões prematuras. A partir da cidade de Chimoio, Domingos Cadeado.
0: Na atualidade internacional, 7 pessoas morreram em 2 incidentes distintos registados na noite de ontem na cidade sul-africana do Cabo. O primeiro incidente ocorreu em Tafelsig, onde suspeitos armados abriram fogo sobre 5 homens em frente a uma mercearia, tendo provocado a morte de 3 pessoas no local. Outras duas vítimas foram levadas ao hospital para receberem assistência médica. Noutro incidente, a polícia respondeu a um tiroteio numa residência em Philippi East, onde 4 pessoas foram mortas e outras 3 ficaram feridas. A polícia diz que iniciou investigações para apurar o motivo dos ataques. Perto de 6 mil pessoas foram detidas este ano no âmbito de uma operação mundial de combate à fraude com manipulação psicológica. A operação, levada a cabo pela Organização Internacional da Polícia Criminal, Interpol, envolveu 97 países e visou esquemas fraudulentos que se aproveitam da confiança das pessoas para obter dinheiro ou informações confidenciais. Em comunicado divulgado hoje, a Interpol acrescenta que a operação, denominada First Light 2026, resultou também na apreensão de mais de 300 milhões de dólares, bem como uma réplica realista de uma esquadra de polícia brasileira com uniformes falsos. Foram as notícias a esta hora, as próximas inseridas no Jornal da Tarde, a partir das 12 horas e 30 minutos.
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0: Gugui, Crimildo Comé, seja bem-vindo, estimado ouvinte, a este debate em que olharemos para o direito à cidade, construindo cidades inclusivas para todas as pessoas. O direito à cidade significa, estimado ouvinte, que todas as pessoas, independentemente da sua condição física, idade, género, condição económica ou social, devem poder usufruir da cidade de forma segura, acessível, participativa e digna. Para olhar para este direito à cidade, nos nossos estúdios, estamos com o técnico do Conselho Municipal da cidade de Inhambane, Nelson Matarula, também das Obras Públicas, Isidro Mavimbe e da Ajudemo Ali Ussumana, a quem agradeço a presença e vamos para a primeira questão. Quando falamos em direito à cidade, o que isso quer dizer na vida das pessoas? E esta pergunta é aberta a todos, começando antes por apresentar-se.
1: Bom, muito bom dia a todos os estimados ouvintes. Meu nome é Isidro Mavimbi, sou o técnico das Obras Públicas e cidadão que vive nesta cidade, que enfrenta de facto os problemas ligados à falta de inclusão e deficiência. Qual foi a pergunta?
0: A pergunta foi esta mesmo do início. Quando falamos em direito à cidade, o que isso quer dizer na vida das pessoas? É só ter boas estradas, edifícios ou também é viver com respeito e dignidade?
1: Quando falamos do direito à cidade, é mesmo viver com respeito e dignidade, igualdade, segurança, acesso aos serviços públicos, mobilidade e muito mais. É uma questão mesmo de direitos humanos e acho que vou deixar o resto para os meus colegas também poderem comentar alguma
0: E
1: coisa.
0: eu vou convidar agora a Ali Ussumana da Ajudemo. Quando falamos do direito em cidade, o que quer dizer na vida das pessoas ali?
2: Bom dia, me saúdo, mano. Delegado da Ajudema na Vila Província. Quando falamos de direito de cidade, muito feliz, tanto daquilo que uma colega acaba de dizer, sim, é ter acesso a serviços públicos, a cuidados, ter acesso a policiamento, circular livremente, né? Sim, isso é ter diversidade. E ter também o direito à habitação. Isso não basta apenas viver na cidade sem ter habitação. Por mais que alguém me respeite, mas se eu não tenho onde viver, não só gozar de nenhum direito. Sim.
0: Muito obrigada, Ali. E eu fecho a mesma questão com o Conselho Municipal da cidade de Inhambane. Nelson?
3: Bom, em função da questão colocada, é de frisar que o direito à cidade é um princípio e que promove a inclusão social, a justiça urbana e a sustentabilidade, garantindo que ninguém seja excluído por motivos de deficiência, género, idade, condições econômicas ou local de residência.
0: Perfeito. E olhando ainda para o Conselho Municipal da cidade de Inhambane, quem consegue aproveitar bem a cidade, sem muitas dificuldades? Os deficientes ou as pessoas a viver com a deficiência conseguem aproveitar este direito à cidade?
3: Bom, no município de Inhambane, quem consegue aproveitar melhor a cidade são pessoas com rendimentos estáveis, não é? Quem possui transporte próprio, pessoas sem deficiências. E quem enfrenta ainda as dificuldades são as pessoas com deficiências. Idosos enfrentam maiores dificuldades. Inclusive, os moradores dos bairros periféricos enfrentam também essas maiores dificuldades, devido às barreiras físicas e às suas desigualdades no acesso aos serviços públicos.
0: E como ultrapassar isto? E eu volto para si, Ali. Como podemos ultrapassar isto? Como podemos tornar esta cidade viável para todas as pessoas?
2: Para a gente ultrapassar essa dificuldade, é preciso que exista uma integração. Porque inclusão já existe, mas falta a integração. Quando o município passar a integrar nas suas decisões pessoas com deficiência, eles terão a autonomia de debater aquilo que eles querem para eles mesmos. Por exemplo, ainda bem que temos aqui as grandes obras públicas, é construído um edifício lá quando tem uma lâmpada. Eu ainda não vi ao decorrer da construção de um edifício. No tempo da mandaria, lá está um engenheiro, que o engenheiro nunca convidou uma pessoa com deficiência para certificar que aquela rampa será boa ou não para ele usar. E chegar a fazer a própria inauguração, que é a entrega da infraestrutura, o cenário é o mesmo. A pessoa com deficiência não é convidada, só edita, usa esta rampa. Se a rampa está boa ou não, não importa. Então, nós é preciso que as pessoas com deficiência sejam integradas a decidir na tomada de decisão do próprio município ou do governo. Aí sim vamos ultrapassar o problema.
0: Isidro Mavimba, como tornar a cidade habitável para todos?
1: Bom, este é um aspecto fundamental, porque ele enquadra-se nos objetivos deste projeto que estamos a trabalhar. A cidade é habitável para todos quando ela realmente não apresenta barreiras, quando os passeios são acessíveis, quando as instituições são acessíveis a todos os cidadãos, incluindo as pessoas ditas com deficiência, né? Ou seja, quando a gente tiver uma cidade inclusiva em que as pessoas possam desempenhar as suas funções de trabalho sem precisar de um auxílio ou sem encontrar uma barreira, nestas situações nós teremos uma cidade próspera, inclusiva e melhor.
0: E é possível ou é apenas uma miragem?
1: É possível. É por isso que o primeiro passo que nós temos que tomar é mesmo a consciencialização. Porque várias das barreiras as pessoas colocam, ou a gente coloca, por falta mesmo de conhecimento. Não exatamente ignorância, mas é mesmo ausência de conhecimento. E sabemos que vivemos em cidades em que herdamos do período colonial, em que vários dos nossos direitos não eram respeitados, mas agora nós temos a oportunidade de construir cidades melhores. Então, é possível. Não vamos conseguir remover todas as barreiras, porque à medida que o tempo passa, surgem novos desafios, mas é possível irmos lutando, irmos combatendo, irmos melhorando e termos uma cidade melhor.
0: O Sumana acredita que se uma cidade for boa para uma pessoa com deficiência, será também boa para todas as outras pessoas?
2: Sim. Isso está mais que claro. Se uma cidade for boa para uma pessoa com deficiência, para outras pessoas também, a cidade é boa. Fala de deficiência no geral. Sim, a cidade é boa, então importa da pessoa, porque há que ser boa para uma pessoa aparentemente sem deficiência. E para mim ter muita dificuldade. Mas não é possível que eu tenha toda a facilidade de me locomover uma pessoa que dita não ter uma deficiência, ter dificuldade. Então, o que é bom para a pessoa com deficiência, até para aquele que não aparenta ser, passa a ser excelente para ela. Sim.
0: E é importante incluir todos os tipos de deficiência.
2: Sim.
0: Não olhar apenas para o cadeirante, mas aquele para deficiente visual.
2: Sim.
0: Perfeito. E voltamos agora para Nelson Materula, Conselho Municipal. Que tipo de cidade queremos deixar para os nossos filhos e netos?
3: Bom, eu penso que uma cidade inclusiva é bastante fundamental. Que ela seja sustentável, segura, organizada e ambientalmente saudável, onde ninguém seja excluído.
0: Perfeito. Acredita no mesmo, técnico das obras públicas?
1: Acreditamos. É por isso que nós, dentro das nossas atribuições nas obras públicas, fiscalizamos as instituições, estamos a tentar criar condições para que as novas instituições, esquecemos este património cultural, histórico, colonial que a gente herdou, estamos a fazer de tudo para que as novas construções sejam mais inclusivas. Há desafios, sim, mas acreditamos que se continuarmos a trabalhar juntos, poderemos ultrapassar. Só para dar algum exemplo, temos aqui atualmente o Mercado Central que sofreu uma uma reestruturação. Tentamos, fiz um trabalho de base para tornar o mercado acessível. Temos alguns constrangimentos, lá temos, mas pelo menos trouxemos uma visão daquilo que tem que ser um mercado. Temos ali as rampas, algumas, como o colega ali esteve aqui a explicar, podem não ter passado por critérios muito, muito, mas estamos a começar de algum sítio e acreditamos que é possível encontrarmos, termos dentro de algum tempo este desiderato resolvido. E só para terminar, dizer que se a cidade, se a nossa cidade for mais inclusiva, a deficiência é diversidade. Então, seremos mais diversos e teremos uma cidade melhor.
0: E nestas fiscalizações, tem o cuidado de reunir as instituições e mostrar a importância de ter instituições também inclusivas? Tem alguma instituição que diz, olha, recebemos o recado, estamos aqui a construir a rampa, não tínhamos, mas agora temos. Tem este relacionamento, aceitam, acatam?
1: Sim. Qualquer resistência, de facto, está sujeita a mudanças. Ou qualquer mudança está sujeita à resistência, mas a nível do setor imobiliário do Estado, que é o que as obras públicas tutela, né? Nós não trabalhamos com obras particulares, trabalhamos mesmo com instituições públicas e do Estado, estamos a fazer de tudo e estamos a consciencializar, estamos a capacitar, estamos a formar e estamos a trazer elementos que possam trazer mais conforto para a pessoa portadora ou para a pessoa com deficiência. Para a pessoa com deficiência. Só para dar alguns exemplos, nós agora estamos a fazer o centro de exposição das potencialidades de Inhambane, tem as rampas com os padrões necessários. E nós já existe um documento que já foi escrito pelas Nações Unidas, que acreditamos que é o documento-chave, que é este que a gente tem utilizado para a definição dos parâmetros dos projetos que recebemos e aprovamos. Por isso que em algumas vezes, não quero discordar com a pertinência da inclusão das organizações, mas porque, por vários aspectos, logística, não sei o quê, não é possível nós envolvermos todas as associações ou nestes nossos trabalhos. Mas estamos a fazer, em função dos documentos que já encontram-se legislados, estamos a fazer um trabalho para trazermos melhorias para as nossas populações.
0: Muito obrigada. Ali Usman, em que lugares da cidade as pessoas com deficiência sentem mais dificuldades ou sentem que são simplesmente não bem-vindas?
2: A maior parte deste lugar pode ser nos passeios, nos locais públicos, nos mercados e por outros lados. Porque há mercados que têm escadas e lá um cadeirante não consegue chegar. Há passeio com muitas covas por aí, perdão. São muito mais nesses lugares que a pessoa com deficiência se sente não bem-vinda nesses lugares.
0: Perfeito. Então, ali sente que uma criança, uma mulher, um idoso e uma pessoa com deficiência, infelizmente, não vivem da mesma maneira na cidade.
2: Não vivem da mesma maneira.
0: As dificuldades são completamente diferentes.
2: Diferentes, sim.
0: E mais pesadas para esta camada.
2: Sim.
0: Há lugares que são públicos, mas que algumas pessoas não conseguem usar. Sente isto diariamente e aonde exatamente?
2: Por exemplo, suponhamos que eu tenha um familiar a viver no primeiro andar e eu sou uma pessoa cadeirante. Para ir visitar esse meu familiar, por mais que eu chegue no prédio para aceder o frete dele, posso levar uma hora e meia ou duas. Porque tem que ter alguém para me upar, depois para minha cadeira, e para sair de lá até no fim da minha visita. Ou caso eu fique doente para me levar para o hospital. Porque não terá um tempo de me upar toda hora. Então, automaticamente, essa pessoa vai ter exclusão das minhas visitas. Não iria visitar por causa de onde ele está a morar, não vou fazer de vontade.
0: Perfeito. E eu volto para o Conselho Municipal. Temos connosco o técnico Nelson Matarula. Nelson, o que é que faz uma pessoa sentir-se segura quando anda pelas ruas da cidade?
3: Bom, em princípio, para que a pessoa sinta-se segura, e a cidade tem que ter uma boa iluminação pública, não é? E temos que ter o policiamento, temos que ter passeios seguros, temos que ter sinalizações adequadas. Eu dizia o seguinte, que para que a cidade seja segura, ou o cidadão sinta-se à vontade e conviva numa cidade segura, o mais fundamental é que haja iluminação pública, o policiamento, os passeios seguros, a sinalização adequada, bem como a convivência respeitosa entre os cidadãos.
0: Perfeito. Sente-te o mesmo, Isildo?
1: Bom, eu acredito que a nossa cidade tem desafios, mas a nossa cidade, sim, apresenta alguns desafios, mas é segura. Precisamos de melhorar, sim, precisamos, e é por isso que temos que continuar a trabalhar. E este é um compromisso de toda a sociedade, por isso que temos que continuar a consciencializar e trabalhar. Eu acho que não estamos numa situação em que temos que nos apontar, e temos que melhorar e melhorar sempre. Como eu disse, nós herdamos as nossas cidades do tempo colonial, e cada um de nós tem que fazer a sua parte para termos, de facto, uma cidade melhor.
0: Nelson, como garantir que os bairros mais afastados do centro urbano também recebam boas estradas, água, iluminação e tantos outros serviços indispensáveis?
3: Bom, eu penso que está mais que claro que o fundamental é distribuirmos os investimentos públicos de forma equilibrada, não é? Priorizando também os bairros periféricos.
0: Perfeito. Pois. Isildo também segue a mesma linha de raciocínio?
1: Concordo com Nelson plenamente. Talvez acrescentar um melhor ordenamento, consciencializar as populações da necessidade de ordenarmos os nossos espaços urbanos, porque este tem sido o nosso grande calcanhar de Aquiles, né? Porque se a pessoa tem um terreno, quer ocupar o perímetro ou a área de todo o seu espaço, não deixa aí uma via de acesso. E às vezes este nem é um problema do Estado, nem é um problema do chefe secretário do bar, é mesmo da consciencialização. Então, acreditamos nós que se as pessoas, ou seja, se a sociedade trabalhar nisso e continuarmos a difundir que é muito bom ter uma boa estrada, isso vai lhe permitir ter um curso de água, água corrente, sistema de saneamento, recolha de lixo, eletrificação. Então acreditamos que o município goza de facto de um papel muito importante nesse aspecto, mas acima de tudo é mesmo consciencialização da sociedade da necessidade de ordenarmos os nossos espaços urbanos.
0: Se eu, lá na zona, entender que não, aqui passa uma rua, eu posso entrar mais um pouquinho, posso retirar este coqueiro, já ajuda.
1: Já ajuda, sim.
0: E eu volto para si, Osmane. Como podemos fazer para que as pessoas com deficiência sejam ouvidas antes de serem tomadas decisões sobre a cidade e não depois? Falou aqui que em algumas obras ninguém tem lá alguém a ver com deficiência para dizer, olha, esta rampa está super perfeita, esta entrada para deficiência visual está super perfeita, mas como nos fazer ouvir?
2: É como eu dizia no princípio, não basta a inclusão, mas sim ser integrados na tomada de decisão. Porque tudo passa de um projeto, passa de um plano. Ao elaborar o plano de construção, de construir qualquer tipo de edifício, de rampa, de passeio, antes de estrada, era muito importante que chamasse uma pessoa com deficiência a fazer parte daquele projeto. Fazendo parte daquele projeto, não estamos tanto preocupados em saber quantos meticais vão ser usados. É para nós termos par a par nas atividades daquele próprio projeto, dizendo aqui não, aqui sim. Vou dar um exemplo muito concreto que aconteceu na cidade de Machis. Quando se remodelou a peça 25 de setembro, aquela peça não tinha nenhuma rampa.
0: Okay.
2: Tudo era escada. Então, passei daí, vi, fui, teve sorte, me encontrei com ele, o presidente do município. Uhum. Eu disse, não, há um erro que estão cometer. Perguntou-me qual. Eu disse, aquela peça não tem rampa. Para quem vai querer de banho, escada, para quem quer descer, comprar algum lanche,
0: uhum,
2: à espera da sua viagem. Não tem como, tem que mandar alguém. Aqui o presidente me disse, vai à praça, chega, fala com o engenheiro fulano e diga o que você gostaria que ele fizesse naquela praça.
0: Uhum.
2: Saí do gabinete do dedo, fui ter o grande prazer. Eu disse, epa, acabo de falar com ele, me disse isso com ele. Ele gostou, ficou, disse, deixa ele te orientar o que ele quer, não faz nenhuma questão. Eu disse, coloca a rampa aqui, uhum, coloca a rampa aqui, coloca a rampa aqui. E aquele rampa está um lá até agora.
0: E é um orgulho.
2: Sim.
0: E sinto que é esta falta de abertura que os líderes têm para fazer esta transformação. Porque vimos aqui uma transformação de grande magnitude apenas com uma conversa. Sinto que se as lideranças estivessem mais abertas ao diálogo, posições assim seriam mais eficazes.
2: Estar mais aberto ao diálogo e aceitar,
0: uhum,
2: as nossas opiniões. Sim, é o que eu falo.
0: E ainda olhando para esta gestão, eu volto para Isidro e também para Nelson. Como é que a corrupção e a má organização da cidade prejudicam a vida das pessoas? Porque nós vimos aqui uma liderança exemplar. Ele foi, explicou que não estamos inclusos ali. E no mesmo instante, sem burocracias, sem complicações, nós vimos esta mudança que ele conta e ainda está lá, a beneficiar muitas pessoas vivendo com deficiência. Agora, como é que a corrupção e esta má gestão, uma organização, podem prejudicar?
1: Bom, por acaso, só posso parabenizar o colega ali pela oportunidade, eu acho que pelo pragmatismo, né? Mas eu acredito que a corrupção, o problema da corrupção, todos nós sabemos, é um estigma, é algo que premia os maus. Então, sobre a corrupção, não temos muito a falar, já se disse muita coisa. A corrupção não é boa. Agora, organização. O problema da organização é mesmo um trabalho de consciencialização. As pessoas não planificam o que não sabem. Então, temos que trabalhar, temos que difundir mais, temos que criar outros mecanismos de tornar este conhecimento acessível, porque o que falta aqui é mesmo o que existe, é a ausência de conhecimento. Se este conhecimento for acessível, a gente, ao construir uma casa, ele deu um exemplo de uma casa rica, um primeiro andar, se não consegues colocar lá uma rampa que preveja, por exemplo, um elevador, uhum, é verdade que é onoroso, mas se os usuários da casa não têm deficiência, não apresentam uma deficiência, uhum, física, o elevador fica desligado, mas quando, uhum, tivermos alguém dentro da casa, ligamos o elevador. Isso emana custos, sim, emana custos. Os custos, quer dizer, isso emana custos, é verdade, mas nós pretendemos construir uma sociedade inclusiva,
0: uhum,
1: melhor para todos. E isso tem o seu custo. Então, acredito que é um processo. E muito obrigado, vou deixar o resto para o colega Nelson.
3: Bom, continuando com a linha de pensamento do colega Isidro, quando se fala de corrupção, é tão triste. É um tema bastante devastador. E nesta situação de a corrupção prejudica a cidade e a vida das pessoas, de facto. E a corrupção reduz recursos que deveriam ser aplicados ou ser investidos para as obras públicas. E em relação à má organização, a má organização reduz a confiança do cidadão nas instituições públicas e dificulta o desenvolvimento econômico e social de uma cidade. Muito obrigado.
0: Eu volto para si ali. A semelhança do que fez no Conselho Municipal da cidade da Maxixe, tem feito isto em mais organizações? Porque chamar atenção na primeira pessoa, às vezes é diferente de chamar na terceira, na quarta. Tem feito trabalhos desta natureza? Como é que tem sido?
2: Sim, tenho feito este trabalho. Um dia atrás, na quarta-feira, estive no município de município de Umuni. Estava lá porque mandamos uma carta, aquela carta foi arquivada. Então, passou um tempo, não. Tive que ir já para saber o que está acontecendo. Chegando lá, aquela casa era pedido de um espaço para que as pessoas com deficiência pudessem desenvolver suas atividades.
0: Uhum.
2: Chegando no curso municipal, eu mostrei a cópia da carta, dizendo que sem a carta de uma entrada mais, ainda não, o chefe não estava para ele. Só que o que me deixou feliz é que a pessoa que me atendeu deixou de atender aquela bicha,
0: uhum.
2: ligou para o tal chefe. O chefe disse: digam a eles ir ao mercado, o espaço que eles gostarem,
0: uhum.
2: que venham nos dizer, será aí onde eles vão desenvolver suas atividades.
0: Então, há esta abertura. Eu acho que o que faltava mesmo é este ir atrás.
2: Sim, sim.
0: Mas sente que a cada dia que passa há mais abertura,
2: sim,
0: há mais
2: sim,
0: acolhimento.
2: Sim. O que faltava, na verdade,
0: uhum.
2: é que as pessoas... Porque o que existia antigamente é que a pessoa com deficiência
0: uhum.
2: não tinha uma visão de organizar uma certa coisa. Mas agora já se percebe, que o fato de ser uma pessoa com deficiência não significa ter uma limitação psicológica, uhum. né? Então, quando a gente vamos ter com o governo nos recebe e nos deixa, a gente propor as nossas ideias para que eles possam executar. Isso é muito bom. Sim.
0: Além deste projeto que já está realizado na Machixe, este que está em curso em Umuíno, que outros projetos da Associação Ajudemo tem para melhorar as cidades ou vilas e distritos?
2: Neste momento nós temos um projeto que desenhamos, já mandamos para o fornecedor. Esse projeto para a criação de renda. Questão de renda. Por que a gente escolhemos esse projeto? É que nós vemos que sensibilizar as pessoas já estão sensibilizadas. O que falta é uma oportunidade. Se eu for alguém em gestão de negócio, depois dou um pequenito impulso para que a pessoa possa entender sobre essa atividade, eu estaria a proteger muita coisa daquela mesma pessoa. Porque o que está acontecendo hoje em dia? Há muita rapariga que vai ao lar antes do seu tempo. E nós questionamos, mas por que correu para o lar? Por que a família deixou aquela pessoa ir ao lar? Está aqui o problema. A pessoa já não tem, porque quando a gente cresce, a gente tem vários desejos. E chega um ali, começa a deliciar, porque tem aí alguns rantos que trouxe. A probabilidade de que é de um sim. E a família, por ser uma família de baixa renda, acaba entregando a filha porque vê aí o gelo como uma fonte de rendimento. Então, para a gente eliminar essa vulnerabilidade, a gente criamos projetos de geração de renda. E 70% serão raparigas. Por que raparigas? Porque a rapariga, com ou sem deficiência, no geral,
0: uhum.
2: sofre mais esse tipo de situações. Abuso sexual, é usada como mão dobra barata, é usada como babá. Se a gente passear para a cidade, entrar casa em casa, vamos descobrir que lá tem uma criança que até a dona diz que é minha sobrinha. Mas se a gente investiga, vamos descobrir que aquela criança está trabalhando naquela casa, não há família nenhuma. Então, para eliminar isto, temos esse projeto. Sim.
0: Muito obrigada. E como instituições, como nós podemos tornar a nossa cidade mais habitável para todo tipo de deficiência? Ali, como tornar a nossa cidade melhor, como instituição, como Conselho Municipal? Como tornar esta cidade melhor para todas as pessoas com deficiência? Isidro, Nelson, esta questão pode ser aberta a todos nós como instituição. Como melhorar? Alinhando estes projetos que trazem a inclusão, conversando com o cidadão e chamando a razão, afinal, tornar a cidade habitável é a responsabilidade de todos nós e não apenas das instituições.
1: Ok. Colega Nelson, posso dar o pontapé de saída? Bom, como instituição, nós temos que trabalhar com as nossas comunidades, consciencializar as nossas comunidades, para que em situações em que se sintam excluídas, apresentem, usem os canais apropriados, né, para apresentarem as propostas, que é o que o colega ali fez no passado, quando esteve no Conselho Municipal. Né? Mas o mais importante é que as pessoas, de facto, encaminhem essas dificuldades, essas irregularidades aos canais apropriados, que é para a gente tomar conhecimento e trabalharmos para que esses assuntos não voltem a se desenvolver. Né? Não exatamente a acontecer, mas não voltem a se desenvolver. E se a gente fizer isso de forma recorrente, acreditamos que estaremos a contribuir e as pessoas vão ficar consciencializadas.
0: Muito obrigada. E olhando agora, estamos a construir uma cidade para servir as pessoas ou para servir mais os carros? Porque a cada dia que passa, graças ao desenvolvimento, que é bom, temos muitos automóveis. A nossa cidade está a ser construída para servir as pessoas ou aos carros?
1: Bom, eu gostaria de dar o pontapé de saída nesta questão, por ser mesmo algo que está ligado às obras, né? Porque as estradas é que são... Nós, como obras públicas, é que fazemos as estradas, fazemos os edifícios. Mas nós estamos a construir as nossas cidades para as pessoas, porque os usuários de todos esses meios são realmente pessoas. Os carros são utilizados por pessoas, as estradas são usadas por pessoas e não existem os carros sem as pessoas. O que falta aqui é mesmo, novamente, consciencialização. Eu costumo dar um exemplo ao automobilista, que quando ele estaciona o seu veículo, a sua viatura, e pretende comprar uma maçã, uma laranja, qualquer coisa na rua ou na margem a seguir, ele é peão. Ou seja, ele estaciona o seu carro, era o condutor, quando estaciona, e depois quando vai atravessar, ele é peão. Ou seja, tem que respeitar os peões. E aqui, se calhar, mesmo parabenizar uma das instituições que acho que está a trabalhar bastante, os tribunais estão a trabalhar muito nisso. No passado era cultural a violência doméstica, era cultural os atropelamentos, mas se formos analisar, ultimamente faz-se um esforço muito grande para que... Ou seja, casos de atropelamento já não são frequentes nas nossas cidades. Ou seja, temos mais carros, temos melhores estradas, temos melhores veículos, mas a sinistralidade baixou. Então estamos a trabalhar para garantir e construir cidades para as pessoas.
0: E sente que estas cidades são para as pessoas, Nelson Materula?
4: Naturalmente. A cidade deve ser, em primeiro lugar, para servir as pessoas, não é? Agora, os veículos são importantes, mas o centro de planeamento urbano deve ser para o cidadão. Pois.
0: Aliusman, sente que esta cidade, estas cidades que estamos a construir, são para as pessoas ou para os carros?
2: A cidade sempre foi construída para as pessoas. Só que há um problema que é do próprio cidadão. Este problema é do próprio cidadão. Porque onde deveria ser uma via usuária para o cidadão, passa a ser uma via comercial. Falo dos passeios, por exemplo. Os passeios das nossas cidades são passeios comerciais. Eu quis sair, vou à cidade, onde eu devo pisar no passeio e na passadeira e não na estrada. Mas acabamos tendo dificuldade de usar o passeio, porque lá está alguém a usar como uma zona comercial. Então, aparenta que as cidades são mais para os carros, por causa de nós, do nosso próprio comportamento. Sim.
0: E não por causa do desenvolvimento.
2: Não, não. Por mais que aqui na Bahia houvesse 11 mil carros, sempre teriam

0: Porque as instituições funcionam como uma criança. Nós, cidadãos, somos os pais. Nós é que devemos ir até aqui. Nós isso não queremos. Tirem esse lixo daqui. Mas a gente não coloca lixo e não dissemos nada. Vamos ver qual condutor vai ficar lá 2, 3 meses. Porque nós não nos sentimos incomodados com o lixo. Então o município não vai remover o lixo. Do mesmo jeito que se um dia os que vendem nos passeios, por si só, decidirem encher no mercado, vamos ver que o município vai aumentar aquele mercado. Sem ninguém dizer nada. Ou por ser o próprio conselho municipal, vai entender que não há condições. O mercado é pequeno, deixará abrir outro mercado ou aumentar o mesmo mercado. Mas se a gente abandona o mercado, o município não deve falar, porque ninguém está para ocupar.
1: Qual é o nosso papel como cidadão? Diz que mora em Ambana, Isidro. Qual deve ser o nosso papel? Afinal, não depende apenas das instituições, como explicou aqui a Lilsemane.
2: Qual deve ser o nosso papel?
1: Sim, como cidadão, para manter a cidade habitável para todos.
2: Bom, o nosso papel como cidadão para mantermos a cidade habitável para todos é continuarmos a, por exemplo, desenvolvendo a nossa cidadania. De que jeito? Deixa eu dar só algum exemplo. Se nós queremos ter uma cidade limpa, o que é que eu como cidadão devo fazer? Eu tenho que garantir que faça o uso adequado do meu lixo, por exemplo, né? Separe o lixo, deposite ele em lugar apropriado. Esse é o nosso papel como cidadãos. Como instituição, se pretendemos criar, vamos lá, um campo de futebol, né? Temos que permitir que as infraestruturas que estão em volta daquele campo de futebol sejam inclusivas, tenham um desenho inclusivo. Então, acho que este é um trabalho que temos que continuar a fazer e é um papel de todos nós. Criarmos condições pensando nos outros. Ou seja, nada para nós sem que os outros também se sintam acomodados nesta nossa... Não sei se fui feliz nesta questão.
1: Perfeito. Mas... Ainda nesta questão, quando as pessoas reclamam dos problemas da cidade, como estas reclamações podem transformar-se em soluções?
2: Ok. Só para ter... Por acaso, esta é uma questão muito pertinente. Eu já havia avançado inicialmente. Uhum. As reclamações são muito importantes, porque elas revelam o problema ou os problemas que a nossa população enfrenta. No entanto, o que transforma as soluções, o que transforma os problemas em soluções, é de facto a necessidade que, as pessoas discriminadas ou que passaram por esta dificuldade, é a maneira como encaminham este problema. Então, se estes problemas forem reportados, forem encaminhados, as instituições tomarem conhecimento, a sociedade tomar conhecimento, a sociedade irá criar condições naturais e naturalmente para eliminar estes problemas. Por isso que eu dei um exemplo. No passado, a violência doméstica era um aspecto cultural. Ou seja, a mulher ou o homem bater na sua mulher era um pão de cada dia. Era uma forma de educar, de fazer com que a mulher fervesse a água, fazer o lanche, não sei o quê. E aquilo parecia normal. Mas houve uma consciencialização, explicou-se à mulher, explicou-se ao homem, que não precisas garantir o pão batendo na mulher, não sei o quê. E os tribunais também trabalharam muito nisso. Foi divulgado agora um instrumento, acho que foi aprovado há 2, 3 semanas, sobre os direitos da pessoa com deficiência. Se isto for difundido, se estes mecanismos, estes instrumentos forem difundidos, a população, ou seja, a sociedade tomar conhecimento e desenvolver este conhecimento, poderemos ultrapassar.
1: E eu trago a mesma questão para Nelson. Nelson, quando as pessoas reclamam dos problemas da cidade, como estas reclamações podem transformar-se em soluções?
3: Bom, a reclamação é importante, porque revelam, de facto, os problemas que a população enfrenta. No entanto, para que se transformem em soluções, é necessário que sejam apresentados esses problemas nos canais adequados, não é? E analisadas pelas autoridades competentes, incluindo no seu planeamento e orçamento. E também é importante que os cidadãos participem em consultas públicas,

0: como as reuniões comunitárias.
1: Perfeito. São 11 horas e 48 minutos. Estamos a chegar ao fim desta nossa conversa. E, em jeito de fecho, esta mesma questão para todos. E inicio com as obras públicas, aqui representado por Isidro Mavimba. Se tivesse a oportunidade de falar diretamente com os dirigentes e com toda a população, que mensagem deixaria para ajudar a construir uma cidade melhor para todos nós?
2: Se eu tivesse a oportunidade de conversar com um dirigente, ou se eu fosse até dirigente, né, eu diria que a deficiência é diversidade e um mundo em que alberga todas as nossas diversidades é um mundo melhor. Ou seja, em todas as nossas decisões, tomemos em atenção que estamos a construir uma cidade em que temos pessoas com deficiência visual, com deficiência física, com deficiência psicológica, e mesmo as tais ditas pessoas normais não estão isentas de deixarem de ser normais e passarem a ser de pessoas com deficiência.
1: Hoje é normal fazermos, criarmos uma infraestrutura, eu como engenheiro, na posição supostamente normal, e amanhã precisar da rampa que eu não
2: Que eu não
1: coloquei.
2: coloquei, exatamente.
1: A mesma questão eu faço em jeito de fecho para Nelson Matarula.
0: Bom, a mensagem final seria: construir uma cidade inclusiva é uma responsabilidade de todos. Quando eliminamos barreiras, promovemos igualdade, dignidade e desenvolvimento para toda a comunidade. Uma cidade boa para as pessoas mais vulneráveis é uma cidade melhor para todos.
1: Muito
0: Muito obrigado.
1: obrigada. Alô, Semana, eu fecho consigo. Se tivesse a oportunidade de falar diretamente, como tem feito com os dirigentes e com toda a população, que mensagem deixaria para ajudar a construir uma cidade melhor para todos?
3: Se eu tivesse essa oportunidade, eu diria que os presidentes devem ser mais inclusos e mais entregues, integrar mais a comunidade. Os presidentes ser presidentes do povo, não do gabinete. Sabe, quando um líder é amigo do seu povo, as coisas acontecem sem nenhuma força. Então, se eu tivesse a oportunidade, eu diria que todos nós temos um direito de velar para aquilo que a gente quer, que é a necessidade. Sim.
1: Muito obrigada. O direito à cidade significa que todas as pessoas, independentemente da sua condição física, idade, género, condição económica ou social, devem poder usufruir da cidade de forma segura, acessível, participativa e digna. Este direito, estimado ouvinte, vai muito além do acesso às ruas, inclui mobilidade, habitação adequada, espaços públicos seguros, transportes acessíveis, participação nas decisões públicas, acesso aos serviços básicos, preservação ambiental e igualdade de oportunidades. Em muitas cidades moçambicanas ainda existem desafios relacionados com as barreiras arquitetónicas, ocupação desordenada dos espaços públicos, insegurança, desigualdade no acesso aos serviços e pouca participação dos cidadãos na planificação urbana. Por isso, estivemos nestes 50 minutos a refletir sobre como transformar as nossas cidades em espaços verdadeiramente inclusivos. Esta conversa aconteceu graças à Arquitetura Sem Fronteiras, em parceria com o Ajuntamento de Barcelona e parceiros locais. Tivemos como convidados do Conselho Municipal da cidade de Inhambane, Nelson Matarula, das Obras Públicas também de Inhambane, Isidro Mavimba, e da Associação Ajudemo Ali Ussumana. Eu, Flávia Ocitela, conduzi a conversa. E vejo-lhe daqui a pouco, no primeiro período, em língua portuguesa. Até já. Queridos.

Estimado ouvinte, seja bem-vindo a este primeiro período de emissão em língua portuguesa, referente a esta manhã fresca de 9 de julho de 2026. É quinta-feira, estamos consigo até próximo das 14 horas, trazendo até si, dentro de instantes, pontualmente às 12, os tópicos do Jornal Dinhambane. Logo a seguir, os nossos compromissos comerciais e a boa música de Moçambique até 12 horas e 30 minutos. Quando forem 13 horas, a primeira edição, quando forem 12 horas e 30 minutos, o Jornal da Tarde em cadeia nacional. E às 13 horas, agora sim, pontualmente, o Jornal de Inhambane na sua primeira edição. E logo a seguir, hoje vamos olhar para o HIV-Sida na província de Inhambane. E você é nosso especial convidado. Eu chamo Flávio Acitela. Para mim é sempre um prazer e gosto imenso estar consigo. Renovo votos de excelente e agradável manhã de quinta-feira.

0: Acerte, estimado ouvinte, o seu relógio em toda a República de Moçambique são 12 horas.
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0: Acompanhe a seguir os tópicos do Jornal de Inhambane, uma edição e apresentação de Armindo Massinga, quem saúde. Boa tarde.
1: Boa tarde, Flávia. O Acitela e ouvinte são tópicos. Está em curso na Vila Municipal de Massinga a formação de gestor de recursos humanos do setor de educação. Cresce na província de Inhambane o número de empreendimentos que operam na área turística e hoteleira. Só para este ano são mais de 100 empreendimentos aprovados. Flávia, ouvinte, estes os tópicos de algumas notícias que irão desfilar logo pelas 13 horas. Boa tarde.
0: Muito obrigada, Armindo Massing. Estimado ouvinte, está formulado o convite. Acompanhe o desenvolvimento destas e outras notícias quando forem pontualmente 13 horas. Neste momento, 12 horas e 1 minuto.

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3: 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Já penduraste a tua rede mosquiteira?
4: Ai, Saíde, às vezes durmo sem ela. Sinto muito calor quando uso.
3: Eu também pensava assim, mas depois percebi que o calor passa rápido. 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

E assim, estimado ouvinte, fizemos este primeiro período de emissão em língua portuguesa, referente a esta tarde de quinta-feira. Estamos a 9 de julho de 2026. Receba beijinhos e abraços de Flávio Acitela. Até uma próxima oportunidade. Fique bem.

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2: Atenção às notícias já a seguir, apresentadas por Cristina Xavier. Boa tarde.
3: Boa tarde, Rosa Freitas. Boa tarde, ouvinte. O Presidente da República diz que Moçambique vai continuar a apostar na transformação dos recursos naturais, visando o desenvolvimento inclusivo e sustentável do país. Daniel Chapo deu esta garantia hoje em Maputo, no encontro que manteve com o representante da Cimeira de Investimento Global África, Akiyume Adzina. Daniel Chapo e Akinyume Adzina passaram em revista áreas estratégicas para o desenvolvimento do país, com destaque para a industrialização baseada no gás natural, agricultura, economia azul, saúde e mobilização de investimento. No fim da audiência, Adzina, que é também antigo presidente do Banco Africano de Desenvolvimento, disse estar a trabalhar para atrair investidores comprometidos a longo prazo com o desenvolvimento de Moçambique.
4: A Cimeira de Investimento Global África, a qual sou presidente, está a trabalhar com Moçambique para trazer investidores ao país. Mas queremos investidores que estejam comprometidos com a transformação a longo prazo, bem como com o bem-estar dos cidadãos deste país. E eu estou comprometido com Moçambique, em particular com o presidente, por conta da sua visão para o desenvolvimento de longo prazo, e discutimos sobre como transformar os recursos naturais em desenvolvimento inclusivo e crescimento de longo prazo para o país.
3: Akinyume Adzina participou ontem na Conferência Internacional sobre Desenvolvimento Inclusivo e Sustentável de Moçambique, onde defendeu que Moçambique deve transformar os recursos naturais em capacidade produtiva. A Suécia diz que Moçambique tem sido um exemplo no que diz respeito à resolução de conflitos, reconciliação e conquista da paz. O embaixador da Suécia em Moçambique, Andrés Jato, aponta como um dos exemplos os consensos alcançados após os conflitos eleitorais. O diplomata falava hoje em Maputo no encerramento do projeto ProPaz e realização do 2º Fórum Nacional sobre Paz e Reconciliação.
5: Não é por acaso que depois da crise pós-eleitoral, a situação econômica deteriorou. Por isso, como parte deste processo, a paz e a reconciliação é fundamental. Olhando historicamente para os processos de paz, notamos que Moçambique tem sido um exemplo sobre como ultrapassar conflitos.
3: O projeto ProPaz é uma iniciativa moçambicana cofinanciado pela União Europeia que usa a cultura, a arte e meios audiovisuais para apoiar a reintegração no âmbito do processo de desarmamento, desmobilização e reintegração DDR. A ministra dos Negócios Estrangeiros e Cooperação reúne-se esta tarde em Maputo com o homólogo russo na sequência da visita que efetua a Moçambique. A visita de Sergei Lavrov ao país surge em resposta ao convite formulado pela homóloga moçambicana. Um comunicado do Ministério dos Negócios Estrangeiros e Cooperação refere que os dois governantes vão abordar o aprofundamento e a dinamização das relações de amizade, solidariedade e cooperação, assim como a situação política, económica e social dos respectivos países. O Ministério da Educação e Cultura emitiu, no ano passado, cerca de 85 mil certificados de ensino técnico profissional em todo o país. O número está acima das 20 mil certificações planificadas para 2025, ano em que o subsistema de educação matriculou mais de 8 mil formandos. É uma informação prestada hoje em Maputo pelo inspetor-geral do Ministério da Educação e Cultura, Gonçalves Guamba, na 2ª Reunião Nacional de Planificação do Setor.
6: No domínio do ensino geral, o país testemunhou um aproveitamento escolar positivo, na ordem de 88%. Uma expansão contínua da rede escolar na ordem de 1,2%. Na educação técnico-profissional, registrou-se avanço ao nível do acesso, com matrícula de 8.771 formandos e certificação de graduados. Foram certificados 36.393 graduados, correspondendo a uma emissão de 85.185 certificados.
3: Inspetor-Geral do Ministério da Educação e Cultura, Gonçalves Guamba, reconheceu, no entanto, a existência de desafios que dificultam o alcance da qualidade

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6: Luís Batista e Nelson Francisco vão ganhar mais um gol que tonga com o Sverdão em que se não adianta.

15 horas e 16 minutos. E assim, Baguian, Félix Moya. E aí, Handra. E aí, Garagaça, Galbon, Zumerede. Ao Cuiarizana. 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

15 horas nem 57 minutos. 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Sempre não tinha zelatia. 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
2: A seguir, apresentadas por Cristina Xavier. Boa tarde.
3: Boa tarde, Rosa Freitas. O Presidente da República, Daniel Chapo, destaca os avanços alcançados no fortalecimento da parceria estratégica entre Moçambique e a União Europeia. O chefe de Estado expressou reconhecimento durante o encontro de cortesia realizado esta quinta-feira com o embaixador da União Europeia em Moçambique, Antonino Maggior, por ocasião do fim da missão diplomática do representante europeu no país. Antonino Maggior destacou a liderança do presidente Daniel Chapo para o sucesso da cooperação nos últimos 2 anos nos domínios político, económico e cultural.
4: É uma escolha clara que o senhor presidente indicou de fortalecer a parceria, as relações com a União Europeia do início. E foi uma indicação, uma liderança que deu resultados fundamentais no âmbito político, no âmbito do combate ao terrorismo, sobretudo, com o papel da nossa missão militar da União Europeia, na formação das Forças Armadas Moçambicanas e também no fornecimento do material de apoio às Forças Armadas.
3: O diplomata realçou igualmente os resultados do Fórum Económico Global Gateway União Europeia-Moçambique, realizado em junho último em Maputo. Ainda hoje, o Presidente da República recebeu em audiência de despedida o embaixador cessante da República da Guiné Equatorial em Moçambique, Bem-vindo Como. O Ministro da Justiça, Assuntos Constitucionais e Religiosos, Mateus Sais, assegura que a instituição vai continuar a implementar ações que promovam a paz e reconciliação nacional. Mateus Sais, que falava hoje em Maputo na cerimônia de encerramento do projeto ProPaz, anotou ser papel do Ministério fortalecer o Estado de Direito Democrático e garantir a proteção dos direitos humanos.
5: Enquanto instituição do Estado, o Ministério da Justiça, Assuntos Constitucionais e Religiosos tem desenvolvido ações orientadas para o fortalecimento do Estado de Direito Democrático, para a promoção dos direitos humanos, para a melhoria do acesso à justiça e para o reforço da confiança dos cidadãos nas nossas instituições públicas.
3: Ministro da Justiça, Assuntos Constitucionais e Religiosos, Mateus Sais. Escassez de recursos reduz o número de bolsas de estudo atribuídas pela Universidade Eduardo Mondlane. Sem avançar números, o reitor da UEM disse que, apesar do déficit orçamental, a instituição está a trabalhar para garantir o seu normal funcionamento. Manuel Guilherme Júnior destaca neste contexto o aumento de projetos de investigação na UEM.
6: A maior parte das bolsas de estudos sempre foram financiadas pelo orçamento do Estado e nós temos iniciativas internas, como a iniciativa Padrinho, através da qual temos parceiros que também dão bolsas aos nossos jovens, mas porque o nosso principal financiador, que é o Estado, não tem tido a constância em termos de manter os orçamentos para esta área social e as outras, então reduz naturalmente a nossa capacidade de prover bolsas aos nossos jovens.
3: Reitor da UEM falava hoje em Maputo na reunião anual da instituição. O Serviço Nacional de Imigração na cidade de Maputo apela aos cidadãos a seguirem os procedimentos legais para a obtenção do documento de viagem para a África do Sul. O alerta surge na sequência do aumento da procura deste documento, o vulgo passaporte castanho, por moçambicanos regressados da África do Sul devido aos atos xenófobos. O porta-voz do SENAM na cidade de Maputo, Felizardo Jamaca, diz que, face a esta realidade, há necessidade de prevenir a desinformação e possíveis atos de extorsão para a obtenção do documento de viagem.
7: O documento de viagem para mineiros e trabalhadores sazonais não é um passaporte de emissão geral. Trata-se de um documento especial emitido exclusivamente para cidadãos moçambicanos que exerçam legalmente a atividade nas minas ou nas explorações agrícolas da República da África do Sul. Sendo assim, antes de dirigirem-se aos nossos serviços de migração, os cidadãos interessados devem, primeiramente, formalizar a sua situação laboral junto à agência TEP, que é a entidade que faz o recrutamento e a gestão administrativa de todos os trabalhadores mineiros e sazonais.
3: Porta-voz do Serviço Nacional de Migração na cidade de Maputo, Felizardo Jamaca. Na atualidade internacional, a missão de investigação das Nações Unidas, destacada para averiguar as denúncias de violação dos direitos humanos no Sudão, apresentou mais evidências de que as atrocidades cometidas pelas partes em conflito na região constituem indícios de genocídio. O porta-voz do secretário-geral da ONU, Stefan Dujarric, afirmou que uma nova investigação constatou que as forças de apoio rápido do Sudão realizaram ataques brutais contra civis, incluindo assassinatos em massa, sequestros e violação de mulheres e crianças em El Fasher. Foram as notícias a esta hora. As próximas, às 17 horas.
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0: Fala em português. Menstruação regular é aquela que ocorre, porque ali temos que saber contar, saber quando eu comecei a menstruar, não é? E quando é que é de ver no próximo mês. Consideramos regular quando de uma menstruação para outra passa pelo menos 21 dias. Pelo menos 21 dias. Então, não podemos esperar, se assim comecei no dia 1, não posso esperar outro dia 1 para ver. Eu posso começar dia 1 este mês, o mesmo mês, voltar a ver no dia 23, 24 por aí, ou 25 até final do mês. Isso consideramos normal. Agora, muita gente tem tido dúvidas porque vê no dia 1, espera ver de novo no dia 1. Pensa que eu vi muito cedo a menstruação, enquanto não é assim. Nós contamos em dia. Um ciclo normal numa mulher é de 28 e 28 dias, mas pode aparecer dentro de 21 dias. Isso não tem nenhum problema. Consideramos tudo normal.
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0: É, já percebi. É assim. A rapariga pensa que viu duas vezes por mês, porque está dentro do mesmo mês. É isso que eu estava a explicar. Ela pode ver no dia 2, por exemplo. No dia 30, volta a ver de no começar de novo. Ok, é o mesmo mês de julho, sim. Mas consoante a contagem nossa dos dias normais, é um outro ciclo que ela tem, que já passou mais de 20 dias. Considera-se tudo normal.
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0: 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Pode ser preservativo ou método contraceptivo, pode ser a pílula, implante, qualquer método. Na verdade, pode apimisa ku hili makali ya kunzikula ma ati huiti kuveni munu oku lelwa hinyimba. Então, tem que ter muita atenção. Se for sexualmente ativa, tem que se proteger para evitar surpresas que nós não esperamos.
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0: Ok. E lá a menopausa com não. Eu fui embora na he said. De mulher para mulher, né? Há mulheres que a partir dos 45 anos podem ter sinais de menopausa. Até aos 50 e tal, por aí. Mas o normal, 47, 49, 50.

0: por aí pode começar a ter a menopausa, sua menopausa. E
1: Quais são os
0: depende
1: sinais?
0: de cada organismo para qualquer mulher.
1: Ai,
0: Um
1: mas sinal,
0: vacinar.
1: mudou um batom que não ganhou, mas sinal.
0: A sinal da menopausa, o assado, pode de repente, ela já vinha menstruando normalmente, todos os meses, pode voltar a alternar com aquela adolescente que vimos lá no seu início. Ver um mês sim, passar 2 meses sem ver, não é? Ou mesmo 3 meses, de repente está a aparecer outra menstruação. Esse é um dos sinais.
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0: Menopausa precoce, numa longa, como 30, 30 anos é muito cedo, por acaso, né? Mas lá para os 40, 45, podíamos considerar lá menopausa precoce. Agora, se for com os 30 anos, ela tem que se aproximar a um médico para poder ter explicação se, na verdade, é uma menopausa que está para aparecer ou pode ter um outro problema que pode ser solucionado o problema.
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0: 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Ajui, claro que em algum momento pode aparecer uma hereditariedade na família, mas dependendo de como essa mulher cresce ou cresceu, vai reagir da sua maneira diferente da outra. De uma família pode aparecer uma que tem menopausa precoce, outra pode demorar. Isso não tem muito a ver.
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0: 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Normalmente tem que ser uma calcinha que segura bem o penso, porque heulaula hemahorana, né? Já estão numa fase de brincar, de passear. Loko aí a borra calcinha ali aí a fio, batuca acaba a borra vananhana. De repente o penso pode escorregar, não se sabe. Ou está de uma saia. Louco, ou lá o afamba de repente, chiwa. Então, isso é uma coisa muito vergonhosa. Então, tem que ter aquela calcinha que segura bem o penso, principalmente quando é aquele penso de pano, porque aquela não cola na calcinha. Se for o penso, aqueles normais da loja, né? Como tem aquela parte de colar, até pode segurar. Mas se for uma toalhinha, um pano de capulana, dificilmente vai colar. Então, tem que ser uma boa calcinha. Bem, que cola bem o penso. Outro até podemos aconselhar a usar uma pequena cerola para mesmo uma boa segurança. Sim.
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0: A curva que ela pensa e aí já é seguro para uma criança. Tendo em conta ele que ela é criança, não é? Não precisamos de duplicar os pensos. Logo, na repartição, ela pensa lá, em algum momento, aqueles pensos podem se deslocar por estar juntos. Então, pode criar algum problema. Ela até pode se sujar por causa daqueles pensos. Quando ela está a caminhar, um penso está em cima do outro, pode se deslocar, ela pode sujar. Sim.
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0: 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Então ela foi fazer banho, já louco, ah, ué, tá teca ele, aí a borra. Ela pode voltar a se contaminar. Ela já está limpa, não pode voltar a levar o penso que já usou, voltar a usar. A Joambranga nem calcinha, louco borrile há uma hora atrás, tomou banho. Será que tem que voltar a usar a mesma calcinha? Tem que trocar, levar outra. Mesma coisa com o penso.
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0: 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Me lembro quando eu comecei, minha mãe até me deu uns medicamentos, eu tomei, né? Naquela altura era normal. Mas como se conhece a mulher, eu olho com o jogo, eu vejo como eu tenho que tomar a beguela. Mas quando eu tenho que me ir mesmo, eu olho com... Eu olho com isso, eu olho com a nana para a vana. Eu olho com a nana, eu olho com a nana, com a nana. Mas eu olho com as infecções. 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
2: De volta às notícias a seguir apresentadas por Nelson Moando. Nelson, boa noite.
3: Boa noite, Sérgio Gxamulo. Boa noite, ouvinte. Moçambique e Rússia reafirmam o compromisso de aprofundar a parceria estratégica nas áreas económicas, reformas estruturais, combate ao terrorismo e na concertação em matérias de agenda internacional. O facto foi retirado hoje em Maputo no decurso do encontro que o Presidente da República, Daniel Chapo, manteve com o Ministro das Relações Exteriores da Rússia, Sergei Lavrov, que efetuou uma visita de trabalho a Moçambique. Em declarações à imprensa, Sergei Lavrov assegurou que a Rússia continuará disponível para responder aos pedidos de apoio apresentados por Moçambique para o combate ao terrorismo que afeta a província de Cabo Delgado.
4: Еще одно направление на предстоящий период в наших отношениях стратегического партнерства – это совместная борьба с терроризмом.
5: Mais uma área que foi debatida no âmbito da nossa parceria estratégica é o combate conjunto ao terrorismo. A Rússia está pronta para ajudar e atender os pedidos dos amigos moçambicanos no que se refere ao apoio nessa luta contra a ameaça terrorista no norte do país.
3: O ministro das Relações Exteriores da Rússia assegurou que as ideias apresentadas pelo chefe de Estado moçambicano para a implementação de reformas económicas no país têm total apoio da Rússia e serão tidas em conta no agendamento da próxima reunião da Comissão Intergovernamental de Cooperação Económica e Técnico-Científica. O ministro da Justiça, Assuntos Constitucionais e Religiosos, Mateus Sais, assegura que a instituição vai continuar a implementar ações que promovam a paz e reconciliação nacional. Mateus Sais, que falava hoje em Maputo na cerimónia de encerramento do projeto ProPaz, anotou ser papel do Ministério fortalecer o Estado de Direito democrático e garantir a proteção dos direitos humanos.
6: Enquanto instituição do Estado, o Ministério da Justiça, Assuntos Constitucionais e Religiosos têm desenvolvido ações orientadas para o fortalecimento do Estado de Direito Democrático, para a promoção dos direitos humanos, para a melhoria do acesso à justiça e para o reforço da confiança dos cidadãos nas nossas instituições públicas.
3: Ministro da Justiça, Assuntos Constitucionais e Religiosos, Mateus Sais. Mais de 10 mil consumidores estão sem água potável em Quelimane, na Zambésia, desde a noite desta quarta-feira, na sequência do rompimento de uma tubagem. Jornalista Caetano Alberto.
7: O facto foi confirmado esta quinta-feira pelo gestor da unidade de negócio de Quelimane, na empresa Água e Saneamento da Zambésia. Carlos Jamal explica que o rompimento ocorrido próximo do mercado central deveu-se ao estado obsoleto da tubagem, afetando a mais de 15 bairros. O nosso entrevistado afirmou que o trabalho para a reposição da tubagem é complexo. A partir de Quelimane, Caetano Alberto.
3: A secretária-geral da Organização da Mulher Moçambicana, OMM, defende uma luta sem tréguas contra as uniões prematuras, que, no seu entender, é a principal barreira ao bem-estar da rapariga. Cidália Chauca apela, por isso, à sociedade a se unir para acabar com este fenómeno. Benício Fayano.
8: Apela, por outro lado, à educação da rapariga, afirmando que só uma mulher formada pode contribuir da melhor maneira para o desenvolvimento. Falando esta quinta-feira na Beira, em conferência de imprensa, no fim de uma visita de 3 dias à província de Sofala, a secretária-geral da OMM realça a necessidade de se assegurar a independência econômica da mulher. Da cidade da Beira, Benícia Fayani.
3: Atualidade internacional, o presidente sul-africano Cyril Ramaphosa prorrogou o prazo da comissão que investiga a alegada captura do sistema de justiça criminal pelo crime organizado. De acordo com o comunicado da presidência sul-africana, os trabalhos foram estendidos até 2 de outubro. O relatório final deverá ser entregue a 16 de novembro de 2026, alterando a previsão inicial de 30 de agosto. A nota oficial explica que este alargamento do prazo vai permitir à Comissão ouvir depoimentos sobre todos os pontos previstos no mandato. O governo iraniano acusou hoje os Estados Unidos de cometerem crimes de guerra nos ataques contra o país nos últimos dias. O Irã rejeita os argumentos apresentados por Washington para justificar os novos bombardeamentos que, segundo anunciaram, atingiram localidades no sul e duas pontes no leste do país. O Ministério iraniano sublinha que o Irã mantém uma firme determinação em defender a sua integridade territorial, soberania e segurança nacional. O tempo, a cidade de Tat poderá registrar amanhã 32 graus centígrados de temperatura máxima, seguida de Beira com 29. Inhamban, Nampula, Quelimane, Xai-Xai 28, Pemba 27, Moio e Maputo 26, Vilanculo 25, Lixinga 23 graus centígrados de temperatura máxima. Apresentamos as notícias próximas às 19 horas e 30 minutos inseridas no Jornal da Noite.
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18h56, emissão da noite de quarta-feira. Hoje é. Dizia quinta-feira. Hoje é dia 9 de julho de 2026. Vamos trazer como agenda da nossa emissão, às 19h, o Jornal de Inhambane. Às 19h30, o Jornal da Noite em cadeia nacional. Às 20h, o programa Cruzada de Perguntas. Próximo das 21h, vamos fazer a transição, a emissão passará para a língua Tsotsi. Votos sinceros, caro ouvinte, de que a noite esteja a ser feliz e, sobretudo, votos de que a Rádio Moçambique esteja a chegar até si nas melhores condições de audição. Até próximo das 21h, Jeremias Ngonhamo lhe acompanha.

0: São 19 horas no país.
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0: Chamamos o estimado ouvinte a esta altura para a segunda edição do Jornal Provincial.
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0: Boa noite. Vamos aos tópicos deste jornal. O governador de Inhambane exige compromisso, ética e ética dos gestores do setor de educação a diversos níveis. Está instalado o braço de ferro entre operadores turísticos da região norte da província de Inhambane e o grupo de pesquisadores de hidrocarbonetos ao longo do mar. A edição está a cargo de Alexandre Matzim e Bernardo Salomão na sonorização. Ótima escuta. Iniciamos o desdobramento dos assuntos neste jornal com indicação sobre a necessidade de melhoria da qualidade do ensino na província, onde os gestores devem tomar a dianteira. Avelino António esteve atento a este apelo do governador Francisco Pagola.
1: Governador de Inhambane exige maior rigor e profissionalismo aos gestores de educação a diversos níveis para travar a falta de compromisso que, segundo afirma, continua a comprometer a qualidade de ensino na província. Francisco Pagola, que falava esta quinta-feira na Massinga, durante a reunião de capacitação de gestores de educação a vários níveis, defendeu uma gestão mais eficiente e transparente para melhorar a qualidade de ensino na província. Acrescentou que os gestores de educação devem pautar a sua atuação pelo compromisso, ética e responsabilidade, assegurando o cumprimento rigoroso das políticas do setor e a boa utilização dos recursos humanos. O governante sublinhou que uma gestão rigorosa é fundamental para elevar o desempenho dos professores e responder aos desafios que o sistema educativo enfrenta, apontando para o absentismo dos professores ante um olhar impávido e cúmplice dos gestores.
2: As condições que o setor de educação tem hoje, se formos a trazer uma comparação com o mesmo setor há 20 anos atrás, vamos perceber que cresceu muito em termos de condições, seja de infraestrutura, seja de capital humano, mas se formos a discutir a componente da qualidade, vamos encontrar uma grande redução. E a questão que fica é, por que da redução da qualidade de ensino se melhoramos diversas quantidades dentro do setor de educação? Colegas, a transformação do setor de educação não se pode pensar que é do topo para a base. É da base para o topo. Porque quem implementa é a base. Então queremos aqui convidar aos nossos gestores. Vamos ser gestores comprometidos. E fizemos esta reunião como uma forma de dar início a um processo de transformação que queremos ter dentro do nosso setor de educação.
1: O governador de Inhambane, Francisco Pagola, exigindo aos gestores de educação maior rigor para melhorar a qualidade de ensino na província. De Massinga, Avelino António.
0: Obrigado, Avelino António. Com esta indicação, os gestores do setor de educação devem maximizar o uso de recursos alocados para garantir boa qualidade no processo de ensino e aprendizagem. O Distrito de Funhalor acolhe amanhã a sessão de auscultação no âmbito do Diálogo Nacional Inclusivo, segundo reporta Daniel Faela.
3: As audições já decorreram nos distritos de Govuro, Inhassoro, Vilanculo e Mabote, e amanhã, sexta-feira, será a Vila de Mokwini, distrito de Funhalouro. A coordenadora da equipa da Comissão Técnica do Diálogo Nacional Inclusivo, que trabalha em Inhambane, Sandra Odete Manjete, apela à participação de todos os cidadãos nesta atividade a iniciar cerca das 10 horas.
4: Convidar a todos os residentes para que se façam presente no local de audição, de modo a escolher o modelo melhor para trazer a paz, a coesão, a unidade nacional.
3: Decurso das sessões de audição pública no âmbito do Diálogo Nacional Inclusivo, amanhã a decorrer na Vila de Mokwini, distrito de Funhalouro, depois de Govuro, Inhassoro, Vilanculo e Mabote. Daniel Faela, a partir de Funhalouro, boa noite.
0: Muito boa noite, Daniel Faela, que regressará neste jornal lá mais adiante para falar sobre casos de roubo de gado bovino em Mabote. Está instalado o braço de ferro entre operadores turísticos da região norte da província de Inhambane e o grupo de pesquisadores de hidrocarbonetos ao longo do mar, assunto a desenvolvermos lá mais adiante. Agora vamos ao Mwini, onde a idilidade incentiva os camponeses a aumentar as suas áreas de produção. Danielson Nyankula.
5: Produtores agrícolas da vila de Umuini recebem semente diversa. São pouco mais de 300 produtores agrícolas das localidades de Xinjingiri e Manica que se beneficiaram de semente de culturas diversas disponibilizados pelo Conselho Municipal da vila de Umuini. Trata-se de 5 toneladas de semente de arroz, ramas de batata doce e diverso material que está sendo distribuído aos pequenos produtores da autarquia. Na ocasião, a presidente do Conselho Municipal da Vila de Iomuíne, Jovial Cetina, disse aos camponeses beneficiários que é necessário aumentar as suas áreas de cultivo para incrementar a produção.
6: Este é o nosso compromisso, queremos fazer mais. Reconhecemos que o que entregamos hoje é pouco, mas estamos a tentar abranger um pouco de todos os bairros e vamos continuar a trabalhar por forma a alavancar a agricultura, a produção agrícola. Nós todos sabemos que o Moinho ontem foi celeiro da província. Então, pouco a pouco, queremos resgatar este título e dificilmente a população vai resgatar sem o apoio das lideranças.
5: Os produtores não esconderam a sua satisfação.
7: Leste Maurício, estou muito feliz por receber algumas coisas para me ajudar. Exato. E ajudar os meus filhos e irmãos.
8: Isso não vai levar para vender?
9: Não.
7: Não.
9: Não vai levar.
7: Vou pôr na machá até produzir.
10: Meu nome é Elisa Alexandre Sumumba. Estou a agradecer por tudo que eu recebi hoje. Pelo menos vou trabalhar, não vou vender, não vou fazer nada. Estou a agradecer muito.
8: Agradecer ao município de Iomuíne.
10: Eu estou a agradecer ao município de Iomuíne pela ajuda.
8: Não esperava?
10: Não esperava mesmo.
5: A satisfação dos produtores com a alocação de sementes agrícolas nas regiões de Manica e Xinjingueire, aqui na Vila Municipal de Iomuíne. Desta vila para a Rádio Moçambique, Danielson Nyakula.
0: Agora sim está instalado o braço de ferro entre operadores turísticos da região norte da província de Inhambane e o grupo de pesquisadores de hidrocarbonetos. Siga o detalhe com Efraim Macitela.
11: Operadores turísticos e diversos agentes econômicos do setor em Vilanculo voltaram a manifestar oposição à realização de pesquisas para aquisição de dados sísmicos no espaço marítimo deste ponto da província. A rejeição foi reiterada durante mais uma sessão de consulta pública promovida por uma empresa contratada pelo Instituto Nacional de Petróleo. Para os empresários locais, a prospeção sísmica é vista como uma ameaça direta à sustentabilidade das atividades que impulsionam a economia de Vilanculo. Jacinta Albino, ligada ao ramo do turismo, sublinha que o projeto é, na sua visão, incompatível com o crescimento e a vocação turística da região.
12: E vem aqui a pesquisa sísmica. A questão minha é, o que é que se pretende com Vilanculo? Tornar isto como capital turístico ou vamos fazer a pesquisa?
11: Na mesma linha de pensamento, Valdo Macuacua, outro agente da cadeia de valor do turismo, alerta para os potenciais danos ambientais. Segundo Macuacua, as vibrações das pesquisas sísmicas podem causar danos irreversíveis aos ecossistemas marinhos, que são a base de sustentação do turismo local.
13: Aqui em Vilanculos, há um ano que veio um barco lá em cima. E ficamos sem caranguejo. Nem sequer um caranguejo. Este barco, quando chegar, o turismo vai desaparecer, o marisco vai desaparecer, quantos pescadores nós temos aqui que vivem na base do mar?
11: Ângela, gerente de uma das unidades hoteleiras, alerta que o projeto pode desencadear um efeito em cascata negativo, afetando não só o turismo, mas também a pesca artesanal, o que poderia resultar no aumento do desemprego e na perda da biodiversidade marinha.
14: Se isto realmente for para a frente, qual é que é a mitigação aos negócios? Se nós formos prejudicados, se o turismo terminar nesta parte, que é porque é que os turistas vão vir para Moçambique? Se já não veio o dugongo, não veio o tubarão-baleia, se vão mergulhar os corais que já estavam, coitados, a sofrer bleaching, agora estão a sofrer muito mais, não é? Porquê é que eles vêm para Moçambique? Porquê?
11: O representante da empresa responsável pela condução das consultas públicas para as pesquisas sísmicas no centro e sul de Moçambique não quis prestar declarações, alegando falta de autorização para falar à imprensa.
0: Obrigado, Efraim Macitela. E estas notas, grupo de ladrões de gado bovino colocado fora de ação no distrito de Mabote. Os contornos com Daniel Fayela.
3: Polícia da República de Moçambique, no distrito de Mabote, em Inhambane, põe fora de ação um grupo de supostos larápios de gado bovino. O grupo é constituído por 4 indivíduos, 2 dos quais detidos ontem à tarde, e os restantes integrantes fugiram. A comandante da Polícia da República de Moçambique, Mabote. E diz que os quatro jovens foram flagrados na vila sede de Mabote vendendo numa viatura carne de uma cabeça de vaca roubada e abatida na localidade de Nzimani. Em relação aos dois que puseram-se em fuga, Sara Magalo diz estarem em curso diligências visando a sua neutralização e pede a colaboração de toda a população, em particular os criadores de gado bovino, que devem reforçar a vigilância para evitar roubo dos seus animais.
9: É um trabalho que está sendo efetuado para a localização destes dois e sua detenção.
3: A comandante da Polícia da República de Moçambique, Emma Bote, diz serem frequentes neste distrito casos de roubo de gado bovino, facto que preocupa as autoridades policiais e não só.
9: Temos registrados nos campos de pasto, desaparecimento de alguns números de gado e muitas das vezes conseguimos deter esses infratores.
3: Mabote é um distrito que registra aumento de efetivos de gado bovino, contando neste momento com pouco mais de 39 mil cabeças.
0: Mesmo para fechar, vamos estabelecer contacto com Armindo Massingue, que testemunhou há momentos a cerimónia de lançamento do Festival de Timbila.
15: Ora viva, boa noite. Respondemos de uma casa de pasto aqui na cidade de Inhambane, local que acolhe as cerimónias do lançamento da 30ª edição do Festival de Timbila, o vulgo Mussau. Sabemos que é o governador da província que é esperado para fazer esse lançamento. Comigo aqui o diretor provincial da Cultura e Turismo, Samuel Júnior. Senhor diretor, se espera ver nesta 30ª edição do Mussau.
16: Muito boa noite a todos, Rádio 20. Em primeiro lugar, agradecer e de fato estamos aqui neste local para testemunhar o lançamento oficial da 30ª edição do Festival Mussau, que é um evento que celebra a dança chop e tem como principal instrumento timbila. É a 30ª edição, por isso está sendo preparada com toda a cautela. Uma novidade que esta 30ª edição traz é o fato de passar de um dia para três dias, que entre várias atividades vamos contar com a residência artística, vamos contar também com workshops, mas também vamos contar com a grande festa dos timbileiros, que vão contar também com a presença da música ligeira. Também nesta 30ª edição, uma das grandes novidades é que já aparecemos com material de branding. Portanto, para aquele que quer ir ao Festival de Timbila com a vestimenta característica do festival, terá a possibilidade de um mês e meio que nos falta até a data da realização, portanto, deste evento possa fazer a aquisição. Portanto, é isto que vai acontecer neste momento.
15: Obrigado, Sr. Diretor da Cultura e Turismo em Inhambane, Sr. Samuel Júnior, e aquilo que será a 30ª edição do Festival Mussau aqui. O lançamento acontece aqui na cidade de Inhambane. Sabemos que o Mussau realiza-se em cada final do mês de agosto na vila de Kisiko. Do exterior, falou-vos Germino Massingue. Boa noite.
0: Governador de Inhambane exige compromisso e ética dos gestores do setor de educação a diversos níveis para o melhoramento da qualidade de ensino. Está instalado o braço de ferro entre operadores turísticos da região norte da província de Inhambane e o grupo de pesquisadores de hidrocarbonetos, grupo de larápios de gado bovino, colocado fora de ação no distrito de Mabote. Alexandre Matsimba esteve na edição e apresentação deste jornal, Bernardo Salomão na sonorização. Até a próxima, se Deus quiser.
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Orológio marca 19 horas e 30 minutos. 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

0: Ouvindo por noite, Moçambique e Rússia reafirmam um compromisso de aprofundar a parceria estratégica nas áreas económicas, reformas estruturais, combate ao terrorismo e na concertação em matérias da agenda internacional. Mais de 10 mil consumidores estão sem água potável em Quelimane, na Zambésia, desde ontem, na sequência do rompimento de uma tubagem. Ministro de Agricultura, Ambiente e Pescas anuncia em Gaza o fim de importação de hortícolas até finais de 2027. Fora de portas, o presidente sul-africano Cyril Ramaphosa prorrogou o prazo da comissão que investiga a alegada captura do sistema de justiça criminal pelo crime organizado. Estes, os assuntos de destaque do Jornal da Noite desta quinta-feira, 9 de julho de 2026. Amara Buduia está na sonorização e tudo me orienta, me carrega-se pela edição e apresentação. Fotos para uma perfeita audição. Boa noite. O Presidente da República, Daniel Chapo, destaca os avanços alcançados no fortalecimento da parceria estratégica entre Moçambique e a União Europeia. O chefe do Estado fez o reconhecimento durante um encontro de cortesia realizado esta quinta-feira com o embaixador da União Europeia em Moçambique, António Maggior, por ocasião do fim da missão diplomática do representante europeu no país. António Maggior destacou a liderança do Presidente Daniel Chapo para o sucesso da cooperação nos últimos 2 anos. Nos domínios político, econômico e cultural.
1: É uma escolha clara que o senhor presidente indicou de fortalecer a parceria, as relações com a União Europeia do início. E foi uma indicação, uma liderança que deu resultados fundamentais no âmbito político, no âmbito do combate ao terrorismo, sobretudo, o papel da nossa missão militar da União Europeia na formação das Forças Armadas moçambicanas e também no fornecimento do material de apoio às Forças Armadas.
0: O diplomata realçou igualmente os resultados do Fórum Econômico Global Gateway União Europeia-Moçambique, realizado em junho. Último, em Maputo. Ainda hoje, o presidente da República recebeu em audiência de despedida o embaixador cessante da República da Guiné Equatorial em Moçambique. Bem-vindo ao Como. Moçambique e a Rússia reafirmam o compromisso de aprofundar a parceria estratégica nas áreas econômicas, reformas estruturais, combate ao terrorismo e na concertação em matérias de agenda internacional. Jornalista Nelson Mundo.
2: O facto foi reiterado esta quinta-feira em Maputo no decurso do encontro que o Presidente da República Daniel Chapo manteve com o Ministro das Relações Exteriores da Rússia, Sergei Lavrov, que efetuou uma visita de trabalho a Moçambique. Em declarações à imprensa, Sergei Lavrov assegurou que a Rússia continuará disponível para responder aos pedidos de apoio apresentados por Moçambique para o combate ao terrorismo que afeta a província de Cabo Delgado.
3: На предстоящий период в наших отношениях стратегического партнерства это совместная борьба с терроризмом.
4: Mais uma área que foi debatida no âmbito da nossa parceria estratégica é o combate conjunto ao terrorismo. A Rússia está pronta para ajudar e atender os pedidos dos amigos moçambicanos no que se refere ao apoio nessa luta contra a ameaça terrorista no norte do país.
2: No encontro desta quinta-feira, o presidente moçambicano apresentou ao ministro das Relações Exteriores da Rússia as suas ideias para a implementação de reformas económicas no país. Sergei Lavrov disse que as ideias reformistas de Daniel Chapo têm o apoio total da Rússia.
3: E, именно в русле этой логики, президент Чапа сегодня...
4: E nós combinamos levar esses aspectos ao planejar a próxima reunião da Comissão Intergovernamental de Cooperação Econômica, Técnico e Científica para ajudar na implementação dessas reformas.
2: O ministro das Relações Exteriores da Rússia defendeu que a África vive uma nova fase de afirmação e manifestou o apoio aos países do continente com iniciativas que visam a transformação dos recursos naturais localmente.
0: Moçambique e a Rússia reafirmam um compromisso de aprofundar a parceria estratégica nas áreas económicas, reformas estruturais, combate ao terrorismo e na concertação em matérias da agenda internacional. Sobre a visita do ministro das Relações Exteriores da Rússia, Sergei Lavrov, voltaremos a falar ainda neste jornal. Para já, o Vaticano manifesta confiança quanto às investigações em curso sobre o assassinato em junho último de Dom Osório Sitora Afonso, bispo da Diocese de Climane e administrador apostólico da Arquidiocese da Beira. Laurinda Manica.
5: Falando em conferência de imprensa esta quinta-feira em Maputo, o presidente da Conferência Episcopal de Moçambique, Dom Inácio Saúde, disse que a Santa Sé acredita que as investigações prosseguirão com a máxima diligência e transparência por parte das autoridades competentes. Dom Inácio Saúde fez este pronunciamento após a visita efetuada este mês pelos arcebispos de Maputo, Beira e Nampula ao Papa Leão XIV e ao secretário de Estado do Vaticano, Pietro Parolin.
6: O Santo Padre confortou a Igreja de Moçambique afirmando que, perante esta tragédia, não podemos cair no desespero. À margem da audiência com o Santo Padre, os três arcebispos foram recebidos por Sua Eminência, o Cardeal Pietro Parolin, secretário de Estado do Vaticano. Este, por sua vez, endereçou à Sua Excelência, o Sr. Daniel Francisco Chapo, uma mensagem de condolências, na qual manifesta igualmente plena confiança de que as investigações prosseguirão com máxima diligência e transparência por parte das autoridades competentes na busca da verdade e de que, com a devida confidencialidade, manterão as autoridades eclesiásticas, especialmente a Conferência Episcopal de Moçambique, informadas sobre o desenvolvimento, assegurando que essas autoridades eclesiásticas garantirão a sua plena colaboração.
5: Presidente da Conferência Episcopal de Moçambique, Dom Inácio Saúde, transmitindo a mensagem do Vaticano em torno da morte em junho passado de Dom Osório Sitora Afonso, bispo da Diocese de Quilimane e administrador apostólico da Arquidiocese da Beira.
0: Mais de 10 mil consumidores estão sem água potável em Quilimane, Zambésia, desde ontem, na sequência do rompimento de uma tubagem. Toda a história nos é contada por Caetano Alberto.
7: O facto foi confirmado esta quinta-feira pelo gestor da unidade de negócio de Quilimane, na empresa Água e Saneamento da Zambésia. Carlos Jamal explica que o rompimento ocorrido próximo do mercado central deveu-se ao estado obsoleto da tubagem, afetando a mais de 15 bairros.
8: Como já é sabido, não é a primeira vez que acontece. Esta rede é uma rede obsoleta, com idade avançada, praticamente está instalada desde o tempo colonial. E ela não aguenta com grandes pressões. Nós já estamos a mobilizar recursos para fazer a substituição dessa linha.
7: O nosso entrevistado afirmou que o trabalho para a reposição da tubagem é complexo.
8: A equipe já está a trabalhar. Esperamos nós que dentro em breve conseguimos fazer a reposição do abastecimento de água municipal. Garanto que nós não vamos sair sem terminarmos com a valeta.
7: Carlos Jamal, gestor da unidade de negócio de Quilimane na empresa Água e Saneamento da Zambésia. Alguns municípios em Quilimane lamentam a situação e pedem soluções definitivas.
9: Nós estamos cansados com essa água de coisa de FIPAG. Toda hora, água de FIPAG que seque.
10: Esta água que não sai no bairro e vem parar aqui no mercado central, por que a FIPAG não abre dar o município consumir a água do que entupir?
7: Munícipes de Quilimane e a crise de água potável em alguns bairros da cidade na sequência do rompimento de uma tubagem. A partir de Quilimane, Caetano Alberto.
0: Dissemos que o ministro de Agricultura, Ambiente e Pescas anunciou o fim de importação de hortícolas até finais de 2027 no país. Roberto Albino anunciou esta boa nova aqui na província de Gaza, onde efetuou uma visita de trabalho no quadro de monitoria das ações de recuperação do setor depois das cheias deste ano. Jornalista Alfredo Muyanga.
11: Este compromisso foi assumido esta quinta-feira pelo ministro de Agricultura, Ambiente e Pescas, Roberto Albino, durante a cerimônia das celebrações do Dia do Campo. Neste encontro, que serviu igualmente para a apresentação de 38 variedades de tomate que podem render até 190 toneladas por hectare, o ministro de Agricultura anunciou o início da produção de plântulas de hortícolas em Moçambique. Roberto Albino diz que, com o compromisso assumido com os investidores estrangeiros e os produtores, o prazo do fim das importações poderia ser anunciado em menos tempo, caso estivessem concluídas as obras de construção do mercado grossista em Maputo, reabilitação dos regadios de Choco e Baixo Limpopo e das estradas.
12: Combinando todos os fatores de construção, de melhoria também de negócios, de financiamento e capacitação dos produtores, até o final de 2027, todas as condições devem ser criadas para que possamos decretar oficialmente o fim das importações. O mais importante é que todos entendam que a produção nacional vem em primeiro lugar. Só em condições excepcionais, como tivemos agora, por exemplo, de cheias, em que tudo foi embora, aí podemos reabrir para importações muito específicas para suprir deficiências temporárias. Para aquilo que nós sabemos que temos na manga, estão criadas as condições para trabalharmos rumo à autossuficiência alimentar, sobretudo nas hortícolas e na batata.
11: Ministro da Agricultura, Ambiente e Pescas, Roberto Albino, anunciando o fim das importações de hortícolas até finais de 2027 no país. O ministro da Agricultura trabalha em Gaza numa visita de 2 dias para ver de perto as ações de recuperação do setor depois das cheias de janeiro e março deste ano. Da cidade de Choco para a Rádio Moçambique, Alfredo Muyanga.
0: Ministro de Agricultura, Ambiente e Pescas anuncia o fim da importação de hortícolas até finais de 2027 no país. Isto acontece numa altura em que Moçambique e Zimbábue vão ter um posto transfronteiriço de paragem única em Machipanda. As obras do lado zimbabuiano arrancam em breve. Domingos Cadeado.
13: O ministro de Estado para os Assuntos Provinciais e Descentralização de Manicaland, Michek Mugaza, anuncia o arranque das obras de construção do posto fronteiriço de paragem única de Machipanda, na fronteira entre Moçambique e o Zimbábue. Michek Mugaza falava durante um encontro que reforça a cooperação bilateral entre os dois países na cidade de Chimoio e Marica. O dirigente explicou que as obras do lado zimbabueno terão início em breve para a implementação do posto de travessia de paragem única, uma iniciativa que visa facilitar a circulação de pessoas e mercadorias. Michek Mugaza acrescentou que o Zimbábue já está a dar primeiros passos para modernizar e qualificar infraestrutura do seu lado da fronteira, de modo a garantir o sucesso do projeto conjunto.
14: Estamos felizes pela iniciativa de fazermos posto de travessia de paragem única na fronteira de Machipanda. E nós já começamos as obras e aguardamos o lado do Moçambique. Agradecemos os moçambicanos por preservar a paz e nós também continuaremos preservando a paz.
13: Ministro de Estado dos Assuntos Provinciais e Descentralização de Manicaland, Michek Mugaza, falando do arranque das obras de construção do posto fronteiriço de paragem única de Machipanda, na fronteira entre Moçambique e o Zimbábue, de Chimoio Domingos Cadeado.
0: Cerca de 100 projetos ligados ao turismo foram aprovados este ano no país. Esta ação visa melhorar o ambiente de negócios no setor do turismo. Neste âmbito, estão a ser operadas reformas profundas neste setor, como apurou o nosso colega Efraim Macitela.
15: A maioria dos projetos são de hotelaria e de restauração, que deram entrada nas direções provinciais da cultura e turismo e na Agência para a Promoção de Investimento e Exportações. As iniciativas submetidas à APEX são as que beneficiam de isenções fiscais. O secretário de Estado do Turismo, Fredson Bacar, disse em Ambana haver muitos investidores estrangeiros interessados em investir no país nas áreas de hotelaria e restauração.
16: Estamos a trabalhar nos instrumentos reguladores que vão, de certo modo, mudar o ecossistema do setor turismo. Já iniciou o processo de elaboração de um plano de comunicação do turismo e ligado a isso, que é também a revisão do website Visite Moçambique. Um outro instrumento que está em elaboração é o branding Moçambique e a estratégia de marketing. Nós tivemos uma estratégia de marketing que vigorou até 2021. E desde então, aquilo que tem sido a promoção do país, o marketing feito pelo país, tem sido feito de forma muito pontual em função de objetivos concretos. O que nós queremos ter é um plano estratégico que defina qual é a estratégia de comunicação, qual é a estratégia de promoção e de marketing e de divulgação daquilo que é o nosso potencial e das nossas oportunidades de investimento para atrair turistas e investidores, devemos fazer nos próximos 5, 10 anos. É o trabalho que está em curso. A par disso, está em curso o processo de elaboração da nova Estratégia Nacional do Turismo e, igualmente, também está em curso o processo de elaboração do Plano Diretor do Turismo da província de Inhambane.
15: Fredson Bacar, secretário de Estado do Turismo, e as reformas em curso para revolucionar o setor que constitui um dos maiores contribuintes na balança de pagamentos. Horácio Romão, Inhambane.
0: Primeiro secretário do Comitê Provincial do Partido Frelimo em Teto diz que a população deve ter metas ambiciosas de produção alimentar, explorando novas tecnologias agrícolas, tendo em conta que aquela região dispõe de condições agroecológicas favoráveis para a prática da agricultura. Ana Vinilo.
17: Em Teto, a Frelimo insta a população do distrito de Angônia a apostar na produção agrícola como o principal fator transformador do desenvolvimento local e geração de renda. O desafio foi lançado pelo primeiro secretário provincial do Partido Frelimo esta quinta-feira, num comício que orientou na localidade de Caliu, posto administrativo de Domui, no prosseguimento da visita de trabalho que efetua a este distrito. Cláudio Roda destacou que a agricultura é a principal ferramenta para garantir a subsistência das famílias e mitigar o custo de vida nas comunidades.
18: Estamos em paz, temos um programa, vamos à Machamba, vamos produzir, temos muita comida. Se for muita comida, até podemos vender. O lucro, até podemos construir uma casa bonita, podemos construir casa com chapas e comermos bem aí na nossa própria casa. Moçambique é um país forte e nós estamos aqui quase na fronteira com outro país. O nosso posto administrativo, com seus agentes econômicos, conseguem trazer muitos produtos do interior para nossas zonas aqui. A moeda que deve ser usada nessa rota de comércio tem que ser o medicamento. Essa nota que identifica os moçambicanos.
17: Cláudio Roda, primeiro secretário da Frelimo na província de Tato, apelando à população a apostar na produção agrícola como base de subsistência familiar. Referir que Angônia é o principal celeiro agrícola da província de Tato e destaca-se na produção de milho, feijão, soja e hortícolas. A partir de Domui, no distrito de Angônia, Ana Venila.
0: Deputados da Frelimo na Assembleia da República pelo Círculo Eleitoral do Niassa trabalham naquela província. A missão

0: grupo de parlamentares visitou oito distritos desde o passado dia 2 do mês em curso para avaliação e monitoramento do plano das atividades do governo e interação com as comunidades.
1: E a situação geral da província é muito boa. Conseguimos ver não só a estabilidade social e política, mas também o muito entusiasmo por parte da população. Tivemos a oportunidade de falar não só com a população, mas também com os órgãos locais. Estamos a falar dos governos distritais, os municípios, e sentimos também o mesmo entusiasmo.
0: Entretanto, Aires Ali assume ser de extrema urgência a reparação das vias de acesso em vários troços da província para garantir a mobilidade segura de pessoas e bens. O baixo preço de produtos agrícolas, com destaque para feijões e milho, na presente campanha de comercialização agrícola e o atraso no pagamento de horas extras aos funcionários públicos, são outros desafios do Niassa.
1: Vivemos o mau estado das estradas, das vias de acesso. Só a ida a Metangola já deu para constatar que efetivamente temos que acelerar o processo de reabilitação das estradas.
0: Aires Ali, membro da comissão política que encabeça o grupo de parlamentares neste circo eleitoral do Niassa, e as constatações vividas no terreno durante uma visita de trabalho de 7 dias à província. Aires Ali assegurou que a Frelimo vai continuar a trabalhar com o governo a todos os níveis para a melhoria de condições de vida da população. De Lixinga, Pinto Catawa.
2: Entretanto, a secretária-geral da Organização da Mulher Moçambicana, OMM, diz que a sociedade deve se unir para combater uniões prematuras. Cidália Chaúque falava hoje na Beira, no fim da sua visita de trabalho à província de Sofala. Os detalhes por Benícia Faiane.
3: A secretária-geral da Organização da Mulher Moçambicana, OMM, defende uma luta sem tréguas contra as uniões prematuras, que, segundo diz, são a principal barreira ao bem-estar da rapariga. Cidália Chaúque apela, por outro lado, à educação da rapariga, afirmando que só uma mulher formada pode contribuir da melhor maneira para o desenvolvimento. Falando esta quinta-feira na Beira, em conferência de imprensa, no fim de uma visita de 3 dias, a província de Sofala, a secretária-geral da OMM realça a necessidade de se assegurar a independência econômica da mulher.
4: Onde as mulheres podem partilhar conhecimento, adquirir conhecimento, onde podem consolidar a unidade entre as próprias mulheres, onde podem encontrar mecanismos para reduzir os índices de casamentos prematuros. Isto pode ajudar a o não abandono das raparigas nas escolas, até das uniões prematuras, porque em alguns momentos as próprias mães consideram que ter uma mãe casada com uma pessoa adulta está em melhores condições. Mas se esta mãe tiver condições, consegue parar os seus filhos. Apelamos a todas as mulheres para maior trabalho, coesão, fortificação do trabalho e a participação ativa no desenvolvimento econômico da província e, consequentemente, do país.
3: A secretária-geral da Organização da Mulher Moçambicana, Cidália Chaúque, falando da revitalização dos círculos de interesse como forma de promover a independência econômica da mulher. Da cidade da Beira, Benícia Faiani.
2: O Conselho Municipal de Maputo quer reforçar o sistema de saúde local, melhorar a qualidade de vida dos munícipes e garantir uma resposta mais eficaz aos desafios sanitários da urbe. Para o efeito, a Edilidade assinou hoje memorandos de entendimento com parceiros de cooperação nas áreas de saúde, educação e ação social. Joana Mauai e os detalhes.
5: Trata-se das Universidades Pedagógicas de Maputo e São Tomás de Moçambique, a Associação Ailuvo Kenivavasati e a Associação Adasme Saúde em primeiro lugar. O edil de Maputo, Razek Manique, disse na ocasião que a iniciativa vai permitir a realização de ações conjuntas de mobilização de recursos técnicos e humanos para responder às necessidades dos munícipes.
6: Esta parceria permitirá impulsionar iniciativas concretas nas áreas de infraestruturas de saúde, inovação tecnológica, resposta a emergências sanitárias e melhoria dos serviços prestados às comunidades, sobretudo aquelas que sejam mais vulneráveis.
5: Para o reitor da UPE Maputo, Jorge Ferrão, o acordo hoje assinado simboliza um compromisso conjunto para o desenvolvimento da capital do país.
7: Por isso que, através deste instrumento, nós pretendemos promover ações conjuntas

0: de sensibilização, educação, literacia em cidade, campanhas de sensibilização, rastreios, sessões de aconselhamento, feiras de saúde e atividades orientadas para a prevenção de doenças crónicas não transmissíveis.
1: Os memorandos hoje assinados com parceiros do Conselho Municipal de Maputo visam melhorar o acesso aos serviços de saúde e promover a literacia em saúde junto das comunidades.
2: Dissemos que o ministro das Relações Exteriores da Rússia, Sergei Lavrov, visita Moçambique. Mais detalhes em torno desta visita com o nosso colega Leopoldo Capito. Boa noite.
3: Boa noite. Moçambique e Rússia realizam em setembro deste ano a cimeira mista entre os dois países. No encontro serão consolidadas as áreas de cooperação entre os dois Estados nas áreas de recursos minerais e energia, combate ao terrorismo, agricultura, transporte e logística e digitalização. Esta informação foi partilhada hoje em Maputo pela ministra dos Negócios Estrangeiros e Cooperação de Moçambique no final de conversações com o seu homólogo russo. Maria Helena Lucas anotou que o chefe da diplomacia russa disse que Moscovo pretende aumentar a cooperação com Moçambique, alargando a disponibilidade de formação de quadros nacionais.
4: Agradecemos à Rússia pela formação dos nossos moçambicanos, a nossa juventude. A Rússia dá-nos bolsas de estudo, temos estudantes lá na Rússia, incluindo na área da polícia. Mas também estão disponíveis para aumentar as bolsas para os moçambicanos poderem se formar na Rússia. Agradecemos à Rússia pelo apoio que nos deu durante as inundações. Eles estiveram aqui presentes, nos apoiaram, apoiaram o nosso povo que estava a sofrer. Nós queríamos agradecemos também. E agradecemos à Rússia também por ter nos apoiado durante o nosso mandato no Conselho de Segurança, como membro não permanente do Conselho de Segurança das Nações Unidas.
3: E o ministro dos Negócios Estrangeiros russo disse que a sua visita a Moçambique está centrada na discussão de caminhos concretos para implementar projetos e aumentar as áreas de cooperação bilateral. Sergei Lavrov observou que o governo russo apoia os esforços do executivo moçambicano para estabilizar a situação militar em algumas regiões da província de Cabo Delgado.
5: Terrorística ugroza e o закреплению подлинного суверенитета Мозамбика.
6: Nós apoiamos os esforços do presidente Chapo no que se refere à estabilização da situação no norte do país, na eliminação da ameaça terrorista e no estabelecimento de uma soberania verdadeira. E nós prestamos assistência, inclusive no que se refere na preparação dos quadros qualificados e no fornecimento de armamentos.
3: Ministro dos Negócios Estrangeiros russo Sergei Lavrov, falando na noite desta quinta-feira em Maputo, no final de conversações com a sua homóloga moçambicana, Maria Helena Lucas.
2: Leopoldo Agapito, da nossa redação central. Fora de portas, o presidente sul-africano Cyril Ramaphosa prorrogou o prazo da comissão que investiga a alegada captura do sistema de justiça criminal pelo crime organizado. De acordo com um comunicado da presidência sul-africana, os trabalhos foram estendidos até 2 de outubro. O relatório final deverá ser entregue a 16 de novembro de 2026, alterando a previsão inicial de 31 de agosto. A nota oficial explica que este alargamento do prazo vai permitir à comissão ouvir depoimentos sobre todos os pontos previstos no mandato. A missão de investigação das Nações Unidas destaca para averiguar as denúncias de violação dos direitos humanos no Sudão, apresentou mais evidências de que as atrocidades cometidas pelas partes em conflito na região constituem indícios de genocídio. O porta-voz do secretário-geral da ONU, Stephane Dujarric, afirmou que uma nova investigação constatou que as forças de apoio rápido do Sudão realizaram ataques brutais contra civis, incluindo assassinatos em massa, sequestros e violação de mulheres e crianças em El Fasher. O grupo alerta que padrões semelhantes de violência e matança estão a se verificar na cidade de El Obeid, situada no centro do país. O governo iraniano acusou hoje os Estados Unidos de cometerem crimes de guerra nos ataques contra o país nos últimos dias. O Irão rejeita os argumentos apresentados por Washington para justificar os novos bombardeamentos que, segundo anunciaram, atingiram localidades no sul e duas pontes no leste do país. O Ministério iraniano sublinha que o Irão mantém uma firme determinação em defender a sua integridade territorial, soberania e segurança nacional. O tempo. A cidade de Tete poderá registrar amanhã 32 graus centígrados de temperatura máxima, seguida por Beira com 29. Inhambane, Nampula, Quelimane e Xai-Xai 28. Pemba 27, Chimoio e Maputo 26. Vilanculo 25 e Lisinga 23 graus centígrados de temperatura máxima. Moçambique e Rússia reafirmam um compromisso de aprofundar a parceria estratégica nas áreas económica, reformas estruturais, combate ao terrorismo e na concertação em matérias de agenda internacional. Mais de 10 mil consumidores estão sem água potável em Quelimane, na Zambésia, desde ontem, na sequência do rompimento de uma tubagem. Ministro de Agricultura, Ambiente e Pescas anuncia em Gaza o fim de importação de hortícolas até finais de 2027. O presidente sul-africano Cyril Ramaphosa prorrogou o prazo da comissão que investiga a alegada captura do sistema de justiça criminal pelo crime organizado. Está completa a informação no Jornal da Noite desta quinta-feira, 9 de julho de 2026. Assinam esta edição Amara Buduia e Teodomiro Nhandumbo. Uma vez mais, boa noite e até uma próxima oportunidade.

0: 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São 20 horas no país.
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0: Chamamos a atenção dos mais ouvintes a esta altura para o programa Cruzada de Perguntas.
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0: Ora, viva, muito boa noite, estimado ouvinte, e seja bem-vindo a esse espaço de cruzada de pergunta. Hoje vamos tratar um tema muito importante para o dia de cada um de nós. Vamos falar do Dia Mundial de População, que se celebra a 11 de julho de cada ano. Isto significa que no próximo sábado vamos celebrar, sim, o Dia Mundial de População, 11 de julho, corrente. E quando falamos da população, olhamos para as instituições que lidam com as estatísticas demográficas e as tendências de crescimento populacional, assim como aquilo que são as taxas de crescimento económico, que tudo gira em torno da população. O país conta neste momento com cerca de 35 milhões de habitantes. São dados que resultam do último censo realizado em 2017. E sabe-se que no país o censo é realizado de 10 em 10 anos. O primeiro foi em 1980, depois houve falhas devido ao conflito armado, e retomamos em 2007, 1997, em 2007, em 2017, e no próximo ano vamos ter mais um censo, acho que é o quinto censo populacional a ter lugar no próximo ano, em 2027. Para melhor percebermos como é que o censo é feito e para que serve o censo, e quem deve usar os dados resultantes do censo, e como é que se chega a um censo, temos em estudo o chefe do Departamento de Estatísticas Demográficas, Sociais e Vitais no Instituto Nacional de Estatística, Delegação de Inhambane, o Sr. João Tamel. É com ele que nos próximos minutos vamos perceber o que é isso que estamos a tratar hoje. O estimado ouvinte pode ficar atento para interagir daqui a pouco com o nosso convidado por qualquer questão que deve se colocar. Porque às vezes o estimado ouvinte questiona. A saúde diz que vai dar vacina ou vai vacinar cerca de 300 mil crianças. E as pessoas perguntam como é que esses números a saúde encontrou, onde é que encontrou os números. A saúde encontra esses números na estatística. Para construir uma escola é preciso ter o índice de crescimento ou a taxa de crescimento de uma região, e quem deve dar esses dados é a estatística. Onde é que nós podemos encontrar mais população concentrada, se é na zona da costa ou não, quem deve nos dar isso é a estatística. Onde tem mais população, quem deve nos dar é a estatística. Para melhor percebermos esses números, vamos conversar a partir de já com o Sr. João Tamel, que já disse que é o chefe do Departamento de Estatísticas Demográficas, Sociais e Vitais no INE aqui em Inhambane. O que é isso do Dia Mundial de População? Começamos assim, para melhor perceber o nosso ouvinte. O que é Dia Mundial de População? Boa noite.
1: Boa noite, caro jornalista Venâncio Macam. Também a saudação extensiva aos caros ouvintes da RM, em especial a os da Rádio de Inhambane. Permita-me antes agradecer o convite que foi formulado ao Instituto Nacional de Estatística, Delegação Provincial de Inhambane, para neste momento debruçarmos em torno da celebração do Dia Mundial da População e Estatísticas Afins. Bom, primeiro, compreender como surge a institucionalização do Dia Mundial da População. Esta data deriva do anúncio, em 1987, de que a população mundial havia atingido cerca de 5 bilhões de habitantes. Este dado foi considerado pelas Nações Unidas como um dado de uma subida galopante no que concerne a população humana. Daí que, em 1989, as Nações Unidas institucionalizaram este dia, sendo o Dia Mundial da População, que se celebra em todo o mundo, como forma de chamar a atenção a todos os governantes, a todas as sociedades, que há um dado que é preocupante, que é o aumento significativo das pessoas a nível de todo o mundo. É essa razão que esta data surge à sua celebração.
0: E como é que estamos, como é que celebramos no país?
1: Bom, desde esta, o ano de 1989, conforme eu disse, esse dia vem sendo celebrado em todas as províncias do nosso país. O que tem acontecido é que elege-se a cada ano uma província que acolhe as cerimônias centrais e as outras fazem a réplica desta celebração. Então, esta escolha é rotativa, não é? Ao nível das províncias também, a província define qual é o distrito que anualmente deve celebrar ou acolher as cerimônias da celebração do Dia Mundial da População. É nessa onda que também, a nível da província, segue o mesmo figurino da rotatividade em termos do acolhimento da celebração desta data. Desta feita, para este ano, a nossa cidade, o nosso distrito de Inhambane, é que vai acolher as cerimônias do nível provincial da celebração do Dia Mundial da População.
0: Vamos entrar já nas questões técnicas para melhor percebermos. Como é que é feito um censo?
1: Bom, o censo compreende várias etapas. Como sabeis, o INE, que é a instituição que tem por responsabilidade realizar os censos, né? Neste momento estamos a falar de censos populacionais, exato, censos humanos, porque há vários tipos de censos.
0: Exatamente isso.
1: Conforme eu disse, para se chegar a realizar o censo, a contagem em si, há várias etapas que tem que se observar, não é? Primeiro, há necessidade de mapear o país em áreas pequenas que nós tecnicamente designamos de áreas de enumeração. Essas áreas de enumeração são aquelas áreas que efetivamente, na altura da contagem, na altura do recenseamento propriamente dito, estará ao cargo de um, cada área de enumeração estará na responsabilidade de um recenseador. Então, este mapeamento visa, entre outras funções, primeiro sabermos efetivamente quantos recenseadores nós vamos precisar em cada unidade geográfica. Falamos da província, vamos nos cingir da província. Como sabeis, a província, o nosso país está administrativamente dividido em província. Abaixo da província encontramos os distritos, por distrito encontramos os postos administrativos e seguem-se as localidades, no caso das zonas rurais e os bairros nas zonas urbanas, para além de povoações. Então, é necessário que, antes da data do início do censo, saibamos com precisão, em cada dessas unidades geográficas, quarteirões, não sei quanto, quantos agregados familiares lá existem, de tal sorte que possamos planificar o número de recenseadores. Como é que chegamos a planificar o número de recenseadores? É que há uma definição, não é? Padrão, como é que deve ser construída uma área de enumeração. Primeiro, nas zonas urbanas, nós sabemos que há concentração de agregados familiares ou concentração de casas onde vivem os agregados familiares. Então, o tempo que se leva de uma casa a outra é diminuta em relação à zona rural. O que pressupõe que o volume de agregados familiares a recensear numa área de numeração ou a compor uma área de numeração é mais elevado nas zonas urbanas. Nós estabelecemos o mínimo de 80 agregados familiares, máximo 120, nas zonas urbanas. Estamos a falar das cidades, vilas e por aí. Então, nas zonas rurais, sabemos que a nossa população, na maior parte das zonas, vive dispersa. Então, o recenseador leva tempo, mais tempo, de sair de uma casa para outra. Daí que o número de agregados familiares ao cargo de um recenseador é diminuto, não é? Até o teto de 100 agregados familiares. Então, este mapeamento visa encontrar o número exato dos agregados que residem em todo o país, em toda a província, em todos os distritos, em todas as localidades, em todos os bairros. De tal sorte que esses números nos permitam delimitar com certeza quantos agregados ou quantas áreas de enumeração podemos definir em cada uma das unidades geográficas. Mas para além deste mapeamento das áreas, também há necessidade de atualizar os limites. Nós sabemos que, de tempo em tempo, pode surgir novas divisões administrativas. Pode, inclusivamente, em algumas áreas que eram habitáveis num dado momento...
0: Deixaram de ser habitados.
1: Então, esta atualização cartográfica visa, fundamentalmente, termos esta informação para que cheguemos à altura do censo com conhecimento de causa, de tal sorte que programemos o número de recenseadores à altura de cobrir todos os agregados familiares.
0: Como é que é feito o mapeamento?
1: O mapeamento é feito de casa em casa. Nós já começamos esse trabalho, diferentemente que vinha sendo feito em anos anteriores, que eram destacados ou capacitados brigadas do âmbito provincial e que se desdobravam em todos os distritos. Para este censo, adotou-se um novo figurino. O INE recrutou em todos os distritos do país e da província em particular, candidatos a cartógrafos, não é? Agentes e cartógrafos. E esses candidatos tiveram a capacitação, não é? E esse trabalho foi feito. Então, esses cartógrafos, cada um vai trabalhar ou estão a trabalhar, no caso, os distritos já estão em ação, que nem todos ainda não entraram em ação, vão trabalhar em cada um dos distritos onde se candidataram. Então, esses cartógrafos ou agentes cartográficos fazem o trabalho de mapeamento andando casa em casa, na companhia da estrutura local, para permitir que facilite um trabalho. Também a estrutura local é conhecimento dos limites, estamos a dizer os limites mais pequenos, como quarteirões,
0: exato,
1: como zonas. Então, eles andam casa em casa, onde registram simplesmente o nome do chefe do agregado e saber quantas pessoas compõem cada agregado familiar, para além de tirar coordenadas geográficas da localização da casa. E essa atualização dos limites, não é? Para além de também tirar as coordenadas das infraestruturas lá existentes na área. Falamos, por exemplo, de hospitais, postos de abastecimento de combustíveis, por aí em diante.
0: Mas esse processo de mapeamento é feito de casa em casa. O que é que se pode dizer nessa altura? Já terminou para 2027 ou ainda está em curso?
1: Estamos na fase inicial, a dizer que, conforme eu dizia, que cada distrito houve candidatos para trabalhar no distrito onde as pessoas se candidataram. Nesta altura, nem todos os distritos começaram. O fato de uns começar antes e outros vão começar depois, tem a ver também com o volume
0: do
1: distrito em termos populacionais. Posso dizer que, neste momento, já avançamos com este trabalho na cidade de Iambá, na cidade da Machiche, no distrito de Massinga, de Vilanculo, de Omuine e Zavala. Então, os outros distritos vão entrando à medida que se justificar.
0: Não é a amostra, é todo... Todo aquilo que é o local do país, da província, vamos falar da província, todo aquele local da província tem que estar atualizado.
1: O que temos que compreender é que o censo é a mais grandiosa tarefa que o INE realiza. Então, o censo é varimento, não é? Varimento quer dizer que ninguém
0: deve ficar fora.
1: Deve ficar de fora. Não se trata de um inquérito que é via amostragem. O censo é varimento. Em princípio, toda a população deve ser coberta. Estamos a dizer que excetuamos as embaixadas, porque nós sabemos que a embaixada é como
0: representam
1: se fosse
0: um país, outros países.
1: Exatamente. Mas todos os moradores fora de consulares, embaixada, deve ser cobertos pelo censo. Então, este é praticamente um pré-censo, porque nós registramos as pessoas. Só que não é um registro exaustivo, que nós precisamos de conhecer ao fundo cada indivíduo, o que é, como é que é. É pelo menos sabermos, porque este mapeamento, este registro dos agregados familiares, vai nos dar o espelho daquilo que são a quantidade dos agregados familiares residentes no país. Vai nos dar a quantidade de membros, não é? Que compõem esses agregados. Porque, afinal de contas, o censo visa cobrir a todos.
0: Exato.
1: De maneira individual, recensear a todos, mas saber a característica do fulano, se grande, me engano. Sim. É exaustivo, não é amostra. É todos, todo o país tem que ser coberto com este mapeamento.
0: Como é que são feitas, depois do recenseamento, como é que são feitas as estatísticas? Porque dizíamos há pouco tempo que, quando foi feito o censo em 2017, a população estava próxima de 1 milhão e 500, mas hoje está 1.600.000. A província de Inhambane. E o país, na altura, quando se fez, estava próximo de 30 milhões. Hoje estamos a dizer que somos perto de 35 milhões de habitantes. Como é que o INE faz aquelas projeções que, mesmo se não se fazer a atualização no próximo ano, há projeções até 2050? Como é que é feito?
1: Muito bem. São questões técnicas, mas eu vou
0: fazer de uma forma, uma explicação simples.
1: Simples para que compreendamos. A dinâmica da população tem dois fatores, o aumento ou a diminuição, não é? Primeiro são os nascimentos. Para que a população aumente, o fator primário é o nascimento, não é? Então, outro fator secundário, mas não menos importante, são as imigrações. As pessoas que saem, estamos a falar do país ou do país que saem de outros países para o nosso país, é que contribuem no aumento da população. Então, quando se faz um censo, primeiro, vamos lá, é o registro, não é? Depois há processos que se seguem, porque faz-se a limpeza, não é? A limpeza dessa informação. Depois da limpeza dessa informação, chega-se a um dado, não é? Que no país, na província, somos tantos. Agora, como sabeis por lei, os censos a nível do nosso país são decenais, porque o censo é uma operação onerosa. Não se pode fazer censo. Há países que fazem censo em 5 anos. Exato. Mas o nosso caso, devido à insuficiência, assim, é feito de 10 em 10 anos. Agora, como é que nós, em 2017, durante o censo, tivemos perto de 1 milhão e hoje estamos a dizer que estamos perto de, ou estamos assim, um pouco acima de 1.600.000. Como é que se chega a isto?
0: Exato.
1: Tem que se olhar esses fatores. Qual é a tendência da natalidade? Sim. Qual é a tendência, não é? Faz-se o histórico. Mas também tem que se ver também a tendência das imigrações. A população que entra para o nosso país. Então, e olhando para esse país, estes fatores, também a questão da esperança de vida, porque as condições em que a população vive, porque se tem mais condições, vamos lá, de habitação, assistência médica, claramente, alimentação, claramente esta população
0: pode viver mais.
1: Pode viver mais, não é? Então, visto estes fatores, natalidade, imigração, aqueles que entram, a esperança de vida.
0: As Nações Unidas chama de índice de desenvolvimento humano.
1: Sim. Então, isso é que joga em cena de tal sorte que as estatísticas, usando métodos estatísticos, fazem aquilo que chamamos de projeções da população. Não é? De projeções da população. Mas fora disso também, para essas tendências para serem atualizadas, entre um censo e outro, há inquéritos intersecitários que também visam atualizar esses fatores que contribuem na dinâmica do movimento da população. Daí é que se chega àquelas projeções que nós conhecemos, que estamos a dizer que hoje somos, não somos 1 milhão e 500, como foi registrado durante o censo passado, mas sim estamos na fasquia de 1 milhão e 600. Não somos 27 milhões de habitantes todo o país, como foi registrado, mas hoje estamos a falar perto de 35 milhões de habitantes. É daí que as estatísticas chegam a esses números.
0: Qual é o impacto do que isso representa o crescimento da população? Eu sei que não é demógrafo, mas ter estado ligado à estatística pode nos dar também uma explicação. O impacto do crescimento populacional representa um problema para um país ou representa uma dinâmica econômica?
1: Bom, eu diria que representa um desafio para os países, para o país. O indivíduo, ainda na gestação, na fase da gestação, é que esta mulher, primeiro, demanda serviços de saúde, não é? Antes que o indivíduo nasça, ainda está no ventre da sua mãe. Então, esta mulher demanda serviços
0: de saúde.
1: Desde a pesagem, as vacinas que aquela mulher tem que receber. Chega a altura de dar à luz. Também esta mulher demanda serviços de saúde. É que precisa, em condições normais, de dar à luz numa unidade sanitária. É, não é? Numa unidade sanitária em que esteja em altura de acolher esta futura mãe. Então, depois do nascimento do indivíduo, da criança, do bebê, também este bebê demanda serviços de saúde. E os primeiros anos de vida, como sabeis, são cruciais, não é? A criança tem que ter um acompanhamento hospitalar, a partir de vacinações, pesagem e tudo mais. Então, esses serviços são pressionados com o nascimento ou com o nascimento do indivíduo. Digamos, se for já um aumento significativo de nascimento, a situação é mais desafiadora ainda. Mas mais do que as unidades sanitárias são pressionadas, mas também esses indivíduos precisam de se alimentar, não é? Desde os primeiros anos de vida, é certo que os primeiros 6 meses, nós sabemos aquilo que somos aconselhados pelas autoridades sanitárias.
0: Exato.
1: Não quero roubar a outra área, mas
0: Exato.
1: É cultura geral, a gente sabe.
0: Exato.
1: Mas a partir dos 6 meses para diante, esse indivíduo precisa de se alimentar. Então, o país tem que produzir alimentos à altura de satisfazer as necessidades alimentares dos indivíduos. E outra área essa que é pressionada. Mas podemos buscar uma outra área, educação, não é? A uma certa idade, esses indivíduos precisam, devem ir à escola. Então, o setor da educação tem que estar em altura de acolher esses indivíduos que entram na fase de escolar, pré-escolar e por aí em diante. Então, o aumento significativo da população, constitui um desafio enorme para os nossos governantes, a sociedade no geral.
0: Planificação. Eu fazia na introdução, eu fiz um comentário que tem a ver com aquilo que são o exemplo das vacinas, quando é para vacinar. Há uma projeção que é feita pelo setor da saúde, que busca os números ou os dados no INE, que é para implementar. Geralmente a saúde tem uma margem de erro mínima. No que diz respeito, são projeções de 250 mil crianças, 300 mil crianças a serem vacinadas segundo as idades. Costuma acertar. Me parece que a saúde usa corretamente os dados. O que estará a falhar na educação, por exemplo, que anualmente os planos feitos para os novos ingressos falham de longe? Será um mau uso dos dados? Não são a respeitar que o INE tem estado a fornecer? Qual tem sido o conselho do INE para as instituições que lidam com as massas para responder cabalmente na planificação?
1: Bom, dizer que o INE é o produtor. A sua missão é produzir estatísticas oficiais do país e difundi-los. Então, esses dados, uma vez produzidos, estão à altura de qualquer um, seja singular, seja uma instituição de índole privada ou instituições públicas. Esses dados estão disponíveis, mas estão disponíveis em plataformas web, não é? Website do INE, estão lá ancorados os dados, qualquer produto do INE está lá. Mas fora disto, não é? Como é do seu conhecimento, para uma grande operação que nem o censo, quando se faz o apuramento, começando do preliminar, o INE tem o cuidado de fazer a difusão, não é? Faz cerimônias onde convida entidades públicas, privadas e por aí em diante, para divulgar isto, porque o INE não produz para si, mas produz para o público de uma maneira geral. Então, as projeções, os dados do INE são públicos. Agora, o que estará a falhar no uso da informação, no caso concreto da educação? Bom, eu pessoalmente já tive oportunidade de conversar com os colegas do
0: setor da educação.
1: Setor da educação, em relação às estatísticas da educação, porque, bom, nunca acertamos, dificilmente acertamos. Mas há vários fatores. Eu vou me recordando de alguns que foram mencionados a quando desta conversa que tive com os colegas. Primeiro, há uma idade mínima para o ingresso escolar, primeira classe, que a criança deve ingressar, ok? Mas acontece, porém, que a educação, as escolas são dadas metas para inscrever anualmente, são dadas metas. Não diria que a educação não está a respeitar ou não está a observar os dados, mas o que me passa da mente, que me recordo, é que a correria, principalmente nas primeiras classes, primeira classe, vamos lá dizer, de inscrever as crianças. E essas crianças, muitas das vezes, principalmente nas zonas rurais, são inscritas sem um documento oficial que confirma a idade.
0: Exato.
1: Então, o pai leva a criança, pode declarar que esse meu filho vai completar 6 anos até a metade do ano, como é regra, mas enquanto não é verdade. Não é verdade. Essa criança que está menos da idade escolar não está nas estatísticas do INE, mas está escrito
0: no
1: setor da educação.
0: Okay.
1: Então, vai influenciar negativamente com que as estatísticas não se acertem. Mas também, imaginemos, por exemplo, um distrito é dado meta. Um distrito faz limite com o outro, não é? Não está nada dito que uma criança do distrito A não pode ir estudar no distrito B. Não está nada dito. Se calhar este distrito foi dado meta, a contar com este que está no limite e que no distrito circunvizinho tem uma escola melhor ou está mais próximo da escola. Então, em vez de estudar no seu distrito, vai pular e estudar e se inscrever no outro distrito. Então, isso complica, de certa maneira, as estatísticas. Então, são alguns fatores que, pelo menos, eu já tive a ocasião de conversar com os colegas, mas eles usam os dados. Mas é esses fatores que é preciso de...
0: Mas também posso dar o caso de serem usar dados em função de uma planificação, vamos lá, digamos, se no ano anterior deram-me meta de 2 mil crianças, este ano é suposto que eu tenha 2.300 crianças, e sem ter em conta esses elementos. Mas apenas era só para perceber se...
1: Mas deixa-me dizer que, bom, o INE, depois da limpeza dos dados, e porque a projeção não é feita logo.
0: Exato.
1: Mas depois de se fazer a projeção, é só ver, nós temos a projeção com base nos dados de 2017, vão até 2050.
0: Sim.
1: Então, essa projeção tem em grupos etários, mas tem em idades simples, onde naquelas idades simples, a cada ano tem informação. Este ano, próximo ano, já tem informação. A informação já existe.
0: O que então, falta apenas é como extrair.
1: Mas acho que
0: o INE ainda tem essa missão de voltar a sensibilizar as instituições, a ter atenção de como usar os dados, para, sobretudo na educação e saúde, que são dois setores muito chaves.
1: Mas o INE tem feito o seu papel, que é produção e difusão. Só se produzir, se esconder na gaveta. Não, nós fazemos, produzimos e difundimos. Para quê? Para priorizamos as instituições públicas. Sim.
0: Vamos usar aquele provérbio popular. Água mole em pedra dura, tanto bate que for. Vamos continuar a persistir na sensibilização para que, de fato, use. Porque, de fato, é um desafio. Nós encontramos até algumas infraestruturas, como o fornecimento de água, em que se coloca um sistema numa zona em que, se calhar, não há população para responder àquilo. Isso também pode estar associado a essa fraca planificação, respeitando aquilo que é a densidade populacional e a tendência de crescimento da população. Chef Tomel, neste momento são 20 horas e 35 minutos. O chamado ouvinte quer interagir com o nosso convidado, pode usar o 86-79-59-16-7. 86-79-59-16-7 para SMS e colocar sua questão, também a sua contribuição. Província de Inhambane, com uma costa extensa de 700 km, onde é que nós encontramos mais população? Na zona costeira? Não na zona costeira ou no interior? Olhando os dados estatísticos que oferecem.
1: Bom, a concentração da população depende grandemente daquilo que se fornece, porque a população vai ao encontro do sustento, daquilo que pode prover a sua vida. Mas, em termos práticos, temos nós, como INE, não definimos assim em distritos. Mas vai perceber que esses distritos que concentram a maior parte da população são banhados, são costeiros. Massinga é o distrito com mais população, não é? A seguir é Vilanculo, não é? O terceiro é Zavala. Então, estes são os distritos com mais concentração de população. Se formos a falar do inverso, vamos encontrar, por exemplo, Panda, não é? É um distrito do interior. Vamos encontrar Funhalor, é um distrito do interior. Govuro, apesar de ser costeiro, mas também concentra menor número da população.
0: E então, Como fazer com que as pessoas percebam a necessidade de usar corretamente os números nessa zona ou por outra? Como o governo prover serviços para essa zona? Qual é o papel do INE? É verdade que falou há pouco tempo, mas sente que tem que fazer um pouco mais.
1: Bom, o papel do INE é continuar a produzir estatísticas oficiais. E não só produzir, tem que difundir essas estatísticas, não é? Aos diferentes níveis. E o que temos vindo a fazer, sempre na medida do possível, nós fazemos a difusão quer seja em seminários, quer seja em contacto mesmo interinstitucional, nós fazemos a divulgação desta informação. E, como sabes, tudo que se faz num país, não é? É em prol da população. Então, não há razão nenhuma que qualquer planificador, seja ele de um índolo público ou privado, faça a sua planificação das suas atividades sem ter em conta, no mínimo, o volume da população que vai beneficiar desse serviço. Sim. Então, esta consciência existe. O INE, como sempre, vai continuar a fazer a divulgação. Nós temos feito literacia estatística nas escolas, para de pequeno é que se torce o pepino, para consciencializar que, de fato, a informação estatística é a base de planificação, é a base de desenvolvimento de qualquer país. Isto nós fazemos, é certo, com alguma limitação, mas sempre e quando nos é possível, nós transmitimos esta informação, quer seja nas escolas, nas instituições públicas, privadas, por aí em diante. Nós fazemos esta. E temos também a nossa página web, que é público. Então, fazemos sempre, nos nossos encontros, difundimos esta necessidade de utilizar de utilizar os dados estatísticos, de as pessoas terem a cultura estatística. Nós isto temos feito.
0: Que então, tipo de censos a estatística realiza? É verdade que falamos basicamente agora do censo geral da população. Chamamos de censo geral que acontece de 10 em 10 anos. Porque o censo geral da população, além da população só, faz a listagem também, tipo de habitação, qualidade de habitação, que é para responder a tal frase das Nações Unidas de Índice de Desenvolvimento Humano.
1: Bom, a partir de 1997, que o censo, diferentemente do primeiro censo pós-independência, que era concentração, não é? Não se fazia, não se designava censo geral da população e habitação. Mas a partir de 97, que o recenseamento é casa em casa. Então, registram-se as pessoas e as casas. Então, esse é o censo geral da população. Mas se entendi a pergunta, o INE não só faz censo da população humana. Nós temos que perceber. Estivemos a falar em torno do censo da população humana. Mas para além deste censo, que é feito às pessoas e às casas onde essas pessoas residem, nós também fazemos censo agropecuário, não é? Que está em torno do... É certo que este censo faz-se em parceria com o Ministério que tutela esta área da agricultura e pecuária. Fazemos também o censo de empresa. Já este é nosso, porque nós fazemos esse censo para atualizar o cadastro das empresas existentes no país, porque, afinal de contas, não, as estatísticas que o INE faz são de várias índole. Então, para percebermos quantas empresas a gente tem no país, que tipo de empresa, qual é o ramo da atividade, qual é o número de trabalhadores, e que isto entra nas estatísticas econômicas. Mas para além do censo de empresa, tivemos uma experiência, fizemos em parceria com o Ministério das Pescas, o censo de pesca. Fizemos também o censo de mineração. Então, esses são os censos que o INE tem feito, outros em parceria com outras instituições.
0: Obrigado. Os mandos vintes podem interagir. Repetimos aqui o contacto disponível, 86-79-59-16-7. 86-79-59-16-7. Pode ligar para nós, interagir com o nosso convidado e colocar observações ou mesmo questões que vai esclarecer aqui o nosso convidado sobre os dados estatísticos, que tem sido um grande desafio na sua interpretação para o bem da população. Qual tem sido o grande desafio quando vocês preparam um censo, tendo em conta as zonas recônditas e também de difícil acesso?
1: Muito bem. O desafio, na verdade, primeiro, nas zonas recônditas, encontrar pessoas à altura, não é? De perceber em pouco tempo o registro, não é? Do censo, porque o boletim do censo é exaustivo, abrange várias áreas, não é? É preciso encontrar pessoas à altura de compreender, é uma semana, porque essas pessoas são recrutadas, devem ser capacitadas, de tal sorte que cada um, sozinho, na sua área de numeração, possa fazer o trabalho com qualidade desejada. Esse é o primeiro desafio. O segundo desafio, se calhar, é a mobilidade nas zonas recônditas, né? A mobilidade dessas pessoas, porque, conforme disse, que nas zonas rurais é difícil encontrar localmente, não é? Pessoas com um nível capaz de perceber, ser instruído e ele sozinho, durante os 15 dias que duram o censo, ele está a ser capaz de recensear as pessoas com mínima margem de falhas. Então, esse é o grande desafio. E para o próximo censo, o que está desenhado é que vamos emigrar do papel para o digital. O desafio será ainda maior. Então, este é o grande desafio que nós temos de recursos humanos, à altura de prestar ao serviço sem muitas falhas, de tal sorte que o censo tenha uma qualidade desejável.
0: A província de Inhambane tem zonas, tem pequenas ilhas ou ilhas grandes, que é preciso assegurar que este processo de recenseamento, como disse, ninguém fique de fora. Cria-se condições para todos esses locais?
1: Sim. A experiência, quando se chega a uma determinada altura, é que criam-se os gabinetes, a partir do Gabinete Central de Recenseamento, para gerir o país todo, mas a nível das províncias, há uma réplica de gabinetes, Gabinete Provincial de Recenseamento, Gabinete Distrital de Recenseamento, Gabinete do Posto Administrativo de Recenseamento e ou era aquilo que chama órgão executivo de recenseamento. Essas estruturas todas permitem a planificação e o controle, de tal sorte que nenhuma área fique de fora. Então, estamos a dizer que quando se chega à altura de recrutar os candidatos a recenseador, cada uma dessas unidades vai gerir o processo ao seu nível. Estamos a dizer as ilhas, por exemplo, podemos dar o caso de Bazaruto. Lá é um posto administrativo. Então, mas também terá lá o gabinete do posto administrativo, terá o gabinete do o órgão executivo do recenseamento. Então, esses órgãos vão permitir, de fato, planificar o censo ao seu nível, fazer o controle e a supervisão ao seu nível, para que, de fato, chegado à altura, ninguém fique de fora. Então, é assim como é feita a gestão do censo. O INE não tem recursos humanos à altura de cobrir todo o sítio, estar em todos os distritos, em todos os postos administrativos, não é possível. Contamos, de fato, com as instituições já existentes do Estado para, nessa altura também, entrar na cena da gestão do censo.
0: A população é dividida em faixas etárias. Na província de Inhambane, 1.600.000 habitantes, qual é a faixa etária que tem mais população?
1: Se se olhar para a pirâmide etária, vamos ver que a base é larga, não é? Então, à medida que as idades vão subindo, então a pirâmide vai se afunilando. O que quer dizer que nascemos muito, vamos crescendo, vamos afunilando. Então, para dizer, respondendo concretamente à sua pergunta, as primeiras idades, o número é elevado, vai diminuindo à medida que os anos vão subindo. Então, esta é a característica, essa pirâmide, não é? Em forma de, vamos lá, sim, é em forma de um triângulo. A nossa pirâmide está em forma de um triângulo com base assentada aqui, que é a base é larga, então o topo é fino, é característica dos países subdesenvolvidos. Nascemos muito, então vamos diminuindo porque vivemos pouco, você chega lá a 80 e mais anos, são pouca gente.
0: Por aquilo que é o processo de licenciamento, eu sei que disse há pouco tempo o chefe que já começou a preparação para 2027, porque acho que acontece geralmente de 1 de agosto a 15 do mesmo mês, em todos os anos tem sido assim o período de licenciamento da população. Um dos grandes desafios também, uma questão que devia ter colocado logo antes, é que na zona rural pode passar hoje não encontrar as pessoas, não só na zona rural, mesmo aqui na cidade. Durante 15 dias, o INE tem que fazer o esforço de passar por lá.
1: Bom,
0: ou há casos em que há pessoas que ficam de fora, tem que se dar mais aquele intervalo de preencher as casas não licenciadas. Como é que é feito o processo de inclusão de todos?
1: Estamos a dizer, como muito bem disse, o censo, a contagem em si, nas casas, não vai fugir à regra,

0: as localidades ou bairros. Essa estrutura, dentre outras tarefas, porque essa estrutura é criada antes, tem a missão de mobilizar, difundir. Nós, como INE, já começamos a difundir que próximo ano teremos o recenseamento geral da população. Mas essa estrutura, cada um ao seu nível, nas proximidades do próprio censo, cabe aquela estrutura difundir esta informação, mobilizar a população de que está-se a passar esta atividade que, em princípio, ninguém deve ficar de fora. Mas tudo bem, o recenseador tem 15 dias, vai hoje, não encontra. Eventualmente passou o agregado familiar todo, estava na machamba, mas pode passar o período de tarde, pode passar o dia seguinte, e assim por diante. Então, por via disso, é fácil recensear a todos. O mais importante aqui é que o recenseador não esteja sobrecarregado, não tem agregado acima do possível de recensear, mas ele, na sua área geográfica, que é pequena, é fácil, e ele vai trabalhar. Nós, como INE, sempre o trabalho do campo, privilegiamos trabalhar com a estrutura local. Então, a estrutura local é alguém da comunidade que é respeitado. A palavra dele é uma ordem. Quando diz amanhã não saia, porque ele vai fazendo planificação. Vai dizer, bom, hoje vamos cobrir fulano tal, tal. Ele informa aquelas casas. Os outros podem ir a machamba. O outro dia, assim sucessivamente. Então, assim vamos gerindo o censo. Mas já há caso de que, bom, um e outro pode ter uma eventualidade. Mas tem aí os dias que os 15 dias. Porque alguém pode dizer, eu vou viajar. Não vamos pegar a ninguém. Mas pode-se priorizar, por exemplo, o agregado que diz que tem uma viagem que durante os 15 dias não há de estar. Então, isso é uma planificação dentro daquelas pequenas áreas. A sorte é que isto aqui é mapeado com pequenas áreas. Então, tem ali alguém da estrutura também a acompanhar o recenseador, que é uma personalidade respeitada naquela zona e que a sua informação, a sua palavra é ordem. Então, pensamos que estamos em altura mesmo de cobrir a toda a gente.
1: Quem é contado que vive na casa no dia do recenseamento?
0: Olha, o censo é como se fosse uma fotografia, não é? É só imaginar, por exemplo, estamos num... É como se tivéssemos concentrado a população num campo de futebol. É hipotético.
1: Exato.
0: Tiramos uma foto, não é? Então, o censo é isto. Quem entra é quem foi captado pela foto. O que é que isso quer dizer? O censo tem momento de referência, momento sensual. É assim como se dizia. O momento sensual é às 0 horas do dia 1 de agosto. Então, todo indivíduo, não é, que naquele dia, naquele momento, é um tique, é como se fosse uma foto, é uma fração de segundo. Sim. Foi captado com aquela foto, é isso aí que entra. Em outras palavras, pode ser que naquele dia, estamos a dizer o censo dura 15 dias.
1: Exato.
0: Naquele dia, ou naquele momento sensual, há um indivíduo que foi captado, não é? Pela foto, mas morreu estando depois. Esse entra, não é? Esse entra, embora o recenseador passe enquanto já era.
1: Exato.
0: Passa a expressão. Esse entra. Mas também há indivíduos que vão nascer no dia 1, no dia 2, não sei quanto, por aí em diante. Esses não foram captados na foto. Esses já não entram. Porque a foto não lhe apanhou. Embora o recenseador passe, epa, está aqui um bebê.
1: Nasceu no dia 1.
0: No dia 1, no dia 2. Não foi apanhado pela foto. É uma regra. Não entra.
1: Esse entra nas projeções.
0: Sim, esse vai entrar seguramente nas projeções. Porque o censo refere-se a um momento exato. Sim.
1: E se naquele momento eu me encontrava de viagem, estava no hotel, qual é que é o tratamento que é feito?
0: O que está dito é que o censo vai abranger aos residentes presentes e ausentes.
1: Okay.
0: Que sejam habituais. O senhor pode passar, por exemplo, o recenseador, não vai, no momento do censo, ninguém está proibido a viajar.

0: O censador, ele é instruído a quem deve captar. Então, vai dizer que, ah, não, o fulano, o chefe do agregado viajou. Mas o chefe vive ali, volta, vai ser captado. Mas há, por exemplo, indivíduos, sim, de fato, que vivem nos hotéis. Viver no hotel e ser hóspede no hotel são coisas diferentes.
1: Tudo bem.
0: Sim. Há indivíduos que estão, por exemplo, vivem em centros de saúde. Há pacientes, isso são coisas diferentes. Cada um tem o seu tratamento. Sim. Chamamos isso de habitações coletivas,
1: e
0: penitenciárias, e unidades sanitárias, e hotéis, por aí em diante. Tem o seu tratamento.
1: Chefe Tamer, estamos a chegar ao fim. Considerações finais dessa nossa conversa. Censo 2027, o INA assegura que está tudo pronto, ou está-se a preparar para que não falhe nada. E o conselho que deixa em relação ao uso dos números.
0: Bom,
1: tem um minuto.
0: Aproveitar os microfones da Rádio Moçambique e dizer que no próximo ano, em princípio, de 1 a 15 de agosto, vamos ter o recenseamento geral da população e habitação. Neste momento, o INE está na fase preparatória desta grande ou magna atividade, não é? Neste momento, decorrem ao nível de todo o país e na nossa província em particular, embora não com cobertura de todos os distritos, aquilo que é o mapeamento das áreas de enumeração e a sua atualização com vista a planificar melhor o censo. Não diria que está tudo preparado, porque a preparação já vem acontecendo. E está acontecendo até chegarmos lá, é que vamos afirmar com certeza de que tudo está a posto para que de 1 a 15 de agosto vamos ter tudo a posto para recensear a toda a população. E esse é o nosso desejo, de não deixar ninguém de fora, de todas as pessoas que devem ser abrangidas.
1: Quem deve usar os números? Só em 30 segundos.
0: Os números
1: demográficos, sim.
0: Os números demográficos, como todos os números estatísticos, esses números são de consumo público, seja a título individual, seja instituições privadas, seja instituições públicas. Todo e qualquer indivíduo que precisar de usar os nossos números, estão disponíveis, estão ancorados na página web do Instituto Nacional de Estatística.
1: Obrigado, Sr. João Tamel, que é o chefe do Departamento de Estatísticas Demográficas, Sociais e Vitais no Instituto Nacional de Estatística, Delegação de Inhambane. E essas notas referentes à preparação do Censo Geral da População, essa conversa é inserida nas celebrações do Dia Mundial da População, que se celebra a 11 de julho de cada ano. Disse aqui no início que foi instituída essa data em 1987, quando se descobriu que o mundo tinha pouco mais de 5 bilhões de habitantes. Neste momento, o país conta com cerca de 35 milhões de habitantes e a província de Inhambane está com pouco mais de 1 milhão e 600 mil habitantes. Estiveram acompanhando de Venâncio Macamo na moderação, Bernardo Salomão na saudação. Boa noite.
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2: A seguir as notícias apresentadas por Vitor Rufino. Vitor, boa noite.
3: Boa noite, Sérgio Guissamulo. Boa noite, ouvinte. Moçambique e Rússia realizam em setembro deste ano a cimeira mista entre os dois países. No encontro serão consolidadas as áreas de cooperação entre os dois estados nos recursos minerais e energias, combate ao terrorismo, agricultura, transporte, logística e digitalização. Esta informação foi partilhada esta quinta-feira em Maputo pela ministra dos Negócios Estrangeiros e Cooperação, Maria Manuela Lucas, no final de conversações com seu homólogo russo, Sergei Lavrov.
4: Agradecemos à Rússia pela formação dos nossos moçambicanos, à nossa juventude. A Rússia dá-nos bolsas de estudo, temos estudantes lá na Rússia, incluindo na área da polícia, mas também estão disponíveis para aumentar as bolsas para os moçambicanos poderem se formar na Rússia. Agradecemos à Rússia pelo apoio que nos deu durante as inundações. Eles estiveram aqui presentes, nos apoiaram, apoiaram o nosso povo que estava a sofrer, nós queríamos agradecemos também. E agradecemos à Rússia também por ter nos apoiado durante o nosso mandato no Conselho de Segurança, como membro não permanente do Conselho de Segurança das Nações Unidas.
3: Ainda esta quinta-feira, o ministro das Relações Exteriores da Rússia foi recebido em audiência pelo presidente da República, Daniel Chapo. Ministro da Agricultura, Ambiente e Pescas anuncia o fim da importação de hortícolas até finais de 2027. Roberto Albino assumiu o compromisso esta quinta-feira em Gaza, diante de investidores estrangeiros e produtores das províncias de Maputo e Gaza, na cerimónia das celebrações do Dia Internacional do Campo.
5: Até o final de 2027, todas as condições devem ser criadas para que possamos decretar oficialmente o fim das importações. O mais importante é que todos entendam que a produção nacional vem em primeiro lugar. Só em condições excepcionais, como tivemos agora, por exemplo, de cheias, em que tudo foi embora, aí podemos reabrir para importações muito específicas para suprir deficiências temporárias. Para aquilo que nós sabemos que temos na manga, estão criadas as condições para trabalharmos rumo à autossuficiência alimentar, sobretudo nas hortícolas e na batata.
3: Ministro da Agricultura, Ambiente e Pescas, Roberto Albino, anuncia o fim de importação de hortícolas até finais de 2027. Mais de 10 mil consumidores estão sem água potável em Quilimane, na Zambésia, desde quarta-feira, na sequência do rompimento de uma tubagem. Segundo o gestor da unidade de negócio de Quilimane, na empresa Água e Saneamento da Zambésia, Carlos Jamal, que confirmou a informação, o rompimento da conduta deveu-se ao estado obsoleto da tubagem, afetando mais de 15 bairros.
6: Como já é sabido, não é a primeira vez que acontece. Esta rede é uma rede obsoleta, com idade avançada, praticamente está instalada desde o tempo colonial e ela não aguenta com grandes pressões. Nós já estamos a mobilizar recursos para fazer a substituição dessa linha.
3: Carlos Jamal, gestor da unidade de negócio de Kalimani na empresa Água e Saneamento da Zambésia. O Vaticano manifesta confiança quanto às investigações em curso sobre o assassinato em junho findo de Dom Osório Sitor Afonso, bispo da Diocese de Kalimani e administrador apostólico da Arquidiocese da Beira. Falando em conferência de imprensa esta quinta-feira em Maputo, o presidente da Conferência Episcopal de Moçambique, Dom Inácio Sauri, disse que a Santa Sé acredita que as investigações prosseguem com a máxima diligência e transparência por parte das autoridades competentes.
7: Os três arcebispos foram recebidos pelo Santo Padre no Vaticano. No encontro, o Santo Padre deixou igualmente transparecer e acompanha com profunda preocupação o triste acontecimento. O Santo Padre confortou a Igreja de Moçambique, afirmando que, perante esta tragédia, não podemos cair no desespero. À margem da audiência com o Santo Padre, os três arcebispos foram recebidos por Sua Eminência, o Cardeal Pietro Parolin, secretário de Estado do Vaticano. Este, por sua vez, endereçou à Sua Excelência, o Sr. Daniel Francisco Chapo, uma mensagem de condolências e solidariedade para com a Igreja e o povo de Moçambique neste momento de dura prova.
3: Dom Inácio Sauri fez este pronunciamento após a visita efetuada este mês pelos arcebispos de Maputo, Beira e Nampula ao Papa Leão XIV e ao secretário de Estado do Vaticano, Pietro Parolin. A secretária-geral da Organização da Mulher Moçambicana defende o reforço das ações de combate às uniões prematuras. Falando à imprensa esta quinta-feira na cidade da Beira, no fim da sua visita de 3 dias à província de Sofala, Cidália Chauque disse que as uniões prematuras são a principal barreira para o bem-estar da rapariga.
8: Em alguns momentos as próprias mães consideram que ter uma mãe casada com uma pessoa adulta está em melhores condições. Mas se esta mãe tiver condições, consegue parar os seus filhos. Apelamos a todas as mulheres para maior trabalho, coesão, fortificação do trabalho e a participação ativa no desenvolvimento econômico da província e, consequentemente, do país.
3: Cidália Chaú, que realça a necessidade de se assegurar a independência econômica da mulher. No estrangeiro, subiu para 600 o número de mortos devido ao ébola na República Democrática do Congo. A Agência de Saúde da União Africana afirma que a atual propagação é a mais rápida da história. No Congo Democrático, há um total de 1.759 casos confirmados, sendo que no vizinho Uganda houve registro de 2 mortes em 20 casos confirmados. Fechamos com a previsão do tempo. A cidade de Tete poderá registrar esta sexta-feira 32 graus Celsius de temperatura máxima, seguida por Beira com 29. Inhambane, Nampula, Kilimani e Xai-Xai, 28. Pemba, 27. Chimoio e Maputo, 26. Vilanculo, 25. E Lixinga, 23 graus Celsius de temperatura máxima. Apresentamos as notícias a esta hora, às próximas, às 22 horas.
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Fica 23 horas e 13 minutos com Garcali. Os que ela tinha Kamaputu, que no último jornal. 48 minutos escutando com Sangula com a segunda parte de Menetitinharo. E a 00 com a França, né? Marrocos.

0: 23 horas e 30 minutos, chegado já o último jornal.
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1: Boa noite, é o princípio do Último Jornal. A Rússia garante total apoio a Moçambique na implementação de reformas económicas para o desenvolvimento acelerado do país. É uma garantia apresentada ao presidente Daniel Chapo pelo ministro das Relações Exteriores da Rússia, Sergei Lavrov, que visita o país. Serviço Nacional de Salvação Pública desencoraja o uso de fogões a carvão e lenha para aquecimento em espaços fechados neste período de inverno. Fora de portas, cerca de 1,6 milhão de crianças ucranianas vivem sob controle russo e estão expostas a sistemas de doutrinação e militarização, indica um relatório divulgado hoje pela Organização para a Segurança e Cooperação na Europa. Destaques do Último Jornal, edição de quinta-feira, 9 de julho de 2026, na sua companhia, Michel Horácio na sonorização e Mohamed Gianni na edição e apresentação. Boa audição!

0: Último jornal, a Rússia garante total apoio a Moçambique na implementação de reformas económicas para o desenvolvimento acelerado do país. É uma garantia apresentada ao presidente Daniel Chapo pelo ministro das Relações Exteriores da Rússia, Sergei Lavrov, que visita o país. Os pormenores por Nelson Moando.
1: Moçambique e Rússia reafirmam o compromisso de aprofundar a parceria estratégica nas áreas económica, reformas estruturais, combate ao terrorismo e na concertação em matérias de agenda internacional. O facto foi reiterado esta quinta-feira em Maputo, no decurso do encontro que o presidente da República, Daniel Chapo, manteve com o ministro das Relações Exteriores da Rússia, Sergei Lavrov, que efetuou uma visita de trabalho a Moçambique. Em declarações à imprensa, Sergei Lavrov assegurou que a Rússia continuará disponível para responder aos pedidos de apoio apresentados por Moçambique para o combate ao terrorismo que afeta a província de Cabo Delgado.
2: Mais uma área que foi debatida no âmbito da nossa parceria estratégica é o combate conjunto ao terrorismo. A Rússia está pronta para ajudar e atender os pedidos dos amigos moçambicanos no que se refere ao apoio nessa luta contra a ameaça terrorista no norte do país.
1: No encontro desta quinta-feira, o presidente moçambicano apresentou ao ministro das Relações Exteriores da Rússia as suas ideias para a implementação de reformas económicas no país. Sergei Lavrov disse que as ideias reformistas de Daniel Chapo têm o apoio total da Rússia.
3: E именно в русле этой логики президент Чапа сегодня.
2: E nós combinamos levar esses aspectos ao planejar a próxima reunião da Comissão Intergovernamental de Cooperação Econômica, Técnico e Científica para ajudar na implementação dessas reformas.
3: Межправительственной торговой экономической комиссии.
1: O ministro das Relações Exteriores da Rússia defendeu que a África vive uma nova fase de afirmação e manifestou o apoio aos países do continente com iniciativas que visam a transformação dos recursos naturais localmente.
0: A Rússia garante total apoio a Moçambique na implementação de reformas económicas para o desenvolvimento acelerado do país. É uma garantia apresentada ao presidente Daniel Chapo pelo ministro das Relações Exteriores da Rússia, Sergei Lavrov, que visita o país. E ainda hoje, Sergei Lavrov manteve conversações com a ministra dos Negócios Estrangeiros e Cooperação, Maria Manuela Lucas, onde debateram vários assuntos, sendo um deles a realização de uma cimeira. Leopoldo Agapito.
4: Moçambique e Rússia realizam em setembro deste ano a cimeira mista entre os dois países. No encontro serão consolidados aspectos de cooperação entre os dois Estados, focados nas áreas de recursos minerais e energias, combate ao terrorismo, agricultura, transporte e logística e digitalização. Esta informação foi partilhada nesta quinta-feira em Maputo pela ministra dos Negócios Estrangeiros e Cooperação de Moçambique, no final de conversações com o seu homólogo russo. Maria Manuela Lucas anotou que o chefe da diplomacia russa disse que Moscovo pretende igualmente aumentar a cooperação com Moçambique, alargando a disponibilidade para a formação de quadros nacionais.
5: Agradecemos à Rússia pela formação dos nossos moçambicanos, a nossa juventude. A Rússia dá-nos bolsas de estudo, temos estudantes lá na Rússia, incluindo na área da polícia. Mas também estão disponíveis para aumentar as bolsas para os moçambicanos poderem se formar na Rússia. Agradecemos à Rússia pelo apoio que nos deu durante as inundações. Eles estiveram aqui presentes, nos apoiaram o nosso povo que estava a sofrer. Nós queríamos agradecemos também. E agradecemos à Rússia também por ter nos apoiado durante o nosso mandato no Conselho de Segurança como membro não permanente do Conselho de Segurança das Nações Unidas.
4: E o ministro das Relações Exteriores da Rússia disse que a sua visita a Moçambique está centrada na discussão de caminhos concretos para implementar projetos e aumentar as áreas de cooperação bilateral. Sergei Lavrov observou que o governo russo apoia os esforços do executivo moçambicano para estabilizar a situação militar em algumas regiões da província de Cabo Delgado.
6: Террористической угрозы и по закреплению подлинного суверенитета Мозамбика.
2: Nós apoiamos os esforços do presidente Chapo no que se refere à estabilização da situação no norte do país, na eliminação da ameaça terrorista e no estabelecimento de uma soberania verdadeira. E nós prestamos assistência, inclusive no que se refere na preparação dos quadros qualificados e no fornecimento de armamentos.
4: Ministro das Relações Exteriores da Rússia, Sergei Lavrov, falando na noite desta quinta-feira em Maputo, no final de conversações com a sua homóloga moçambicana, Maria Manuela Lucas.
0: Ecos da visita do ministro das Relações Exteriores da Rússia, que se encontra no país. Seguimos com mais notas de atualidade nacional neste jornal. O setor da educação no distrito de Boane está em busca de financiamento e parcerias para reduzir o número de alunos que estudam ao relento naquele ponto da província de Maputo. Reporta Rigoberto Chissano.
6: Neste momento, através de parceiros, estão em construção 25 novas salas de aula nos postos administrativos de Matola Rio, Eduardo Mangani, onde existe o maior número de turmas ao relento. O chefe de repartição de administração e planificação na Direção Distrital de Educação, Juventude e Tecnologia de Boane disse que com a conclusão destas salas, 3 mil alunos passarão a estudar em salas condignas. João Chambala notou que neste momento a maior preocupação está centrada na localidade de Molotano, onde se registra uma densidade populacional acentuada com o número de alunos a subir exponencialmente.
7: É porque a localidade de Molotano está a registrar um crescimento muito rápido e que não estamos a conseguir acompanhar com aquilo que é a construção de salas de aulas. O que estamos a dizer é que destas 29 turmas ao ar livre, 13 estão na escola de Molotano City. Estamos a falar que temos mais 8 turmas que estão na escola primária de Bil, ainda na localidade de Molotano. Temos turmas que se encontram na escola de Gumbani, 4 turmas na escola de Gumbani. Estamos a dizer que o grosso de turmas, destas 29, somente 2 estão na localidade de Matola Rio, que é mesmo na escola de Jonas. As restantes, não, são 4 que estão na Matola Rio. As restantes estão mesmo na localidade de Molotano, que é onde estamos. Entretanto, estão neste momento a decorrer salas de aulas para minimizar este impacto que estamos aqui a dizer.
6: João Chambali, chefe de repartição de administração e planificação na Direção Distrital de Educação, Juventude e Tecnologia de Boane. Rigoberto Chissano, da Tarquia da Matola.
0: Saímos para Cabo Delgado, onde mais de 630 milhões de meticais foram aplicados nos últimos 12 anos na implementação do projeto Promoção de Saúde na Comunidade em 7 distritos da província. Sumali Gilberto, em Pemba.
8: Financiado pela cooperação suíça, o projeto consistiu na introdução de abordagens inovadoras sobre a saúde nos distritos de Chiuri, Mekufi, Metuji, Namuno, Balama, Anquabe e Montepuez. A coordenadora do projeto na Helvetas, Moçambique, em Cabo Delgado, explicou que, para além da componente de fortalecimento da capacidade institucional e comunitária, a iniciativa focou-se na garantia de disponibilidade de água, saneamento e higiene nas unidades sanitárias. Sharmila Moyane falava em Pemba a propósito do fim das atividades do projeto, que, segundo a gestora, a iniciativa deixa como principal legado o conhecimento e a institucionalização de abordagens sustentáveis e apoio direto às comunidades.
9: Pois treinamos pessoas que são da comunidade e para a comunidade. Temos comitês que já estão institucionalizados. Temos abordagens como o OSFIT, o apoio direto, que já estão institucionalizadas, e nós entendemos que com estas abordagens o governo de Moçambique, a província de Cabo Delgado em particular, poderá dar seguimento a todas as outras ações já iniciadas por este projeto, mas que também podem ser escalonadas para os outros distritos desta província.
8: Para os distritos abrangidos, o impacto das ações do projeto foi crucial para o reforço do sistema de saúde local, para a transferência de conhecimento transversal para a população e para o fortalecimento da descentralização na gestão financeira.
10: Efetivamente, os fundos estavam ao nível do distrito e isto, de certa maneira, facilitou com que as atividades pudessem fluir. Também temos a avançar o apoio na formação dos conselheiros conselhos consultivos, desde a base. Também reparamos que a componente de construção, este projeto permitiu que existissem construções e não só reabilitações. Portanto, sistemas de abastecimento da água, incineradoras, mas também a abertura de mais furos, assim como a questão do apoio de meios circulantes.
11: No distrito de Mecufi, antigamente só era uma casa de banho em cada família, mas agora já são duas casas de banho, uma para a gestão da higiene menstrual e também diminuiu-se as doenças hídricas, assim como a malária. Então, são ganhos que nós vimos que o projeto trouxe.
8: Belmiro Casimiro e Said Ras, respectivamente, administrador de Anquabe e líder comunitário do distrito de Mecufi, falando dos impactos do projeto Promoção de Saúde na Comunidade em Cabo Delgado, implementado nos últimos 12 anos em parceria com a Helvetas Moçambique. Somali Gilberto, em Pemba.
0: No ar, o último jornal, ministro da Agricultura, Ambiente e Pescas, anuncia em Gaza o fim da importação de hortícolas até finais de 2027. É uma reportagem de Alfredo Muyanga, a partir de Xokwe.
12: Este compromisso foi assumido esta quinta-feira pelo ministro de Agricultura, Ambiente e Pescas, Roberto Albino, e investidores estrangeiros e produtores das províncias de Gaza e Maputo durante a cerimônia das celebrações do Dia do Campo. Neste encontro, que serviu igualmente para a apresentação de 38 variedades de tomate que podem render até 190 toneladas por hectare, o ministro de Agricultura anunciou o início da produção de plântulas de hortícolas em Moçambique. O ministro da Agricultura, Ambiente e Pescas, Roberto Albino, diz que com o compromisso assumido com os investidores estrangeiros e os produtores, o prazo do fim das importações poderia ser anunciado em menos tempo caso estivessem concluídas as obras de construção do mercado grossista em Maputo, reabilitação dos regadios de Xokwe e Baixo Limpopo e das estradas.
13: Portanto, o prazo que a nós próprios nos estabelecemos é que até o fim de 2027. Digo isso por causa das infraestruturas, porque leva mais tempo. Temos que construir a estrada da Massagira Xokwe, temos que reconstruir o regadio de Xokwe, temos que reconstruir as estradas da província de Maputo, que foram danificadas. Então isso vai nos levar um pouco mais de tempo. Mas há processos que estão a acontecer. Por exemplo, os diques de proteção de Xokwe e também de Maputo, já tive a informação na sessão do Conselho de Ministros, já lançaram na semana passada as obras. Então, também vão levar algum tempo. Por isso mesmo, combinando todos esses fatores de construção, de melhoria também de negócios, de financiamento e capacitação dos produtores, até o final de 2027, todas as condições devem ser criadas para que possamos decretar oficialmente o fim das importações.
12: Ministro da Agricultura, Ambiente e Pescas, Roberto Albino, anunciando o fim das importações de hortícolas até finais de 2027 no país. O ministro da Agricultura trabalha em Gaza numa visita de 2 dias para ver de perto as ações de recuperação do setor depois das cheias de janeiro e março deste ano. Da cidade de Xokwe para a Rádio Moçambique, Alfredo Muyanga.
0: Ministro da Agricultura, Ambiente e Pescas anuncia em Gaza o fim da importação de hortícolas até finais de 2027. Enquanto isso, a província de Tete pretende posicionar a agricultura e o turismo como os principais setores de atração de investimento estrangeiro durante a Conferência Internacional de Investimento, agendada para outubro. Isaura Afonso, em Tete.
14: A iniciativa visa mobilizar capital para impulsionar o desenvolvimento econômico, diversificar a base produtiva e reforçar o papel do setor privado na criação de emprego. Entre as oportunidades que a província irá apresentar aos investidores, destacam-se terras aráveis existentes nos distritos da zona planáltica com elevado potencial para a produção de cereais, hortícolas, leguminosas e outras culturas de rendimento. No setor do turismo, Tete pretende promover as potencialidades da Albufeira de Caurabaça, bem como as áreas de conservação ricas em biodiversidade, fauna bravia e paisagens naturais, com elevado potencial para o desenvolvimento do ecoturismo. O governador de Tete, Domingos Viola, explicou que a aposta nestes dois setores resulta da necessidade de diversificar a economia provincial, reduzir a dependência da indústria extrativa e criar novas oportunidades de negócio para os empresários nacionais.
15: Queremos juntar a sociedade, os acadêmicos, empresários, cidadãos nacionais e estrangeiros, para trazerem qual a sua visão, quais são os passos que devemos dar de forma certeira para trazer desenvolvimento para a nossa província. Nós reconhecemos hoje o estágio em que nos encontramos depois daquele boom para a exploração do carvão mineral. Mas nesses últimos dias achamos que estamos estacionários, só pensamos carvão, carvão. Esquecemos que a agricultura pode nos dar mais valia. O turismo pode trazer desenvolvimento para a nossa província. A exploração sustentável de recursos minerais, que é uma dádiva de Deus. Eles esgotam, acabam. Mas se a sua exploração for sustentável, vai resolver os problemas que nos apoquenta hoje.
14: A Conferência Internacional de Investimentos constitui uma oportunidade para a Tete apresentar ao mercado internacional o seu potencial econômico e impulsionar o crescimento inclusivo, sustentável e diversificado. Isaura Afonso, em Tete.
0: Deputados da Frelimo na Assembleia da República pelo Círculo Eleitoral do Niassa avaliam de forma positiva o nível de desenvolvimento da província nos últimos anos. Pinto Catawa.
16: Aires Ali, membro da Comissão Política que encabeça o grupo de parlamentares neste círculo eleitoral, afirmou ser encorajador o ambiente dos habitantes do Niassa sobre a governação da Frelimo. O grupo de parlamentares visitou 8 distritos desde o passado dia 2 do mês em curso para avaliação e monitoramento do plano das atividades do governo e interação com as comunidades.
17: E a situação geral da província é muito boa. Conseguimos ver não só a estabilidade social e política, mas também o muito entusiasmo por parte da população. E eu penso que também contou muito a recente presença do camarada presidente aqui na província, sua excelência o presidente, e da primeira-dama. Então, criou um entusiasmo e espalhou-se por toda a província, por todos os outros distritos. Tivemos a oportunidade de falar não só com a população, mas também com os órgãos locais, estamos a falar dos governos distritais, os municípios, e sentimos também o mesmo entusiasmo.
16: Entretanto, Aires Ali assume ser de extrema urgência a reparação das vias de acesso em vários troços da província para garantir a mobilidade segura de pessoas e bens. O baixo preço de produtos agrícolas, com destaque para feijões e milho, na presente campanha de comercialização agrícola e o atraso no pagamento de horas extras aos funcionários públicos, são outros desafios do Niassa.
17: Vivemos o mau estado das estradas, das vias de acesso. Só a ida à Metangola já deu para constatar que efetivamente temos que acelerar o processo de reabilitação das estradas. Mas felizmente, durante esta visita também, fomos interagindo com o Governo Central, especificamente com os ministros, Sua Excelência o Ministro de Transportes e Logística, que nos assegurou que uma boa parte das estradas, projetos já estão em curso, estão uns em processo de lançamento de concurso, outros em preparação para o arranque das obras.
16: Aires Ali, membro da Comissão Política que encabeça o grupo de parlamentares neste círculo eleitoral do Niassa, e as constatações vividas no terreno durante uma visita de trabalho de 7 dias à província. Aires Ali assegurou que a Frelimo vai continuar a trabalhar com o governo a todos os níveis para a melhoria de condições de vida da população.

0: incêndios nas residências. O porta-voz do Sensapa em Sofala, Fernando Faria, diz que é comum no inverno as pessoas fazerem fogueira no interior das habitações para se aquecerem, uma prática com consequências nefastas. Explica que o uso de braseiras ou fogões a carvão em divisões sem circulação do ar cria o cúmulo de monóxido de carbono.
1: Nós temos deixado de ficar os apelos, toda a população em geral, no sentido de prevenir a asfixia, isto é, aconselhando a nossa população a não fazer lume no interior da residência, sobretudo algumas pessoas acabam perdendo a vida porque acabam deixando lume dentro da residência, estão a falar de lenha ou carvão, e acabam se esquecendo de apagar, vão dormir e depois trancam toda a janela e porta e acabam inalando o fumo sem se perceber e, por conta disso, acabam perdendo a vida. Então, essa é a razão pela qual o Sensap tem feito o trabalho de sensibilização, de modo a fazer chegar a informação para a nossa população, no sentido de inverter o cenário mesmo de casos de asfixia, por conta mesmo de inalação do fumo. Todo cuidado é pouco, só assim é que podemos evitar mais casos de incêndio que têm se registrado nos últimos tempos.
0: O porta-voz do Serviço Nacional de Salvação Pública, Sensap, em Sofala, Fernando Faria, apelando à cautela no uso de fogo para o aquecimento em dias de frio. Da cidade da Beira, Paulo MacArthur.
2: Vamos à província da Zambésia, onde o rompimento da tubagem deixa consumidores sem água potável, sobretudo na cidade de Quelimane. Caetano Alberto.
3: Mais de 10 mil consumidores estão sem água potável em Quelimane, na Zambésia, desde a noite desta quarta-feira, na sequência do rompimento de uma tubagem. O facto foi confirmado esta quinta-feira pelo gestor da unidade de negócio de Quelimane na empresa Água e Saneamento da Zambésia. Carlos Jamal explica que o rompimento ocorrido próximo do mercado central deveu-se ao estado obsoleto da tubagem, afetando a mais de 15 bairros.
4: Como já é sabido, não é a primeira vez que acontece. Esta rede é uma rede obsoleta, com idade avançada, praticamente está instalada desde o tempo colonial e ela não aguenta com grandes pressões. Nós já estamos a mobilizar recursos para fazer a substituição dessa linha.
3: O nosso entrevistado afirmou que o trabalho para a reposição da tubagem é complexo.
4: A equipe já está a trabalhar, esperamos nós que dentro em breve conseguimos fazer a reposição do abastecimento de águas municipais. Estamos ainda a fazer, efetuar escavações e só depois de encontrarmos vamos conseguir prever com exatidão qual é o período que vai demorar esta avaria. Mas garanto que nós não vamos sair sem terminarmos com a avaria.
3: Carlos Jamal, gestor da unidade de negócio de Quelimane na empresa Água e Saneamento da Zambésia. Alguns municípios em Quelimane lamentam a situação e pedem soluções definitivas.
5: A água encheu, antes todas as coisas começaram a mergulhar, todo o tomate ali, com o peixe dele. A água de Fipague, não é água de chuva, hoje não caiu chuva aí. Nós estamos cansados com essa água de coisa de Fipague, toda hora a água de Fipague é que sai aqui.
6: Então aqui está esta água que não sai no bairro e vem parar aqui no mercado central, porque que a FIPAG não abre dar o município consumir a água do que entupir o, como posso dizer, o tanque, depois partir-se e vir nos afogar aqui.
3: Municípios de Quelimane e a crise de água potável em alguns bairros da cidade na sequência do rompimento de uma tubagem. A partir de Quelimane, Caetano Alberto.
2: Momentos finais do último jornal. Daqui a pouco vamos espreitar a atualidade internacional. Para já seguimos a província de Inhambane para trazer notícias sobre o turismo. O nosso contacto é com Horácio Romão.
7: Cerca de 100 projetos ligados ao turismo foram aprovados este ano no país. A maioria dos projetos são de hotelaria e de restauração, que deram entrada nas direções provinciais da cultura e turismo e na Agência para a Promoção de Investimento e Exportações. As iniciativas submetidas à APEX são as que beneficiam de isenções fiscais. O secretário de Estado do Turismo, Fredson Bacar, disse em Inhambane haver muitos investidores estrangeiros interessados em investir no país nas áreas de hotelaria e restauração. Bacar indicou que, para garantir melhor ambiente de negócio no setor do turismo, estão a ser operadas reformas profundas.
8: Estamos a trabalhar nos instrumentos reguladores que vão, de certo modo, mudar o ecossistema do setor do turismo. Já iniciou o processo de elaboração de um plano de comunicação do turismo e, ligado a isso, que é também a revisão do website Visite Moçambique. Um outro instrumento que está em elaboração é o branding Moçambique e a estratégia de marketing.

0: Nós tivemos uma estratégia de marketing que vigorou até 2021. E desde então, aquilo que tem sido a promoção do país, o marketing feito pelo país, tem sido feita de forma muito pontual em função de objetivos concretos. O que nós queremos ter é um plano estratégico que defina qual é a estratégia de comunicação, qual é a estratégia de promoção e de marketing e de divulgação daquilo que é o nosso potencial e das nossas oportunidades de investimento para atrair turistas e investidores. Devemos fazer nos próximos 5, 10 anos. É o trabalho que está em curso. A par disso, está em curso o processo de elaboração da nova Estratégia Nacional do Turismo e, igualmente, também está em curso o processo de elaboração do Plano Diretor do Turismo da província de Inhambane.
1: Fredson Bacar, secretário de Estado do Turismo e as reformas em curso para revolucionar o setor que constitui um dos maiores contribuintes na balança de pagamentos. Horácio Romão, Inhambane.
2: Último jornal, momento para a atualidade internacional. Cerca de 1,6 milhão de crianças ucranianas vivem sob controle russo e estão expostas a sistemas de doutrinação e militarização, indica um relatório divulgado hoje pela Organização para a Segurança e Cooperação na Europa. As conclusões de peritos independentes nomeados pela OSCE, apresentadas em Viena, concluíram que Moscou criou um sistema institucionalizado para doutrinar estas crianças. O relatório aqui do cursos de manuseamento de armas em campos de treino, menciona vários casos de jovens que foram alistados e posteriormente enviados para a linha de frente na Ucrânia. O ministro dos Negócios Estrangeiros do Irã, Abbas Argashi, acusou hoje os Estados Unidos de prosseguirem políticas belicistas e avisou que novas aventuras militares serão repelidas com firme determinação. Numa conversa telefônica com o chefe do exército do Paquistão, Azim Munir, Argashi afirmou opor-se firmemente às ações militares norte-americanas, classificando-as como uma violação da Carta das Nações Unidas e do Memorando de Entendimento, assinado em junho entre Washington e Teherão. A televisão estatal iraniana IRIB noticiou que Abbas Araghchi considerou que as declarações de responsáveis norte-americanos sobre o incumprimento desse memorando constituem uma prova de que Washington está a violar o acordo e a manter uma política de confrontação. Estamos no fim, vamos às temperaturas máximas previstas para amanhã. A cidade de Tete pode chegar aos 32 graus centígrados de temperatura máxima, seguida por Beira, com 29 graus. Inhambane, Nampula, Kilimanjaro, 28. Pemba, 27. Chimoio, Maputo, 26. Vilanculo, 25. E Lixinga, 23 graus centígrados de temperatura máxima. É o fim do último jornal. Despedem-se Michel Horácio na sonorização e Mohamed Gianni na edição e apresentação. Obrigado por nos acompanhar, boa noite e até a próxima.
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3: Acordes de baixo de Gito Baloi, um dos músicos que fez o genérico do Easy Jazz na Rádio Cidade há 33 anos. Gito, que a cidade ouviu popularizar-se, mas que também o acompanhou na hora da partida. Êxitos de jazz passados na nossa rádio de 96 a 2011. Sipho Gumede, baixista sul-africano, ou o guitarrista alemão Michael Zagmaster. O jazz latino pelo brasileiro Arthur Maia. Do Maghreb, a presença do argelino Karim Ziad. E do muito do jazz norte-americano aqui passado, referência obrigatória para a guitarra de George Benson. Uma influência para Jimmy Tlutle.
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5: Muito boa noite, seja bem-vindo. Entramos juntos nesta sexta-feira, dia 10 de julho. Seja qual for o motivo que o faz estar acordado a esta hora, saiba que não está sozinho. Desejamos votos de uma ótima noite, uma ótima madrugada, um ótimo dia, dependendo do lugar e da hora de onde está a ouvir então a nossa antena nacional. Aos que cumprem turnos de trabalho e aos que dedicam estas horas aos livros ou a si que, no silêncio da sua casa, prefere o aconchego da nossa sintonia, obrigada pela preferência. Até às 5 horas, este é o seu ponto de encontro e de tranquilidade. Olga da Glória é meu nome e já sabe que até às 5 o encontro é todo nosso. E vamos começar falando sobre a nossa identidade e o orgulho da nossa terra, cruzando fronteiras. É tempo para acompanhar o programa Raízes na Diáspora. Votos de uma ótima audição.

Neste Raízes na Diáspora, atravessamos fronteiras, línguas e memórias para conhecer duas histórias que ecoam o pulsar do mundo em movimento. Tomás Malungo vive hoje em França, mas a sua caminhada na diáspora começou entre as ruas e os ventos de Fuerteventura, na Espanha, e lá os primeiros capítulos da sua vida longe da terra foram escritos, com páginas de desafios, esperança e reinvenção. Na mala levou mais do que roupas, levou sonhos, receitas da infância, o som da língua materna e o desejo de não se esquecer de quem é. Eulália Guiliche, por sua vez, desenha o seu destino nas vielas e praças de Roma. Na cidade eterna, ela encontrou novos caminhos e construiu raízes no asfalto italiano, sem deixar de lado o cheiro, a música e as histórias da terra de origem. Sua história é um elo entre o passado e o futuro, entre o que se deixa e o que se leva. Neste episódio, vamos descobrir como a saudade pode se transformar em força e como a identidade resiste e floresce mesmo longe de casa. Raízes que cruzam o mundo, vozes que se espalham. Este é o espírito de Raízes na Diáspora. Receba a saudação de Dalila Miquidade, Estevão Mecavel Júnior e Rosa Maciel. Boa escuta.

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1: Depois desta música, vamos embarcar pela história de vida de Eulália Guilich em Roma. Na convivência com outras culturas, muitas coisas acontecem. Trocas e aprendizados, ressignificação da identidade, criação de novas culturas híbridas. E algumas destas marcas vamos sentir na conversa que teremos já a seguir com Eulália Guilich, moçambicana que foi parar a Roma para curar a ferida de um desamor.
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3: Me chamo Eulália Elina Guilich, moçambicana, que vivo na Itália há 22 anos. E, no específico, vivo em Roma, na cidade de Roma.
1: Quem é a Eulália e o que a levou a deixar Moçambique?
3: O motivo que me fez deixar Moçambique era esquecer um grande amor e procurar uma nova oportunidade. Eu, em Moçambique, vivia maritalmente com o pai do meu filho. Quando as coisas não andavam muito bem, saí de Moçambique. Tinha uma irmã que me chamou aqui para entrar em 2002. Entrei aqui na Itália, assim para poder ter a possibilidade, a oportunidade de mudar a vida, de começar do zero.
1: Como foi a sua adaptação inicial à nova cidade ou ao país?
3: Quando eu cheguei aqui, como dizia, não tinha família, eu estava grávida do meu filho mais velho e tinha minha irmã aqui, que no início ela foi muito útil porque era um pilar, era um ponto de força, era uma guia. Ela já tinha chegado aqui 2, 3 anos antes de mim. Depois de um tempo, quando comecei a estudar na universidade, conheci o meu atual companheiro e tive outras 2 filhas. Então, nesse momento, eu tenho 3 filhos, mas meus filhos são todos eles italianos. Nasceram e cresceram aqui. Então, para eles, o país é só esse. Tenho um menino mais velho que já foi para Moçambique muitas vezes, até que ele fala muito bem português. As outras meninas ainda não tiveram, infelizmente, ainda não tive a oportunidade de levá-las para Moçambique por vários motivos, porque primeiro tinha isso, às vezes tem problemas de férias, às vezes tem problemas que quando estamos de férias nós, é o momento que, quando aqui é verão, é o momento que os preços sobem, então se fazem férias em outros sítios, etc., por muitos motivos, mas muito em breve levarei a elas também para Moçambique.
1: Quais foram os principais desafios que enfrentou ao chegar?
3: No início foi muito, muito, muito difícil e eu posso dizer que mais ou menos todos os dias eu acordava com muita saudade, com muita, como posso dizer, com muita tristeza e com vontade de arrumar minhas coisas e voltar para trás. A coisa mais difícil para adaptar-me aqui era a temperatura, foi a temperatura e o clima. Eu cheguei aqui no mês de novembro e aqui fazia frio, mas nem fazia muito frio, mas para mim era um frio que até me gelava os ossos, porque nós em Moçambique não estávamos habituados a esse frio. Então sofri muito, muito, muito, muito, muito no frio. O fato que aqui 18 horas no tempo de frio, no inverno, está tudo escuro lá fora, o fato que as pessoas quando no tempo de frio tem, como posso dizer, as pessoas têm problemas de tem marés, aqui se diz lunáticos, não? As pessoas no tempo, no inverno, são pessoas muito tristes que tendem a ir em depressão. Então foi muito difícil adaptar-me a essa nova realidade, a essa nova maneira de viver. Uma outra dificuldade que eu apanhei era aquela da língua, porque quando eu cheguei aqui era muito difícil apanhar alguém que falava português. E tendo chegado aqui grávida, passava muito tempo no hospital, era complicado até me fazer perceber, era complicado explicar, era complicado saber o que os médicos estavam a dizer. Muitas vezes eu via que eles vinham em 3, 4 no meu quarto, quando vinham me visitar, eu até assustava pensando que tinha alguma coisa que não estava bem ou que eu estava a morrer, por exemplo, porque eles vinham para tentar explicar com gestos. Era complicado. Quando eu cheguei aqui, estava com a minha irmã, mas minha irmã ia para a universidade, acordava de manhã, ia para a universidade e depois tentava correr também para organizar as coisas, tinha um filho, estava a acabar de se separar, então era uma situação muito, muito complicada. Ela conseguia vir no hospital, mas muitas vezes não conseguia acertar os horários que passavam os médicos ou que me vinham visitar ou que me podiam ajudar a traduzir. Então a parte mais difícil foi essa.
1: Quais são as maiores diferenças que nota entre Moçambique e Roma?
3: As maiores diferenças que eu vejo entre aqui e Moçambique, a diferença que eu vejo é que aqui você, no bem ou no mal, tem sempre uma possibilidade. No sentido que aqui, se você luta para ter alguma coisa, existem leis que são cumpridas. Existem leis que são cumpridas. É um país mais ou menos muito mais desenvolvido, onde algumas coisas são normais, naturais. Por exemplo, faço um exemplo, no tempo do Covid era natural uma pessoa acordar de manhã, ligar para o comune ou para a Cruz Vermelha e dizer que hoje não tenho nada para comer ou para dar aos meninos, que eles vinham, faziam compras, vinham trazer, entregar. Tem a parte social aqui que funciona, tem a parte do Estado que existe e tem leis que existem, que vêm cumpridas, que não estão só no papel. Outra diferença, talvez, que eu vejo positivo, aqui as pessoas respeitam horários. Quando alguém diz vou te chamar ou diz vamos nos ver no local de horas, quer dizer que a pessoa lá vai estar. É uma das coisas que um pouco me chateia quando eu vou para Moçambique, as pessoas tendem a não dar muito peso às palavras, tendem a não dar, não ser de palavra, né? Dizem, por exemplo, nos vemos amanhã, ou diz venho na hora X, não aparece, não telefonam, não te avisam. Então, essa é uma das coisas que eu vejo. Outra coisa que eu vejo de diferente é no sistema mesmo escolástico em geral, do modo como está desenvolvido o sistema escolástico e o sistema da saúde.
1: O que faz atualmente em termos de trabalho?
3: Nesse momento eu trabalho na função pública, no específico eu trabalho no Instituto Nacional da Segurança Social, um dos institutos mais grandes da Europa.
1: Acha que as suas oportunidades profissionais melhoraram fora de Moçambique?
3: Posso dizer que o desafio é muito grande, mas as minhas oportunidades profissionais melhoraram muito aqui, porque se eu tivesse ficado em Moçambique, a perspectiva que eu teria era aquela, depois de ter feito 12ª, naquela altura, tinha a possibilidade de ir ser professor e ser contratado como professor com uma extensão. Eu não sei se teria tido a possibilidade de me graduar em Moçambique numa universidade com uma boa qualidade, coisa que aqui eu tive a oportunidade de ir para a universidade. Eu estudei a licenciatura e eu fiz com a bolsa de estudo do governo italiano. O mestrado eu fiz porque tinha saído com o máximo dos valores, graduei com os máximos dos valores, então a metade eles pagaram em um bônus, a metade do mestrado, a outra metade paguei eu. Agora nesse momento eu estou a fazer um curso de especialização de 2 anos em gestão e management da função pública, que esse, através desse curso vou ter a possibilidade de concorrer para nível superior, porque eu agora trabalho como funcionário, depois posso concorrer para ser dirigente, né? Para ser dirigente na função pública. E esse curso que eu estou a fazer de 2 anos é sempre tenho uma bolsa de estudo, posso assim dizer que é às custas do Estado. Então essas são oportunidades que eu em Moçambique não teria.
1: E como é ser mulher moçambicana no mercado de trabalho em Roma?
3: Ser mulher moçambicana no mercado de trabalho na diáspora, eu posso dizer assim que é muito complicado, no sentido que precisas batalhar 3 vezes mais do que uma mulher europeia. Isso por quê? Porque tem muito, ou muitas vezes tem um prejuízo. E em segundo lugar, um país como eu, nesse país aqui, como a Itália, está um pouco mais em relação aos outros países, por exemplo, da Europa, como França, Inglaterra, a Itália está um pouco mais atrasada com a integração. Isto é, não tem muitas políticas que ajudam, não tem nenhum interesse da parte da política em ajudar a integração. Tem ainda aquela maneira de ver ou de pensar que os estrangeiros aqui têm que fazer trabalhos humildes, trabalhos que ninguém mais quer fazer. tem que trabalhar como domésticos, tem que trabalhar como aqueles que vão fazer limpezas, tem que trabalhar como aqueles que vão carregar, descarregar as coisas, mercadorias, etc. Eu aqui na Itália fiz todo tipo de trabalho. Eu limpava escadas, limpava casas das pessoas, depois comecei a limpar escritórios, comecei do zero. E em tudo isso, saí de Moçambique, graças a Deus, que eu já tinha 12ª e trouxe meus documentos já traduzidos. Então, a primeira ocasião que eu tive, quando comecei mais ou menos a estar estável, depois de ter documentos, depois de ter nascido meu filho, ter documentos, começar a trabalhar, mais ou menos ter um pouco de autonomia, eu me matriculei na universidade e comecei a estudar. Enquanto eu estudava, eu trabalhava e levava para frente a vida com meu filho. Nessa altura eu tinha só um filho e fiz licenciatura, depois fiz licenciatura em Ciências da Administração Pública, tenho um mestrado em Direito Internacional do Meio Ambiente, depois comecei a estudar para os concursos públicos, entrei a trabalhar primeiro num comune um pouco fora de Roma, depois ganhei concurso para entrar a trabalhar no comune de Florença. Eu trabalhei no comune de Florença há quase 2 anos e agora trabalho no Instituto Nacional de Segurança Social já faz 2 anos.
1: Como é que mantém os laços com a família e também com a cultura moçambicana à distância?
3: Felizmente consigo ainda manter os laços com a família Moçambique, porque minha mãe muitas vezes teve a oportunidade, porque nós agora aqui somos 3 irmãs, minha irmã mais velha, que trouxe a mim, depois de um pouco de anos eu trouxe outra minha irmã mais nova também, que está aqui, que está casada. E felizmente minha mãe tem vindo aqui muitas vezes, já veio aqui na Itália muitas vezes, e quando vem fica muitos meses. Outra maneira que nós temos, que eu tenho de manter os laços, é ir para Moçambique uma vez ou outra, mesmo se agora já é um pouco de anos que eu falto. E cada momento que eu tenho é importante, todas as vezes que eu tenho a possibilidade, eu falo do meu país em todo o sítio, participo a muitos eventos a promover a nossa cultura, a falar do nosso Moçambique. E também faço parte da comunidade moçambicana na Itália. Eu sou uma dos representantes da INAS na Itália. Então, isso é aquilo que eu faço para manter os laços com a minha cultura moçambicana, para manter o meu legame com Moçambique.
1: Como é a relação com a comunidade local e com a comunidade moçambicana no local?
3: Com a comunidade local, eu posso dizer que tenho uma boa relação, porque, por exemplo, tendo 3 filhos, tenho uma relação, interlocução com os professores, interlocução com outro grupo de encarregados de educação, interação com os encarregados de educação das atividades, porque aqui as crianças vão para a escola e depois têm atividades desportivas, pode ser dança, pode ser futebol, pode ser voleibol. Então, me sinto muito, como posso dizer, muito integrada. Eu não vejo nenhuma diferença entre mim e uma mãe italiana, por exemplo, ou uma mãe irlanda, porque eu passo muito tempo com eles e vivo no meio deles, tenho mais ou menos usos e costumes deles, até talvez agora posso dizer que aprendi também a cozinhar muito a comida aqui italiana, né, desse país que me acolheu.
1: Sente-se acolhida e integrada?
3: Na verdade, eu me sinto muito bem, não tenho problemas, como posso dizer, não tenho nenhum tipo de complexo ou não vejo muita diferença entre minha maneira de estar, de relacionar-se com outros que vivem aqui, que nasceram, cresceram aqui. Então, eu me sinto mesmo muito, muito, muito, muito integrada e acolhida.
1: Existe uma organização ou rede de moçambicanos onde vive? Qual é o papel dela?
3: Aqui na Itália existe a comunidade moçambicana na Itália e existem também outras associações. Por exemplo, existe a Associação da Mulher Moçambicana e existe a Associação dos Bispos Católicos. E eu frequento a comunidade, trabalho muito, todas as vezes que posso, ajudo, tento dar o meu melhor para ajudar a comunidade. Como estava a dizer antes, que eu faço parte do Conselho Consultivo da INAS, aqueles que têm representantes em cada país da diáspora. Em cada país da diáspora tem 2 representantes para aquele país, para os moçambicanos daquele país. Eu sou uma das representantes em Roma, para a Itália.
1: Qual é a importância da união entre moçambicanos na diáspora, no teu ponto de vista?
3: Eu acho que a união entre os moçambicanos na diáspora é muito importante, não só no país de acolhimento, mas eu acho que na diáspora em geral. Por exemplo, quando acontece, às vezes que acontece, tem momentos que acontece que alguém fica doente. Se ficar doente aqui fora do país é uma coisa, ficar doente no país é outra, porque não só por ficar doente aqui, por exemplo, se é uma doença longa, prolongada, que precisa de curas, não sei o quê, se tem boa relação, se uma pessoa é ativa na comunidade, frequenta, não vai faltar companhia, não vão faltar amigos, etc, etc. Muitas vezes podem acontecer também casos de mortes, que são casos um pouco mais complicados, delicados. Então, se tem uma comunidade ativa, é muito mais fácil pegar informações, é muito mais fácil nos ajudarmos. A união é importante, e a união faz a força, sim. Para fortalecer a união da comunidade, eu acho que precisa aprender a trabalhar de uma maneira um pouco mais dinâmica, talvez até tentando ser um pouco mais independente das embaixadas, ou por outra, evitar que as embaixadas tenham um rolo muito, muito preponderante de influenciar os moçambicanos, porque os moçambicanos juntos são unidos, sobretudo aqueles que emigraram. Nós temos que perceber uma coisa, que nós que emigramos, estamos aqui, vivemos aqui, temos nossa vida aqui. A comunidade muitas vezes tem embaixadas, as embaixadas, os trabalhadores vêm para aqui, trabalham, estão à missão de serviço e depois vão embora. Então, é importante nós estarmos bem entre nós para podermos estarmos bem com a embaixada. Porque senão, se nós entre nós não conseguirmos estar bem, é muito mais fácil que apareça alguém, qualquer pessoa que apareça para dividir. Então, a união é muito importante. A ajuda mútua entre nós é muito importante. Outra coisa que eu acho pertinente e importante, eu acho que é aquela coisa de tentar procurar maneira em cada cidade ou com cada país de acolhimento, procurar empresas asseguradoras que dão a possibilidade de assegurar, criando um grupo de contribuição de pequenas cotas para poder assegurar para tudo aquilo que acontecer, que der e vier, porque nós aqui não sabemos mais, estando na terra dos outros, uma pessoa nunca sabe aquilo que vai acontecer. Sobretudo nos casos das mortes, nós temos que, para esquecer o pudor, começar a falar também disso. Porque é um assunto um pouco delicado, mas nós precisamos começar a falar disso para não nos encontrarmos sempre nas situações que, quando acontece alguma coisa, pegamos as mãos nos cabelos, começamos a girar sem saber como fazer para contribuir, por exemplo, para ajudar a pessoa a voltar para casa.
1: Que mensagem gostaria de deixar para outros moçambicanos que pensam em emigrar?
3: Aos moçambicanos que pensam em emigrar, eu posso só dizer muita força e coragem. Não podem sair de Moçambique e pensar que aqui tudo é devido. Em todo sítio, em cada país da diáspora, tem leis que vão cumpridas. A coisa importante é cumprir as leis, porque eles aqui, a diferença de outros países, fazem leis, mas eles querem que você cumpra, que as pessoas cumpram. Preciso chegar na ponta dos pés e ser humilde. A maior recomendação que eu dou é essa. A recomendação maior que eu posso dar é humildade. Não pode uma pessoa chegar aqui e dizer: ah, porque eu sou doutor, sou isso, não sei o quê. Não, não, não. Tudo no indivíduo. Humildade e começar do zero, pouco a pouco, para poder ser. Se uma pessoa segue as regras, se uma pessoa procura, se uma pessoa se esforça, sacrifica, faz sacrifícios, os resultados saem fora. Esse é o conselho que eu posso dar. Esse é o conselho que eu posso dar. Não acreditar a quem diz que aqui a vida é fácil. A vida aqui não é fácil. A vida aqui vai batalhada, vai ganhada dia por dia, vai suada. Então, muita calma, muito espírito de adaptabilidade e muito, muito sacrifício.
1: Obrigada, Eulália. Faço votos para que continue a desenvolver a sua habilidade, a sua vida e tenha sucessos.
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1: Viver entre culturas é aprender a ser muitos, sem nunca deixar de ser quem é. É exatamente o que acontece com Tomás Mulungu, que palmilhou a Europa quase toda à procura de um lugar que combinasse com a sua personalidade. Acompanhe a conversa já a seguir.
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4: Hello, hello, olá Rosa, olá Moçambique. Eu me chamo Tomás Mulungu, eu sou da Mafalala, vivo no sul da França. O que é que me fez sair de Moçambique? Mudar um pouco, eu acho que eu saí de Moçambique, acho que já tinha 36 anos por aí. Quando eu saí, 2006, por aí. Saí porque queria mudar um pouco e eu acho que já tinha atingido tudo aquilo que tinha que fazer dentro do meu país. Então, queria conhecer novas culturas, novas maneiras de viver, conhecer o mundo de uma outra maneira. Sim, saí justamente porque queria mudar um pouco de ares. É mais ou menos isso.
5: E encontrou um ar bom na França, e a França foi o primeiro lugar que encontrou para alimentar essa vontade de encontrar novos ares pelo mundo, ou passou por outras cidades na Europa.
4: Eu saí de Moçambique direto para Fuerteventura. Então, sim, eu fui primeiro viver nas Ilhas Canárias, mas eu cheguei às Ilhas Canárias mais ou menos na altura de 2006, 2007, por aí, quando chegou a primeira grande crise financeira bancária. Com a crise financeira, aquilo era uma ilha onde o turismo é que estava num boom, havia muitas construções de casas, de lojas e de coisas assim. Mas com a crise financeira tudo parou, então as empresas já não tinham empréstimos no banco e então pronto, e aquela ilha começou a ficar um pouco deserta com construções que nem inacabáveis. Nessa altura já, bom, a coisa não estava assim muito boa. Mas então depois decidi emigrar para França, porque já tinha lá também uns amigos na França. Então, fui para a França, fui viver no sul da França um tempo, e depois fui à Inglaterra, e depois estive também na Suíça. Na Inglaterra também estava bem, estava trabalhando lá, mas não gostei da Inglaterra por causa do verão. Às vezes são só 2 dias. O verão são só 2 dias, e eu sou uma pessoa ligada ao verão, calor e. Então, não pude ficar lá muito tempo, porque não tem verão, praticamente. Depois estive na Suíça também, onde também estava tudo bem, mas Suíça também foi esta coisa de ficar uns 3, 4 meses de inverno, e o inverno de Suíça é muito rigoroso. Então, era muito frio, muita neve. Então, para até já ver 3 meses que não vejo verde, nem árvores, nem nada, porque tudo está coberto de neve. Então, isso não me agradou muito. Então, voltei para a França. No sul da França tem uma temperatura mais ou menos boa. O inverno não é assim tão rigoroso, então dá para aguentar. E depois, bom, pronto, a facilidade de integração para mim foi porque eu, antes de vir para a França, eu trabalhava no Centro Cultural Franco-Moçambicano. Então, eu trabalhei lá uns 3, 4 anos antes de vir para aqui. Então, eu já estava envolvido na cultura francesa, na língua e todas essas coisas. Então, claro, a minha integração foi muito fácil. Claro que sim.
5: É, pelos vistos, o Tomás passeia muito pela Europa, conhece muito bem o continente. Mas eu queria explorar um bocadinho a história da integração mesmo. Quando saiu daqui para Fuerteventura, na Espanha, como é que foi integrar-se? Como é que foi começar a trabalhar? Como é que foi essa mudança de hábitos, costumes? E como é que foi integrar os seus hábitos e costumes numa cultura que é aparentemente diferente, apesar de ser um país com pessoas muito quentes, né? Latinos, muito afáveis. Como é que foi essa integração?
4: A integração em todos os países, eu acredito que seja a mesma. Temos que fazer sempre isto. Nós é que temos que assimilar aquilo que é a cultura dos outros. Nós é que temos que aprender aquilo que eles nos ensinam. Nós é que temos que gostar da comida deles. Temos que gostar de tudo que nos oferecem. Então, bom, eu trabalhei na França, trabalhei na Inglaterra, trabalhei na Espanha e trabalhei na Suíça. E, bom, talvez na Suíça por causa da língua, porque falam suíço-alemão. E eu também diria que eu sou uma pessoa com muita sorte também, porque eu tenho muitos amigos em quase todos os pontos onde eu vou. Então, tive sempre esta facilidade de integração no trabalho. Mas depois já é aquilo que se diz. Tudo depende depois como tu te comportas perante as outras pessoas. Porque em algum momento nós mesmos é que temos que fazer esse esforço de integração. Saber trabalhar em equipe, quer dizer, eu acho que o fator de saber trabalhar em equipe é crucial e muito importante. Nós, quando estamos fora do nosso país, fora do nosso meio, temos que aceitar, de, às vezes, ficar, baixar a bola. Então, para mim, o mais importante é isto, é saber aceitar, saber ouvir e aceitar isto. Tu estás fora, então as dificuldades são maiores. Por isso eu diria, a integração depende muito também de cada um. Eu acho, a integração depende muito de cada um. Cada um tem a sua maneira, a sua visão e a sua e os seus meios que usa, as suas ferramentas que usa para essa integração. Antes da França, estive na Espanha, nas Ilhas Canárias, e depois também estive na Inglaterra e na Suíça. Por que a França? Por que fiquei na França? Bom, primeiro porque, tinha dito antes, eu trabalhei no Centro Cultural Franco-Moçambicano, no Maputo. Então eu já tinha esta ligação com a arte, cultura, gastronomia francesa. O fato também de viver no sul da França, onde a temperatura é um pouco mais ligeira que no norte, que para mim até esta é uma coisa que eu, em todos os países onde eu passei aqui na Europa, eu sempre tentei viver no sul. Eu sou muito fiel ao sul. Venho do sul, em Moçambique. Então, mesmo aqui na Europa, eu tento ser fiel ao sul. E pela experiência que eu já tive de viajar por aqui, em quase todas as partes do sul, em todo o mundo, o sul normalmente é o mais quente. E também acredito que, justamente por ter essa temperatura boa, as pessoas também são um pouco mais calmas, mais sociais. Isso facilita também a integração. E sim, então fiquei aqui porque tem uma temperatura boa, tem a comida também é muito boa, tem praias e a gente é um pouco mais... Depois, aqui onde estou, quer dizer, tem várias culturas, porque a França está dividida em regiões. Portanto, aqui onde estou tem uma região Béarn, região Basque e uma região Lelande. Então, são três regiões diferentes e que cada uma delas, com sua comida, com sua cultura, com sua maneira de viver. Então, isso para mim é muito importante. Quando eu cheguei aqui, nesta cidade onde estou, os primeiros amigos que eu encontrei são tipos locais que fazem muito bicicleta, VTT, são bicicletas de off-road, de caminhos. Então... visitei muito montanhas, fiz muita bicicleta na montanha. E então essa paixão de bicicleta também me aumentou a paixão pelo próprio país e pela região, porque conheci montanhas, conheci lugares muito bonitos e especiais que eu não conseguia ter em Moçambique.
5: Certo, Tomás. Agora, fala-me do teu trabalho. O que é que faz? Foi o mesmo trabalho que foi fazendo ao longo... das cidades europeias por onde passou?
4: Já trabalhei em diversas áreas aqui na Europa. Na Espanha trabalhei numa coisa, na Inglaterra trabalhei noutra, na Suíça outra, completamente diferente daquilo que eu fazia. Como eu dizia antes, nós quando chegamos aqui, normalmente é difícil tu fazeres o trabalho que tu queres, que tu gostas e que tu sonhas. Nós temos, é aí quando começa também a integração, nós temos que nos integrar e fazer aquilo que nos é oferecido. E agora eu, depois de voltar a última vez aqui para a França, e onde já com tempo eu quis escolher aquilo que eu queria fazer, e então a minha escolha recaiu em trabalhar com crianças. Bom, eu em Moçambique já trabalhava também com crianças, eu sou à base, eu sou promotor e produtor de música e promotor de arte e organizador de eventos. É mais ou menos isso que eu fazia em Moçambique. Que bom, até aqui tentei fazer, mas não é possível viver disso. Trabalhar com crianças. Aqui, bom, eu tive várias razões para escolher isto. A primeira razão que eu quis trabalhar com crianças é porque eu queria me proteger do frio. Porque, bom, eu disse que tenho que encontrar uma profissão depois de ter dado essas voltas todas na Europa e trabalhado em diferentes sítios. Então, eu disse que tenho que trabalhar numa coisa que me vai proteger do frio. Então, o que é que é? As crianças, essas estão sempre protegidas. E então, então fiz uma formação para trabalhar com crianças. E outra razão também para trabalhar com crianças em escolas são as férias. Eu gosto muito de férias. Férias são a coisa mais importante no trabalho. E então aqui as crianças têm férias em todo fim de uma nova sessão, ou começo de uma nova sessão, ou fim de uma sessão, têm férias. Então isso eu queria tanto, férias. Então por isso escolhi esse trabalho. E então aqui as escolas como estão ligadas, são geridas pelos municípios. E pronto, isso também me facilitou esta integração de me tornar funcionário público. Porque eu sou funcionário do município aqui, de Pô, a cidade onde eu vivo. E então, e o meu trabalho com essas crianças consiste mais ou menos em dar programas extracurriculares. Porque aqui na França, as crianças entram na escola de manhã um pouco antes do que os pais normalmente, bom, isso é em todo o sítio. Os pais como trabalham, então deixam as crianças uma hora antes na escola. Portanto, as aulas começam mais ou menos às 8h20 e as crianças chegam às 7h30 à escola. Assim dá tempo para os pais também irem trabalhar. E depois tem também o período do meio-dia. Bom, muitas crianças não vão comer em casa, comem na escola. E depois as aulas acabam às 16h30. Então, das 16h30 até mais ou menos às 18h, que é o tempo que os pais também acabam de trabalhar para virem buscar as crianças na escola. Então, a partir daí, pronto, as crianças quando estão na escola nesse período têm que ser ocupadas com programas didáticos, lúdicos. E então aí, pronto, eu aproveito fazer esses programas sobre desporto, arte, cultura. Para mim é especial, isto aproveito para mostrar a África, por exemplo, a África que as crianças não veem na televisão. A África verdadeira, através de jogos tradicionais, através de contos tradicionais. E assim, eu fico ligado com aquilo que são a história, a cultura e a arte de Moçambique, ao transmitir aqui para crianças francesas, neste caso.
5: E família? Formou família na Europa? Como é que é fazer esta gestão de afetos, de responsabilidade com a família, tanto na Europa como a família aqui em Moçambique? Como é que é essa interação? Se já tem filhos, se ensina aos seus filhos aquilo que são as suas tradições, os seus costumes, interagem com a família aqui em Moçambique, como é que é?
4: Família, bom, essa é a parte mais dura para qualquer um que esteja na diáspora. Porém, eu creio agora com esta coisa de isto que estamos a fazer agora, do WhatsApp, todas essas redes sociais tornam a coisa mais fácil, porque agora é fácil quando estás com saudades de alguém, faz um video call e já está. Mas, dependendo daquilo que a gente chama família, aqui estou com minha esposa, minhas filhas já são grandes, estão aí em Maputo, são todas grandes, minhas netas também estão aí. Então, claro, agora, como estava a dizer, a coisa mais fácil agora é quando a gente tem saudades, tem vídeo e a gente se fala e depois pronto. E tentar o máximo das vezes vir para Moçambique. Saudades da minha mãe, das minhas filhas, das minhas netinhas. com o tempo nós aprendemos a superar isso. Com o tempo nós aprendemos a superar isso. Deus nos dá força para superar essa distância, a comida especialmente. A comida, o odor, o calor especialmente. O calor, andar descalço, isso me faz muita falta, sim.
5: E com a comunidade moçambicana na França, onde reside, sul da França, há uma interação, existem encontros, existem festivais de música, escuta música moçambicana muitas vezes, que músicas é que escuta, cozinha a comida daqui de Moçambique, qual é o prato que mais gosta de degustar?
4: Em termos de comunidade, as coisas, sim, funcionam. Temos uma comunidade aqui moçambicana que não é muito grande comparativamente às outras comunidades africanas. Eu sou membro fundador da Casa de Moçambique aqui na França, que é uma associação. A ideia mesmo é essa, de trazer o nome de Moçambique. A ideia é termos em cada uma das províncias aqui na França, onde tenha um moçambicano, que tenhamos um espaço físico. Quem quiser conhecer Moçambique através de ilustrações, através de produtos de comida, através de música, através da dança. Eu disse um pouco antes, eu sou promotor da arte e cultura. A minha arte é promover arte. Essa é a minha arte, é promover arte. Vamos nos juntando aqui entre moçambicanos e sempre tentando divulgar aquilo que é a nossa cultura. Ao mesmo tempo, estou em contato com outras comunidades moçambicanas fora.

0: organizarem eventos aqui com artistas moçambicanos que estão aqui. Eu me lembro dos tempos de Samora, quando ele viajava muitas vezes com a orquestra, uma orquestra ou com a Companhia Nacional de Canto e Dança, juntava bailarinos, músicos. Então, esta ideia aqui, bom, eu especialmente estou muito focalizado nisso, de criarmos esta federação e no sentido de podermos organizar eventos aqui, sem muitas vezes precisar de trazer músicos e artistas de Moçambique. Bom, é sempre uma oportunidade de trazê-los, mas agora com essas dificuldades financeiras, não sei o quê, é um pouco caro, um pouco difícil trazer um grupo de Moçambique. Então aí vamos tentando criar uma orquestra aqui na Europa. A ideia mesmo é essa, de criar uma orquestra de música e dança composta por moçambicanos que estão na diáspora. Sobre comida, minha querida, eu sou muito tradicionalista. Eu gosto da matapa, gosto do amendoim. É verdade, eu já duas vezes já cozinhei caril de amendoim, mas depois, quando não tens um cuidado, começa a arrumar. Então, pá, suja o fogão, essas coisas. Então, pá, não tive muita boa experiência com o caril de amendoim. Sim, sempre que temos essas reuniões da comunidade, nossas festas, claro, cozinha-se sempre uma boa matapa, um bom caril de amendoim, de coco e essas coisas todas. E eu, quando vou a Moçambique, a primeira coisa que eu peço à minha mãe para fazer é caril de cacana. Eu gosto muito, mas especialmente quando é a minha mãe. Minha mãe disse que ela tem anivoco, tem mão para isso. A cacana da minha mãe nunca amarga. Então, sim. Então, claro que a comida nos faz falta, essas coisas todas. Mas para coisas fáceis, eu como muito. Aqui vende às vezes mandioca e batata doce. Então, isso é que eu como mais vezes: mandioca e batata doce, porque tem aqui.
1: E sobre o futuro, Tomás? Vê o seu futuro em Moçambique ou já tomou a Europa como sua casa e vai ficar aí mesmo?
0: Claro que o meu futuro é Moçambique, evidentemente, o meu futuro é Moçambique, eu não vou ficar aqui até, só que pronto, agora já estou aqui, comecei a trabalhar, então pronto, já aquilo que se faz, tem os descontos para a reforma, então tenho que esperar mais ou menos até essa altura. E depois, claro, voltar para Moçambique e contribuir para o desenvolvimento do meu país. Porque eu acredito que não só eu, como muitos que estamos aqui desse lado, não é justamente porque Moçambique é muito melhor.
1: E para terminar, Tomás, qual é a mensagem que gostaria de partilhar para os moçambicanos que estão na diáspora? E para quem está em Moçambique e deseja emigrar?
0: Então, eu só peço aos jovens, especialmente, para que não baixem a cabeça, que não pensem que a primeira opção seja sair de Moçambique. Sair de Moçambique tem que ser a última opção.
1: Obrigada, Tomás. Agradecemos profundamente por partilhar conosco a sua experiência de vida na diáspora. Que estas palavras que aqui deixou sirvam de ponte entre Moçambique e a diáspora, reforçando os laços que nos unem onde quer que estejamos. Faço votos para que continue a augurar sucessos no trabalho que empreende na Europa. Faço votos para que tenha uma ótima viagem para a Espanha. E certamente nós vamos voltar a conversar em próximas oportunidades. Um abraço e fica bem.
0: Yeah! Eu que tenho que agradecer, Rosa. Muito obrigado pela oportunidade que vocês me dão de poder me exprimir e me sentir ligado e útil ainda para a nossa sociedade. Nós que estamos desse lado, faz-nos sempre bem quando a gente se percebe que tem gente que se lembra de nós e que pensa em nós aqui desse lado. Então, muito obrigado para ti, muito sucesso para ti também, para a rádio. Fazendo esta entrevista, me lembra algumas entrevistas com bons amigos que eu tive aí na Rádio Moçambique, nos tempos quando eu estava aí, quando organizava eventos.

0: culturais. Me lembro do fazer a Abel Felipe, com quem fiz muitas entrevistas, a Rosa Langa, o meu amigo Harry Potter, o Galiza Matos, uma boa malta, porque eu fiz muitas coisas aí no Maputo. Então, muito obrigado e muita força para vocês e pronto, sempre ao vosso dispor. Forte abraço. Tchau, tata.
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2: Histórias interessantes que inspiram e que valem muito a pena serem partilhadas.
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2: E assim encerramos mais um capítulo do Raízes na Diáspora. As histórias de Tomás Mulungu e Eulália Guiliche nos lembram que a diáspora não é apenas uma travessia geográfica, mas também uma jornada interior, de adaptação, de resistência e de reestruturação da própria identidade. Em cada passo fora de casa, há um eco do que fomos e um rascunho do que ainda seremos. Porque mesmo longe, nunca deixamos de carregar conosco aquilo que nos torna únicos, as nossas raízes. A você que nos acompanhou, obrigado por fazer parte desta viagem. Na próxima parada, novas vozes, novas histórias e a mesma certeza. Onde houver um filho da terra, ali estará a força da diáspora. Até daqui a 8 dias. Dalila Miquidade, Estevão Mucavel Júnior e Rosa Maciel. Um abraço.
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1: 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Foi o Raízes na Diáspora, onde ligamos os corações à distância. Daqui a pouco o palco será todo seu, com o grande espetáculo da noite. Serão quase 2 horas de música que prometem preencher o seu coração, a sua sala, o seu cargo, o seu local de trabalho, enfim, onde quer que esteja. E antes de nos despedirmos deste encontro, às 4h05, vamos trazer aqui a literatura, trazendo o programa Letras e Sons com Conceição Silveira. Deixe-se ficar, vamos às notícias em toda a República de Moçambique. 1 hora.
2: Boa noite, bem-vindo às notícias apresentadas por Vítor Rufino. Moçambique e Rússia reafirmam o compromisso de aprofundar a parceria estratégica nas áreas económicas, reformas estruturais, combate ao terrorismo e na concertação em matérias de agenda internacional. O fato foi reiterado esta quinta-feira em Maputo, no encontro que o presidente da República, Daniel Chapo, manteve com o ministro das Relações Exteriores da Rússia, Sergei Lavrov, que efetua uma visita de trabalho de 2 dias a Moçambique. Em declarações à imprensa, Sergei Lavrov assegurou que a Rússia está disponível para responder aos pedidos de apoio apresentados por Moçambique para o combate ao terrorismo que afeta a província de Cabo Delgado.
3: Еще одно направление на предстоящий период в наших отношениях стратегического партнерства – это совместная борьба с терроризмом.
4: Mais uma área que foi debatido no âmbito da nossa parceria estratégica é o combate conjunto ao terrorismo. A Rússia está pronta para ajudar e atender os pedidos dos amigos moçambicanos no que se refere ao apoio nessa luta contra a ameaça terrorista no norte do país.
2: No encontro desta quinta-feira, o presidente moçambicano apresentou ao ministro das Relações Exteriores da Rússia as suas ideias para a implementação de reformas económicas no país. A primeira-ministra Benvinda Levy dirige esta sexta-feira a cerimónia de graduação e entrega de certificados aos pilotos de drones no âmbito do workshop de encerramento do projeto de utilização de drones para monitoria e gestão de desastres. A iniciativa promovida pelo Ministério das Comunicações e Transformação Digital, através do Instituto Nacional de Meteorologia, visa reforçar a capacidade nacional de prevenção, monitoria e resposta a desastres através do uso de tecnologias de observação aérea. Mais de 3 mil alunos dos postos administrativos da Matola Rio e Eduardo Mondlane, no distrito de Boane, província de Maputo, vão passar a estudar em salas condignas em breve, com a conclusão de 25 novas salas de aula. As salas estão a ser construídas em colaboração com os parceiros do setor da educação, segundo avançou o chefe da repartição de administração e planificação na Direção Distrital de Educação, Juventude e Tecnologia de Boane. João Chambala notou que o setor está preocupado também com os formandos da localidade de Molotana, onde se registra uma densidade populacional acentuada, com o número de alunos a subir exponencialmente.
5: Neste ano estamos a contar com 29 turmas ao ar livre. E o maior desafio que nós temos é mesmo com a localidade de Molotana, porque a localidade de Molotana está a registrar um crescimento muito rápido e que não estamos a conseguir acompanhar com aquilo que é a construção de salas de aulas. Estamos a dizer que destas 29 turmas ao ar livre, 13 estão na escola de Molotana City.
2: Chefe da repartição de administração e planificação na Direção Distrital de Educação, Juventude e Tecnologia de Boane, João Chambal. Cerca de 100 projetos ligados ao turismo foram aprovados este ano em Moçambique. A maioria dos projetos são de hotelaria e de restauração, que deram entrada nas direções provinciais da Cultura e Turismo e na Agência para a Promoção de Investimento e Exportações. O secretário de Estado do Turismo, Fredson Bacar, disse estar em curso reformas visando dinamizar o setor.
6: Estamos a trabalhar nos instrumentos reguladores que vão, de certo modo, mudar o ecossistema do setor do turismo. Já iniciou o processo de elaboração de um plano de comunicação do turismo, ligado a isso, que é também a revisão do website Visite Moçambique. Um outro instrumento que está em elaboração é o branding Moçambique e a estratégia de marketing.
2: Cerca de 100 projetos ligados ao turismo foram aprovados este ano em Moçambique. Na atualidade internacional, o Senado de Paraguai aprovou uma moção contra a senadora Celeste Amarilla após dirigir comentários racistas contra o futebolista francês Kylian Mbappé. A senadora publicou uma série de comentários racistas após o pênalti que deu vitória à França diante do Paraguai. Amarilla disse estar arrependida dos seus comentários. Entretanto, na sessão do Senado desta quinta-feira, voltou a insultar o jogador francês. O cancro mata 26 mil pessoas por dia no mundo, indica o relatório da Organização Mundial da Saúde sobre a disparidade mortal na taxa de sobrevivência entre países ricos e pobres. Especialistas afirmam que as chances de sobrevivência ao cancro em países de alta renda são altas e baixas nas nações em vias de desenvolvimento. Para inverter o cenário, a OMS recomenda a tomada de medidas urgentes para expandir a prevenção, melhorar o tratamento e reduzir as desigualdades globais no acesso aos cuidados oncológicos. Fechamos com o tempo. A cidade de Tete poderá registrar esta sexta-feira 32 graus Celsius de temperatura máxima, seguida por Beira com 29. Inhambane, Nampula, Quilimane, Xai-Xai 28, Pemba 27, Chimoio e Maputo 26, Vilanculo 25 e Lixinga 23 graus Celsius de temperatura máxima. Apresentamos as notícias a esta hora, as próximas às 2 horas.

0: 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Significa, sim, encontrar pontos de convergência sobre a visão coletiva do futuro do ensino superior moçambicano. É precisamente neste alinhamento entre o governo, as instituições de ensino superior, a comunidade científica, o setor privado, os estudantes, os parceiros de desenvolvimento e a comunidade em geral, que nascerá um plano estratégico mais sólido, mais legítimo e mais capaz de responder às aspirações do nosso país. Um plano estratégico inclusivo garante que nenhum talento fique para trás, independentemente da sua origem geográfica, condição econômica, género ou situação social. É também aquele que assegura oportunidades de acesso, permanência, sucesso acadêmico e produção científica de conhecimento em todas as regiões deste nosso belo país.
1: Presidente da República, Daniel Chapo.

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4: Renovados os votos de uma excelente noite, de uma ótima madrugada na nossa sintonia. Passam 10 minutos da 1. O silêncio da noite é agora o cenário perfeito para recebermos o grande espetáculo da nossa madrugada, tal como prometimos. A partir de agora, o palco abre-se para homenagear o eterno King of African Reggae, o grande Lucky Dube. A sua história confunde-se com a própria força da vida. Ele nasceu a 3 de agosto de 1960. Em Ermelo, na África do Sul, recebeu o nome de Lucky, sortudo, que quer dizer sortudo, porque a sua mãe o viu como uma bênção depois de várias gravidezes falhadas. Lucky cresceu no período duro do apartheid e usou a música não como entretenimento, mas como uma arma de paz, igualdade e justiça social. Ao longo dos seus 25 anos de carreira, gravou 22 álbuns e tornou-se o artista de reggae com mais discos vendidos em todo o continente. Infelizmente, a sua voz foi calada cedo demais. Na noite de 18 de outubro de 2007, aos 43 anos de idade, Lucky Dube foi tragicamente assassinado em Joanesburgo e foi mesmo em frente aos seus filhos já adolescentes. Ele partiu, mas o seu legado espiritual permanece vivo. Nas próximas 2 horas de bónus, para a sua sala, para o seu posto de trabalho, para o seu carro, para o seu quarto, onde quer que esteja, sintonize o coração nesta vibração positiva. Acompanhe já a seguir e receba com muitos aplausos o eterno Lucky Dube.
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1: 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E foi a primeira hora do espetáculo de Lucky Dube. Vamos às notícias e já voltaremos com muito mais reggae. Em toda a República de Moçambique são 2 horas.
2: Boa noite. Bem-vindo às notícias apresentadas por Vítor Rufino. Moçambique e Rússia reafirmam o compromisso de aprofundar a parceria estratégica nas áreas económicas, reformas estruturais, combate ao terrorismo e na concertação em matérias de agenda internacional. O fato foi reiterado esta quinta-feira em Maputo, no encontro que o presidente da República, Daniel Chapo, manteve com o ministro das Relações Exteriores da Rússia, Sergei Lavrov, que efetua uma visita de trabalho de 2 dias a Moçambique. Em declarações à imprensa, Sergei Lavrov assegurou que a Rússia está disponível para responder aos pedidos de apoio apresentados por Moçambique para o combate ao terrorismo que afeta a província de Cabo Delgado.
3: Еще одно направление на предстоящий период в наших отношениях стратегического партнерства – это совместная борьба с терроризмом.
4: Mais uma área que foi debatido no âmbito do nosso, da nossa parceria estratégica é o combate conjunto ao terrorismo. A Rússia está pronta para ajudar e atender os pedidos dos amigos moçambicanos no que se refere ao apoio nessa luta contra a ameaça terrorista no norte do país.
2: No encontro desta quinta-feira, o presidente moçambicano apresentou ao ministro das Relações Exteriores da Rússia as suas ideias para a implementação de reformas económicas no país. A primeira-ministra, Bem-vinda Levy, dirige esta sexta-feira a cerimónia de graduação e entrega de certificados aos pilotos de drones no âmbito do workshop de encerramento do projeto de utilização de drones para monitoria e gestão de desastres. A iniciativa, promovida pelo Ministério das Comunicações,